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1: No programa de hoje, Orquestra Sinfônica Brasileira, sob a regência de Isaac Karabtchevsky.

Ao mencionar Orquestra Sinfônica Brasileira, convém fazer um balanço sobre a orquestra sinfônica no Brasil, a sua dificuldade de desenvolvimento, a sua eterna luta contra a falta de recursos, o surgimento e a desaparição de algumas orquestras e, de certa maneira, a capacidade de sobrevivência da Orquestra Sinfônica Brasileira, que é considerada por muitos a nossa principal orquestra. Nada obstante, passe por fases. Fases de maior euforia, fases de grande dificuldade. Tivemos e temos ainda a Orquestra de São Paulo, do Estado de São Paulo, do Teatro Municipal. Temos a Orquestra do Teatro Municipal do Rio de Janeiro. Temos no Paraná algumas orquestras sinfônicas, algum movimento de orquestra sinfônica. Temos experiências isoladas, esforços de tentativa de orquestras privadas, como a da Filarmônica do Rio de Janeiro. A Orquestra Sinfônica Brasileira é a que percorre um tempo maior de vida, dela tendo ficado na memória figuras do século XX, que com ela tocaram, Villa-Lobos, Stravinsky, Aaron Copland. Também as séries, num tempo em que havia mais cultura musical nesse sentido, os concertos para a juventude, a revelação de talentos brasileiros, como Arthur Moreira Lima, Cristina Ortiz, Nelson Freire. As gravações da nossa Orquestra Sinfônica Brasileira são raras, são escassas. Algumas existem velhas, muito pouco passou-se para o compact disc, para o CD a raio laser, como esta talvez única gravação da Orquestra Sinfônica Brasileira, feita graças a uma empresa privada que passou um concerto da Orquestra Sinfônica Brasileira na Sala Cecília Meirelles em 1980, para CD a raio laser. É esse concerto e esse disco hoje abordado por nós numa espécie de análise de um tempo em que a orquestra brasileira esteve muito bem, a Sinfônica Brasileira, a década de 80, finais da década de 70, começos da década de 80. Vamos testar tudo isso ouvindo. De início, a forte e belíssima, aliás, uma obra permanente no repertório da Orquestra Sinfônica Brasileira, A Dança de Negros, o Batuque, do compositor brasileiro Alberto Nepomuceno. Faz parte da série brasileira, essa peça foi desentranhada da série brasileira e será apresentada aqui com a Orquestra Sinfônica Brasileira, sob a regência de Isaac Karabtchevsky, nos próximos 3 minutos e 51 segundos.

Ouvimos o Batuque, a Dança de Negros, da série brasileira de Alberto Nepomuceno, na interpretação da Orquestra Sinfônica Brasileira, sob a regência de Isaac Karabtchevsky.

O papel de uma orquestra sinfônica é um papel cultural quase de embaixador de um país. Nós temos orquestras que são verdadeiras embaixadoras de seus países. A Orquestra Filarmônica de Nova York, a Orquestra de Filadélfia, que já foi uma grande embaixadora dos Estados Unidos, a Orquestra de Viena, a famosa Orquestra Sinfônica de Berlim, que Karajan e tantos grandes maestros imortalizaram. A nossa orquestra padrão, digamos, a orquestra que dá a base, foi e é a Orquestra Sinfônica Brasileira. Ela, inclusive, na década de 80, fez viagens pelo mundo. As orquestras brasileiras passam permanentemente por esse sobe e desce, por esse processo de ter ou não ter verba, de viver ou não dos recursos públicos, sempre com dificuldade. Essa é a verdade. Nós não conseguimos manter de modo estável e de modo crescentemente melhor as nossas orquestras. Por isso vale conferir o esforço da Orquestra Sinfônica Brasileira no período da década de 80, que é quando foi gravado este concerto, e vamos ouvir uma dessas manifestações, a abertura da ópera Fosca do nosso Carlos Gomes, nos próximos 5 minutos e 45 segundos. A regência é de Isaac Karabichevski.

Ouvimos a abertura da ópera Fosca, de Antônio Carlos Gomes, em interpretação da Orquestra Sinfônica Brasileira sob a regência de Isaac Karabtchevsky, nesse disco particular e que traduz um concerto realizado na Sala Cecília Meirelles no dia 30 de outubro de 1980. Posteriormente, a gravação desse concerto foi remasterizada em sistema digital.

Toda essa força é evidentemente beethoveniana. E a Orquestra Sinfônica Brasileira aqui, sob a regência de Isaac Karabtchevsky, em gravação do ano de 1980, ousa e consegue uma performance bastante forte, poderosa, precisa, da abertura Egmont, opus 84 de Beethoven. Essa abertura, como se sabe, foi escrita para servir de música incidental do drama de Goethe, do mesmo nome, e que tem a ver com as agruras do conde Egmont, quando, apesar de suas indecisões, mas com bravura, numa guerra, defende os Países Baixos espanhóis que lutavam por sua emancipação. Isso no século XVI. Há toda uma saga de interpretações desse momento e Goethe constrói uma obra poderosa em relação a ele. Beethoven aqui é o Beethoven maduro, é o mesmo Beethoven das sinfonias, ou seja, grande capacidade de síntese expressiva, ordem direta nos objetivos a ser alcançados pela música, nenhuma redundância e a obtenção de climas psicológicos densos, sempre marcados ou pela presença trágica do destino ou pela capacidade humana de enfrentá-la e assim engrandecer-se. É o que ressalta da obra e é o que está bastante presente nesta gravação da Orquestra Sinfônica Brasileira de 1980, gravada na Sala Cecília Meirelles, tendo o maestro Isaac Karabtchevsky à frente. A duração é de 8 minutos e 56 segundos.

0: Ouvimos a abertura Egmont, opus 84, de Beethoven, na execução da Orquestra Sinfônica Brasileira, sob a regência de Isaac Karabtchevsky.
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Vamos encerrar com a obra mais densa presente nessa gravação e nesse retrato que temos de um momento da Orquestra Sinfônica Brasileira ao início da década de 80, ela que passa por tantas fases. É a leitura da bela obra de Schubert, a Sinfonia Inacabada, Sinfonia número 8, em si menor. É uma sinfonia que a morte prematura de Schubert não permitiu, digamos, que fosse concluída, mas que pela sua beleza, sobretudo pela densidade lírica, passou-se para a história da música. É uma obra que já exige do intérprete, ou seja, do condutor, do regente, interpretação, densidade. E nós vamos ver então a resposta que a Orquestra Sinfônica Brasileira dá a essa leitura de Isaac Karabtchevsky. Essa obra foi gravada em outubro de 1980 na Sala Cecília Meirelles e está sendo apresentada em disco que a remasterizou em sistema digital. Ela possui dois movimentos, o Allegro Moderato, que dura 15 minutos e 12 segundos, e o Andante con moto, que dura 12 minutos e 42 segundos. Ouçamos, pois, então, a Sinfonia número 8 em si menor inacabada de Franz Schubert.

Ouvimos com a Orquestra Sinfônica Brasileira, sob a regência de Isaac Karabtchevsky, a Sinfonia número 8, em

0: Si menor, sinfonia inacabada, por isso com apenas dois movimentos, Allegro moderato e o Andante con moto. Encerramos assim o programa que apresentou a gravação da Orquestra Sinfônica Brasileira, realizada em 30 de outubro de 1980. Sou muito grato a quem ouviu, mas ainda a quem apreciou. Peço perdão a quem aborreci. Falou-lhes Arthur da Távola, sempre mais.
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6: 0:01.
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2: Uma hora

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3: 1:59
4: Madrugada.
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2: 2:58.
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3: 3:55.
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0: oportunidades.
1: O CREA-MG, Conselho Regional de Engenharia e Agronomia de Minas Gerais, está com inscrições abertas para um novo concurso público, com 13 vagas imediatas, além de formação de cadastro reserva. As oportunidades são para candidatos de nível médio, técnico e superior, com salários que variam de R$ 4.500 até R$ 13.600. Há vagas para técnico administrativo, técnico de informática, arquivista, contador, advogado, engenheiro especialista em análise de dados e profissional especialista em planejamento. As inscrições seguem até o dia 18 de agosto, exclusivamente pela internet, no site da FUMARC, organizadora do concurso. As provas estão previstas para o dia 20 de setembro. Um dos destaques para o sul de Minas é que Varginha será um dos locais de aplicação das provas para o cargo de técnico administrativo, facilitando a participação dos candidatos da região. O concurso também prevê reserva de vagas para pessoas com deficiência, pessoas negras, indígenas e quilombolas. O edital completo e todas as informações estão disponíveis no portal da FUMARC.
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3: 4 horas e 51 minutos.
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3: 4 horas e 53 minutos.

Deus, nosso Pai, que sois todo poder e bondade, dai a força àquele que passa pela provação. Dai a luz àquele que procura a verdade. Ponde no coração do homem a compaixão e a caridade. Deus, dai ao viajor a estrela guia, ao aflito a consolação, ao doente o repouso. Pai, dai ao culpado o arrependimento, ao espírito a verdade, à criança o guia, ao órfão o pai. Senhor, que vossa bondade se estenda sobre tudo o que criastes. Piedade, Senhor, para aqueles que vos não conhecem. Esperança para aqueles que sofrem. Que vossa bondade permita aos espíritos consoladores derramarem por toda parte a paz, a esperança e a fé. Deus, um raio, uma faísca do vosso amor pode abrasar a terra. Deixai-nos beber na fonte dessa bondade fecunda e infinita, e todas as lágrimas secarão, todas as dores se acalmarão. Um só coração, um só pensamento subirá até vós como um grito de reconhecimento e de amor. Como Moisés sobre a montanha, nós vos esperamos com os braços abertos. Ó bondade, ó beleza, ó perfeição. E queremos, de alguma sorte, forçar vossa misericórdia. Deus, dai-nos a força de ajudar o progresso, a fim de subirmos até vós. Dai-nos a caridade pura, dai-nos a fé e a razão. Dai-nos a simplicidade que fará das nossas almas o espelho onde se deve refletir vossa imagem.

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0: 5 horas em ponto, compadre. Bom dia, comadre. Bom dia, menino. Bom dia, menina. Alô, meu senhor. Alô, minha senhora. Vamos junto, gurizada velha. Como que foi o final de semana? Foi tudo na Santa Paz? Foi tudo tranquilo, de boa, na Lagoa, com super tranquilidade. Quero desejar, neste mês de agosto que iniciamos, querido ouvinte, com muita gratidão a Deus, eu quero agradecer, melhor dizendo, a cada um pelo carinho, pela companhia. Durante o mês que passou, estamos no primeiro Bom Dia Trabalhador do mês de agosto, hoje dia 3, uma segunda-feira, vamos renovar o nosso compromisso de estar ao seu lado aí, compadre velho, comadre, levando informação, música. Um candiquinho de alegria também é bom, né? Todos os dias, de segunda a sexta-feira, nessa parceria fechada que continua firme com o Voz Mecê, que está por aqui na cidade ou por aí na área rural, que faz parte da história do programa Bom Dia Trabalhador, da história da Rádio Melodia. Que agosto seja um mês de muitas bênçãos, de muita paz de espírito, saúde, qualidade de vida e conquistas para todos nós. Conte sempre com a Rádio Melodia, com o programa Bom Dia Trabalhador, no seu ambiente de trabalho, na boleia do seu caminhão, no seu veículo de passeio, na sua casa, no seu fone de ouvido. Muito grato. Agora 5 horas e 1 minuto, em Varginha, no sul de Minas Gerais. Não, mano, era modão que era pra pôr agora não, peraí. Então vamos falando em cima desse modão aí, Mocoque Paraíso, com Deus e a Viola. Acá de Varginha, no sul de Minas, para aproximadamente 60 cidades de nossa região. E na internet, nós vamos juntos aí no aplicativo de celular Radiosnet, com uma temperatura de 12 graus no momento. Na pele, o varginense percebe apenas 10 graus. Tá frio, compadre velho. Vamos ver o que é a máxima de hoje. 25 graus. Muitas nuvens durante o dia, períodos de céu nublado. E à noite também com muitas nuvens. Mas é... Com Deus e a Viola, Mocoque Paraíso de Buia.
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0: 5:08.
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5:12, você está na Melodia FM. Por aqui, seus melhores amigos com certeza registram a sintonia e a conexão. Vamos junto, já fazendo alguns contatos na cidade de Paraguaçu, na área rural, com o nosso amigo e vaqueiro. Bom dia, Patrick! Não é Patrick não, viu, gente? Eu que gosto de deixar ele enjoado. É o Patrick. Bom dia, Patrick, velho! Na Fazenda São Geraldo, como é que foi o final de semana, meu amigo? Foi tudo na Santa Paz, mais amada esposa do Antaís. É, com os fiotão, foi tudo tranquilo, papai, os amigos aí, espero que tenha sido tudo de boa na Lagoa. Forte abraço pra você aí, o nosso vaqueiro de plantão, já cedinho moendo, na 102, modão que você pediu, preto de alma branca, a gente vai tocar ainda hoje, viu? Às 5:14 também, saindo da área rural de Paraguaçu, chegando na área rural acá de Varginha, na região da Pedreira Santo Antônio, tá o amigo Mauri, a esposa Regina, o Rodrigão mais a Laurinha, os filhotinhos. A gente fala filhote, mas já tá tudo crescidão já, né, no sítio Sol Nascente. Um abraço pra vocês, gente. Obrigado por estar com nós aí, a toda a região da Mineradora, apreciando a 102,3.

0: 5:14, hoje, segunda-feira, 3 de agosto, nós vamos falar do santo ou da santa do dia de hoje, que é celebrado, que é lembrado, que nós vamos refletir. Santa Lídia, nasceu no século I, viveu na região da atual Turquia e também na Macedônia, que são países vizinhos. Era comerciante de tecidos e ficou conhecida por acolher o apóstolo Paulo durante a sua missão. Após ouvir a pregação do apóstolo, abriu o coração para a fé e foi batizada junto com sua família e ofereceu sua casa para receber a comunidade dos primeiros cristãos. Por isso, sua casa é lembrada como a primeira igreja doméstica da Europa. Sua história é um exemplo de generosidade, de hospitalidade e de coragem para viver o evangelho em tempos que não eram tempos difíceis, eram tempos quase impossíveis de levar a palavra de Deus para aquele mundo daquela época. Santa Lídia é considerada modelo para as famílias cristãs e para as mulheres empreendedoras. Muitos fiéis relatam graças alcançadas por sua intercessão, impedidos pela união da família, pela proteção dos lares. A mensagem de Santa Lídia mostra que um gesto simples de abrir as portas da casa e do coração àqueles que precisam de ouvir a palavra de Deus através do evangelho pode transformar muitas vidas e levar esperança a quem mais precisa. Mas aqui eu faço uma observação que, infelizmente, nos dias de hoje, nós não podemos abrir as portas de nossa casa física e muito menos de nosso coração para qualquer pessoa. Nós temos que tomar todos os cuidados necessários para a gente poder transformar a vida das pessoas através do evangelho. Tempos difíceis, a gente fica com o pé atrás, a gente fica desconfiado, mas sabendo que Deus ama a todos nós, sem exceção. 5:16, canta Pena Branca. Canta Chavantinho, Eu, a Viola e Deus.
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0: O caipira subiu num táxi no Rio de Janeiro numa reluzente Mercedes e foi logo perguntando:
1: moço, pra que serve aquela estrelinha lá na ponta?
0: E o carioca gozador: aquilo ali é uma mira. Quando eu quero atropelar uma pessoa, eu miro na estrelinha e pumba! Ao perceber o olhar assustado do caipira, o carioca continuou: quer ver só? Tá vendo aquela mulher ali? E acelerou o carro em direção à mulher. Só que na hora H ele desviou e pumba! Ué, que barulho foi esse?
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5:29, eu repito, 5:29, firma o pé no eito, espicha, largatinho. Às 5:29, nesta manhã de segunda-feira, ainda fria, tá pra vir outra onda de ar frio. Não é onda de ar frio que fala, como é que fala, gente? É outra frente fria. Tá pra vir outra frente fria, rapaz, o frio não vai embora não, já era pra tá ventando, né? Tá no mês dos cachorros loucos, tchê. Vamos junto com ele que está ouvindo a Melodia FM, ele liga o radinho no curral e diz ele que o rendimento das mimosas dele aumenta, a produção do leite ali, o gordinho da Fazenda Jacutinga. Alô, gordinho! Bom dia, Fazenda Jacutinga, desde as 3:20 da manhã, acordado, moendo, debuiando nas tetas aí, das vaquinhas aí, pra entregar o leite pra nós aqui, entregar todo o conforto pra nós, né, gordinho? Um abraço pra você na Jacutinga aí. Me fala uma coisa, ô gordinho. E o seu primo Otávio, foi só fachada, né? Já deve que rachou fora pra cidade, né? Tavinho, fala comigo, Tavinho. Os meninos da cidade não sabem, não. O agro é bonito, tem uma visão romântica da coisa, mas o negócio a gente sabe que o trem funciona mais embaixo. Não é só essa maravilha que a gente vê a turma toda paramentada, com botinão, fivelão, chapeuzão. Né, gordinho, um abraço pra você, tem nosso máximo respeito com esse modão aqui, gordinho.

0: 5 horas e 30 minutos. O rapaz entra ano, sai ano, desde que eu me entendo por gente, eu escuto esse modão. E a gente pode cantar, pode tocar quantas vezes for, que nós fica apaixonado sem ter uma paixão, viu?
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0: que ris. Hoje nós vamos homenagear o trio Parada Dura, como fazemos todas as manhãs por volta de 5h25, 5h30. A gente fala sobre a vida, faz a biografia de um grupo musical, de um trio, de um cantor, de uma cantora do universo caipira. Eu quero oferecer para todos os amigos da Fazenda Jacutinga, área rural aqui de Varginha, pro Gordinho, que 3 e pouquinho já estava acordado, rapaz novo de 20 e poucos anos, essa molecada nessa idade aí não quer saber de garrar, e o Gordinho tá aí mostrando que... essa regra não vale pra todo mundo, né, Gordinho? Vai pra vocês aí, tá? Pra toda a Fazenda Jacutinga, trio Parada Dura, um dos maiores símbolos da música sertaneja raiz e há mais de 5 décadas, há mais de 50 anos, fazendo parte da vida dos brasileiros. Quem nunca, fala pra mim, quem nunca cantou As Andorinhas Voltaram e Eu Também Voltei? Ou este clássico Telefone Mudo, Eu Quero Que Risque o Meu Nome da Sua Agenda, mulher.
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0: Oi, tchê. O trio Parada Dura foi fundado no início dos anos 70. O grupo conquistou o país com modões que atravessaram gerações, ajudaram a escrever a história da nossa música sertaneja. Muitas memórias afetivas, musicais, nós encontramos aí ao longo das décadas por pessoas de várias idades que, quando tocam um modão desse, lembram de alguma coisa muito especial. Ao longo da carreira, o trio recebeu cerca de 10 discos de ouro, 3 de platina e 1 de diamante. Além de emplacar sucessos como Fuscão Preto, Brusa Vermelha, Último Adeus, Homem de Pedra e por aí vai. A formação mais marcante, vamos dizer assim, reuniu Mangabinha, Barreirito e Creone. Mas a trajetória também não foi somente caminhos... com sucesso, infelizmente. Quer dizer, o sucesso foi sempre, né? Mas teve uma parte muito triste aí, foi marcada por momentos difíceis. No início da década de 80, um acidente aéreo mudou a história do grupo, deixou o Barreirito na cadeira de rodas.
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0: Mais tarde, o Barreirito seguiu a carreira solo com seu irmão Parreirito e assumiu definitivamente o lugar no trio. No final da década de 90, viradinha para o ano 2000, Barreirito partiu, faleceu após um infarto, e em 2020 o sertanejo perdeu o seu irmão Parreirito, vítima da Covid. Mangabinha também já havia falecido, mas o legado do grupo continuou forte, sempre mais forte do que nunca. Atualmente, o trio Parada Dura segue na estrada com Creone, o último representante da formação clássica, ao lado de Leonito e do sanfoneiro Xonadão, que, diga-se de passagem, é impressionante a destreza que o Xonadão tem na acordeona. Eles levam grandes sucessos clássicos para shows em todo o território nacional, provando que a música sertaneja raiz continua viva e emocionando gerações e mais gerações. Não tem jeito de escolher, eu me senti obrigado a me limitar em 3 canções do trio Parada Dura, mas dava pra tocar pelo menos aí, no mínimo, umas 10 e nós não ia enjoar. Então, vamos aí matar a saudade com as andorinhas, com o Avião das 9, e pra fechar a homenagem de hoje, com Blusa Vermelha. Esta é a 102,3 com o programa Bom Dia Trabalhador. Por aqui, amigo Bruno Menezes jamais vai deixar a cultura raiz morrer, se apagar, porque nós mantemos viva esta chama do sertanejo raiz. De buia!
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1: Cinco horas e 44 minutos, 5:44, nós está quase finalizando a nossa primeira hora de Bom Dia Trabalhador. Não sei por aí, mas aqui é praticamente todos os dias quando eu estou aqui ao vivo. É impressionante como que o tempo passa diferente dentro dos estúdios da Educativa Melodia FM. Por aqui, esses 45 minutos aí que nós já estamos juntos, para mim, sem brincadeira, parece que foram 15 minutos apenas. Não sei se é bom ou se é ruim, mas eu sei que é muito diferente aí. Quando abre a porta do estúdio, o tempo parece que volta pro normal. Vai entender, galo, velho. Não começa a viajar, não, Bruno Menezes. bom dia, com muita alegria. O nosso amigo que já tá no tapetão, nas entregas aí, aproximadamente 150 cidades do sul das Minas Gerais. Recebe a visita do nosso amigo Alex nas entregas. Alex, deixa eu ajeitar você aqui, rapaz, colocar você na ponta da antena. Para nós assuntar contigo, ver o que você tem de bom para falar para nós. Bom dia, bom dia.
2: Alô, Bruno, bom dia, meu amigo.
1: Uai, Alex. Parece que eu coloquei você numa velocidade 8 no creu aqui, vão voltar do comezinho. Agora sim, bom dia, Alex.
2: Alô, Bruno, bom dia, meu amigo.
1: Bom dia.
2: Bora que bora.
1: Vambora.
2: Tô na estrada aqui já. Chegando em Alfenas aqui.
1: Opa.
2: Puxada hoje vai ser longa.
1: É.
2: Dar um pulinho hoje lá em Drummond.
1: Onde fica isso, gente?
2: Em São Paulo.
1: Ah.
2: Pra frente de Ribeirão Preto.
1: Rapaz, mas tu vai andar hoje, hein?
2: Vamos que vamos. Pedir a proteção de Deus aí. Pra que Deus abençoe nosso dia aí, nossa semana, nosso mês.
1: Amém, amém.
2: E bola pra frente que não pode parar, né, meu amigo?
1: De jeito nenhum, Alex.
2: Vamos que vamos.
1: Vamos que vamos.
2: Só com modão pra nós aí, e acompanhando aqui.
1: Pode deixar.
2: Bom dia a todos aí. Fiquem com Deus.
1: Amém, Alex. Uma boa semana pra você, Alex, pra todos os nossos motoristas, carreteiros, caminhoneiros, a turma que tá no tapetão aí, que nosso Senhor Jesus Cristo, o manto sagrado de Nossa Senhora, São Cristóvão, essa turma tudo aí, que a gente fala santo aqui, gente, mas nada mais é do que pessoas, homens e mulheres, que abraçaram o evangelho de uma maneira tal que a Igreja Católica, no caso, confere o título de santidade, mas são seres evoluídos que, com a sua energia, com essa egrégora, ainda consegue aí a gente evocar a proteção desses nobres homens e mulheres que aqui pertenceram. Vamos junto, quem mais está conosco aqui, curtindo a programação? Bom dia, bom dia.
3: Bom dia, meu amigo Bruno Menezes. Opa. Aqui é Luiz Fernando de Varginha, estamos na estrada sentindo o carbo do Rio Claro, vamos lá fazer um gesso lá.
1: Opa.
3: E a companhia nossa hoje é Melodia. Valeu, abraço, boa semana a todos abençoados aí.
1: Luiz Fernando, bom dia, meu amigo. Os gesseiros de plantão aí, um forte abraço. Carmo do Rio Claro. Receba de braços abertos o nosso gesseiro que tá chegando por aí, vice. Vamos juntos, 5:47. Quem mais aqui na programação? Ah, temos aniversariante aqui, rapaz. Cadê o menino? Tá soprando as velhinhas da felicidade. Aonde está a sombra de Deus? Ele é do bairro de Fátima. Não é possível, tem que encontrar ele agora, porque é o nosso aniversariante do dia, né? É o nosso querido amigo, achei ele aqui, ó. Vamos lá, vou ler o zap dele que é melhor. Às 5 horas e 48, Bruno, falando com você, José Brás, do bairro de Fátima. Tô completando hoje 52 anos, graças a Deus, com muita alegria, muita felicidade. Casado há 25 anos, 3 filhas lindas, 2 estão formadas, 1 tá em... Ih, não vou entender o nome dessa cidade, não. Ituiutaben. Ituiutaba, deve ser Ituiutaba. Tá estudando, manda um abraço pra ela. Que Deus abençoe vocês aí da rádio. Se puder, manda um modão do Tchão Carreiro pra nós. Meu querido, parabéns, viu, Zé Reis? A você, a sua família, a família que você constituiu, as suas 3 filhas, a esposa. Que Deus abençoe essa data tão importante na sua vida aí. Com muitos anos de vida, muita paz, muita luz, muita prosperidade pra você, homem. Tudo de bom, Zé Reis. Deus é contigo. Parabéns, parabéns, meu querido. Momento de fé chegando daqui a pouquinho pra nós. 5 horas e 49 minutos de moda de viola, João Carlos e Maurício.
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1: Eu fiz promessa para que Deus mandasse chuva, para crescer a minha roça e vingar a plantação. Pois veio a seca e matou meu cafezal, matou todo o meu arroz e secou todo o algodão. Nessa colheita meu carro ficou parado, minha boiada carreira quase morre sem pastar. Eu fiz promessa que o primeiro pingo d'água eu molhava a flor da santa que estava em frente ao altar. Eu esperei uma semana, o mês inteiro, a roça estava tão seca, dava pena até de ver. Olhava o céu, cada nuvem que passava, eu da santa me alembrava pra promessa não esquecer. Em pouco tempo, a roça ficou viçosa, a criação já pastava, floresceu meu cafezal. Fui na capela e levei três pingos d'água. Um foi o pingo da chuva, dois caiu do meu olhar.

sobre as águas e vai até o encontro deles. Pedro também caminha, mas ao desviar o olhar de Jesus e reparar na força do vento, Pedro começa a afundar. Nosso Senhor o segura pela mão e o salva. Quando entram na barca, o vento para e todos reconhecem que Jesus é o verdadeiramente Filho de Deus. Essa palavra nos lembra que as tempestades também fazem parte da nossa caminhada. Existem dias em que o medo, a dor e as incertezas parecem verdadeiras tempestades, mais fortes do que a nossa esperança. Mas Jesus nunca nos abandona. Ele vem ao nosso encontro e estende a mão quando pensamos que não temos mais forças. Quando mantemos o olhar nele, quando mantemos o olhar na palavra de Deus através do Evangelho, encontramos coragem para continuar. A fé não elimina as dificuldades, mas nos dá a certeza de que nunca enfrentaremos nada sozinhos, desde que a gente acompanhe a palavra de Deus. E nós, hein? E eu e você? Quando Jesus nos chama a caminhar com fé, mesmo diante das ondas e dos ventos da vida, estamos mantendo o olhar fixo no Cristo Salvador e confiando que sua mão sempre nos sustenta? Ou estamos olhando apenas para a profundidade do oceano, para as dificuldades e deixando que o medo nos faça afundar na incerteza e na falta de esperança? Este é o Evangelho de hoje, é a nossa reflexão do dia, a hora da Ave Maria.

Vamos consagrar-nos a Nossa Senhora, que se consagra à Virgem e aos santos, está se consagrando a Jesus, porque Nossa Senhora e os santos são apenas participação dessa vida infinita que brotou na eternidade. Ó Maria Santíssima, que em vossa imagem milagrosa de Aparecida espalhais inúmeros benefícios sobre o Brasil, eu, embora indigno de pertencer ao número dos

os vossos servos, mas desejando participar dos benefícios da vossa misericórdia, prostrado a vossos pés, consagro-vos o entendimento, para que sempre pense no amor que mereceis. Consagro-vos a língua, para que sempre vos louve e propague a vossa devoção. Consagro-vos o coração, para que depois de Deus vos ame sobre todas as coisas. Recebei-nos, ó Rainha incomparável, no ditoso número dos vossos servos. Acolhei-nos debaixo da vossa proteção. Socorrei-nos em nossas necessidades espirituais e temporais, e sobretudo na hora da nossa morte. Abençoai-nos, ó Mãe Celestial, e com vossa poderosa intercessão, fortalecei-nos em nossa fraqueza, a fim de que, servindo-vos fielmente nesta vida, possamos louvar-vos, amar-vos e render-vos graças no céu, por toda a eternidade, assim seja. A bênção. Pela intercessão de Nossa Senhora Aparecida, Rainha e Padroeira do Brasil, a bênção de Deus Todo-Poderoso, Pai, Filho e Espírito Santo, desça sobre vós e permaneça sempre. Amém.

0: 6:09, 6:09, espiche. Esse corpo veio aí, compadre. Tamo junto iniciando já a nossa segunda hora de Bom Dia Trabalhador. Seja bem-vindo à nossa manhã de segunda-feira. Confere aí 3 de agosto. Confere aí 2026. Então vamos junto, sem meter o peito, dando continuidade aí. Mais uma vez, desejando uma semana bem bacana, bem em paz, de prego batido em ponta virada. Uma semana bem tranquila, viu, compadre, velho? Pra nós começar também o mês bem tranquila, todo o nosso comércio local aí. A turma que trabalha com prazos, com datas aí, com esses números aí da vida aí. Um abraço pra vocês, viu? Tamo junto. Tamo junto com ele, que tá no Jardim Áurea, curtindo a nossa programação. Provavelmente já deve estar no caminho aí da fazenda, na colheita do café. Ele leva a turma pra apanhar café. Arthurzão, bom dia, bom dia.
1: Bom dia, Brunão. Começar a semana com Deus e a Nossa Senhora.
0: Ah, amém, amém.
1: Feliz semana pra vocês aí na rádio aí, irmãozão. Manda um modão chonado pra nós aí, é o Arthurzão do Áurea.
0: Obrigado, Arthur. Tamo junto, meu querido. Obrigado por estar com a gente aí, apreciando a 102,3, a mais simpática do sul de Minas Gerais. Bora também com mais amigos e amigas que estão na participação. Cadê a amiga Marlene? Marlene, bom dia na área rural de... Deixa eu confirmar aqui, a Marlene, eu acho que é da área rural de Monsenhor Paulo, na fazenda São Sebastião, no Mundo Novo. Obrigado por estar conosco, Marlene, mandando aquele alô todo especial pro seu irmão, o Odair, que mora aqui em Varginha, no corredor São José, e pros seus sobrinhos, o Jorge e a Adriana. 6:11, ginigendo o jeito caipira de buia.
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0: 6 horas e 21 minutos, confere a hora certa aí, faz favor, acerte o seu patacão. A mais simpática do sul de Minas, entregando um conteúdo de prego batido em ponta virada, aqui Esmodão Cabeceira, referência no rádio. Pela 102,3 em Varginha, no Sula das Minas Gerais. Vamos aqui com os nossos amigos e amigas na participação. Bom dia, com muita alegria. Ele, o nosso querido amigo e ouvinte, Tião Pedreira. O que que se assunta de bom com nós, Tião? Bom dia!
1: Alô, Bruno! Bom dia, pessoal da Melodia aí. Ô, Bruno, manda aquele modão cabeceira. Oferecer aí pro meu amigo Jonas, aqui da Varge, pra esposa dele, a Rosângela.
0: Certo.
1: Estive na casa deles aqui ontem de manhã e... Sou Jonas, voltou a mexer com leite de novo, tá com 10 vacas ali, boa, bonita, dando leite.
0: Rapaz.
1: Esse gosta de sofrer, mano. Esse gosta de acordar todo dia 5 horas pra tirar leite. Esse é masoquista, só faltou torcer pro Vasco.
0: Eu tenho que fazer uma observação aqui, eu tenho que defender o Jonas, gente. Ô Tião, para e pensa, se não fosse homens como o Jonas, o que, que seria de nós aqui na cidade? Na hora de nós tomar um cafezinho com leite de manhã aqui, comer um requeijão, comer um queijinho. Aí, rapaz, aí... ô Jonas, não dá ideia pro Tião não, viu? Ô Tião, fala aí, ué, você ficou mudo, que ficou nervoso agora comigo?
1: Esse gosta de sofrer, gosta. Tinha parado muito tempo, agora voltou de novo. Não. Manda um abração pra ele aí e manda um modão aí do Tião Carreiro, Pardinho.
0: Tá bom.
1: O boiadeiro de palavra. Opa. Tá bom? Oferecer pra ele, pra esposa dele.
0: Certo.
1: O filho dele também, o Diego. A joia? Abração, Bruno. Até mais. Até bom dia.
0: Ô, senhor Jonas, não dá ideia pro Tião não, viu? O Tião é porque não gosta de acordar cedo, não gosta de firmar o pé no eito. Nunca vi gente do agro falar que... Ah, tá errado. O senhor continua moendo, debuiando nas tetas das mimosas aí que nós fica satisfeito, viu, senhor Jonas? Um abraço pro senhor aí, pra amada esposa, qual que é o nome dela mesmo, gente? A Rosana, Dom Rosângela, e o Fiotão, o Diegão, que provavelmente deve ajudar aí. Um forte abraço pra turma na região da Varja aí, os retireiros. Vamos juntos, 6h23, eu repito mais uma vez... Ponteio de Tião Carreiro e Pardinho, boiadeiro de palavra.

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1: 6:31.
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1: 6:31.

0: 6h32. Bom dia, com muita alegria. 6h32. Só no Lari Larai, na nossa segunda-feira, com a graça de Nosso Senhor. Vamos juntos aí com os nossos amigos e amigas na participação do programa Bom Dia Trabalhador. Mas é, vamos junto pela 102,3 com o nosso amigo da Panificação. Alô, Vandim, bom dia. Um forte abraço para você, para todos aí da Panificação que estão curtindo a nossa programação de prego batido em ponta virada. É, 102,3 também mandando um alô pro Potinho. Bom dia, Potinho. Fala comigo, meu amigo. Alô, Divino Françoso. Divino não, aí é motorista, está indo para a cidade de Lavras, provavelmente já chegando na cidade de Lavras, né, Divinão? Um abraço para você, para todos os nossos motoristas. A gente tem uma audiência muito bacana aí, junto com os nossos amigos do volante. Eu quero chegando agora na fazenda dos Pinhal. Deixa eu procurar aqui, que eu tenho o nome da turminha toda aqui. O Gordinho, ele é casado com a filha da dona Zulma, na fazenda Jacutinga, né, Gordinho? Deixa eu ver se eu acho ela aqui, a dona Zuma. Só um minutinho, dona Zuma, que tem o nome de uma turma bacana aí que a gente manda alô pra senhora, né? Na Jacutinga aí. Deixa eu ver se eu encontrei. Encontrei sim. Vamos mandar um alô aqui então pra essa turma bacana, a dona Zuma, que são a voz da Mariana, esposa do Gordinho na fazenda Jacutinga. São papais aí, o Gordinho da Isidora. Um abraço pra Fiotinha aí. Tamo junto, viu, dona Zuma? Obrigado por estar conosco, curtindo a nossa programação aí. Vamos junto! 6h34, homenagem a Tião Carreiro, Rei do Pinho e João Reis. Moendo agora pra você.
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16:45. Nós começa a segunda-feira enjoado demais, né? Tá quase finalizando já, viu? A nossa segunda hora de bom dia, trabalhador. Igual a criança, com sangue nos olhos, descansamos no final de semana. Nós estamos bonitinho, bonitinho. Só que não, né? Não importa a sua querência não, você prossegue mais. É a 102,3, como eu sempre digo, o programa do burguês e do camponês. A gente precisa de voz mecê, das mãos calejadas, dos vão das unhas sujas de terra e de graxa. Voz mecê que luta pelo pão de cada dia e não importa a querência. A turma aí do terno da gravata, do ar-condicionado, que se debruça nos artigos, nos ensinos da vida aí. Tamo junto contigo. Não importa a querência, Melodia FM aqui no sul de Minas. Agora entregando uma informação não somente pro Varginhense, mas também para todo o nosso território nacional. Vamos fazer a campanha das cores. Mês de julho que passou com a graça de Nosso Senhor, nós falamos sobre o julho amarelo, que conscientizou você sobre a hepatite, como pega hepatite, como deve se cuidar, as formas. A gente abriu as suas ideias sobre os riscos da hepatite em nossas vidas. E neste mês de agosto que se inicia, a gente associa a cor lilás para falar para você, mulher, para você, querida amiga ouvinte, sobre a conscientização e ao combate à violência contra a mulher. É uma campanha que tem o objetivo de orientar, identificar situações de violência e divulgar os canais de denúncia e a rede de apoio que existe aí para acolher e proteger as mulheres vítimas de agressão. Querido ouvinte, é importantíssimo você ficar atento aos sinais de violência, viu? Violência física, sexual, psicológica, moral, aquela violência silenciosa, sabe? Tem outras formas de agressão, com certeza, que muitas mulheres ainda enfrentam de maneira silenciosa. E nós estamos aqui para tentar combater isso. A campanha é todo território nacional. Os amigos da internet aí, as amigas, também devem ficar atentas. Denunciar é um passo importantíssimo para a gente romper esse ciclo, viu? Entre os canais de atendimento, a nível nacional, está o Disque 180. É, você diz que ali a sua denúncia é anônima e você pode então aí se beneficiar também do aplicativo de Direitos Humanos Brasil e a Ouvidoria Nacional de Direitos Humanos. Aqui em Varginha, durante este mês de agosto, Agosto Lilás, são realizadas ações de conscientização sobre a Lei Maria da Penha, blitz educativas, distribuição de materiais informativos e palestras nas escolas e em grandes públicos aí para a gente levar essa informação para todas as nossas mulheres. Varginha também conta com o Centro Integrado de Atendimento à Mulher. É um espaço de acolhimento, orientação e proteção, onde também funciona a Delegacia da Mulher, beleza? Estamos falando do CIAM, que está localizado na Rua Coronel José Alves, na Vila Pinto, ali na rua para cima do antigo fórum. É facinho de encontrar. O telefone, anote, mulher. 3221-6217, eu repito, 3221-6217, para as nossas mulheres que se sentem vítimas de algum tipo de agressão aí. O Agosto Lilás, então, as nossas mulheres devem estar protegidas com segurança, respeito e dignidade. Na sua cidade, você procure mais informações, tá? 6:48, Ronaldo Viola e Praian. Aquele modão que machuca o peito do peão na segunda-feira braba, sim, compadre velho, fala a verdade. De buia.

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3: Bom dia. Governo federal lança plano para enfrentar os impactos do fenômeno climático El Niño. As informações com Yuri Hudson.
4: O governo federal anunciou um plano de R$1,3 bilhão para enfrentar os impactos previstos do fenômeno El Niño nos próximos meses. O pacote reúne ações de segurança alimentar, saúde, monitoramento, fiscalização ambiental e prevenção a incêndios, além da compra de milho e arroz para reforçar os estoques públicos. Essa estratégia será coordenada por uma sala de situação formada por 24 ministérios e órgãos federais. Ao detalhar o plano, a ministra-chefe da Casa Civil, Miriam Belchior, explicou que o governo identificou o risco de quebra de safra em algumas regiões do país e, por isso, definiu medidas específicas para reduzir os impactos sobre a produção agrícola.
5: Ampliando o nosso estoque de arroz e de milho, né, à medida que nós vamos adotar. Porque, com essas chuvas, há risco de quebra na safra de arroz no Rio Grande do Sul e de milho, 180 mil toneladas também, por eventualmente risco de quebra de safra.
4: Segundo o governo, os efeitos do El Niño serão diferentes em cada região. A previsão é de seca no norte e nordeste, atraso das chuvas no centro-oeste e sudeste e volumes acima da média no sul, aumentando o risco de enchentes e deslizamentos. O plano também prevê monitoramento permanente das cadeias de abastecimento, da logística, da geração de energia e do nível dos rios. Ainda durante a apresentação, Miriam afirmou que as áreas com maior risco de incêndios florestais receberão reforço de recurso, equipes e equipamentos.
5: Mais recursos naquela área para combater se aparecer o incêndio. Então a gente botou mais veículos lá, duas vilas operacionais, 19 helicópteros, 18 aviões, inclusive de lançamento de água, e aviões também de transporte, né? Com isso, a gente, com mais os brigadistas que a gente tem, mais os que os estados montaram, nós temos uma estrutura para enfrentar esse risco que está colocado.
4: Do total anunciado, R$998 milhões serão destinados a ações de abastecimento de alimentos, segurança alimentar, saúde e monitoramento. Outros R$337 milhões serão aplicados em fiscalização ambiental e prevenção e combate aos incêndios florestais.
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6: Seis horas e 57 minutos.
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0: 7 horas em ponto, menino. Bom dia, menina. Se aproxime com padre e com madre. Tamo junto, gurizada véia. Meu senhor, minha senhora. 7 horas em ponto, pra você que tá chegando agora, nós estamos iniciando a nossa terceira hora de Bom Dia Trabalhador, mas é uma emissora referência cabeceira que as outras do sul de Minas ouvem, sim senhor, mas é. Às 7 horas e 1 minuto, vamos juntos com você que está aqui entre uma de nossas 60 cidades a cada região do sul das Gerais e também no aplicativo de celular Radiosnet. Muito grato pela sua conexão. São 7 horas e 1 minuto, manhã de segunda-feira, 3 de agosto. Amigos, iniciando o primeiro Bom Dia Trabalhador do mês de agosto, iniciando o mês de agosto, com a gratidão a Deus, agradecendo cada um de vós misseis, cada um de vocês, cada um de vocês pelo carinho, pela companhia durante todo o mês de julho que passou. Vamos renovar o nosso compromisso e tá ao seu lado durante esse mês de agosto, levando informação, música, alegria, todos os dias. Nossa parceria continua firme, fechada com os amigos da cidade e também com os amigos da área rural, que também faz parte da história do Bom Dia Trabalhador, o programa do burguês e do camponês pela 102,3. Que esse mês de agosto seja um mês de muitas bênçãos, de muita paz, de muita saúde, de muitas conquistas para todos nós. Conte sempre com a Rádio Melodia em todos os momentos de sua vida. São 7 horas e 2 minutos, Galo Velho. Seja bem-vindo, seja bem-vinda. É a primeira vez que está com nós na programação? Já vou lhe adiantando, viu, compadre velho? Por aqui, nós não tocamos apenas o sertanejo e suas variações. A gente, ao longo da programação, nós entregamos vários estilos musicais. Uma programação com vários jeitão aí, ó. Nós temos programas jornalísticos, esportivos, programas religiosos, que mais, hein, de variedade, vários estilos. Aqui em algum momento eu tenho certeza que a gente vai agradar o senhor, tá bom? Mas é... Oi, tchê! Canta pra nós, os meninos de prego batido em ponta virada. Os meninos cabeceira do sul da Gerais. Vem Luiz Lopes, entra de solo Pedro Júnior, o modão da trajetória de Buia.
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0: 7 horas e 14 minutos. Vamos juntos, sem medo de meter o peito, até as 8 horas da manhã. O machado velho tá afiado, rachando até o toco, viu, compadre velho? E por aqui, como a gente sempre diz, os modão são trabalhados no verde, amarelo, azul e branco. São os modão com as cores de nossa bandeira, viu, compadre velho? 7 horas e 14 minutos, patriota Varginha. Aqui no sul de Minas Gerais, recebe a unidade móvel de oftalmologia do programa Agora Tem Especialistas. A iniciativa vai facilitar o acesso à população às consultas, exames e cirurgias de cataratas gratuitas. O atendimento é fruto de uma parceria entre o município, o governo de Minas e instituições da área de saúde. Os serviços começam hoje, compadre velho, com os atendimentos aí especializados para a saúde dos olhos. A ação vai ajudar a diminuir a espera e levar mais agilidade para quem precisa de atendimento. Os pacientes já estão na fila com indicação para cirurgia. Eles estão sendo chamados pela Secretaria de Saúde aqui de nossa cidade. O objetivo é garantir mais cuidado, conforto e qualidade de vida à nossa população. A unidade móvel representa mais um avanço no atendimento oftalmológico acá em Varginha. São 7h16, eu repito mais uma vez, 7h16 para o nosso aniversariante. Que participou cedinho, por volta de 4h30, 5 horas, ele já estava online no zap aí. Ele mora no bairro de Fátima, completando hoje 52 anos. A gente volta na participação com o Zé Reis. Mais uma vez, Zé Reis, parabéns, felicidades para você, galo, velho. Muitos anos de vida. E, claro, a amada esposa, as filhotas, lhe abraçando forte e apertado nesta data tão importante, tão especial. Que Deus lhe abençoe a todos os nossos aniversariantes no dia de hoje. Aí, Zé Reis, o modão que o senhor pediu, galo, velho. Tchão Carreiro e Pardinho, Pulo do Gato, de buia.
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0: 7h27, dentro da hora 7, nós temos 27 minutos, vamos juntos até as 8 horas da manhã com o programa Bom Dia Trabalhador. Por aqui nós estamos na participação com ele, o nosso amigo e ouvinte Devair, da Construção Civil, que está apreciando a 102,3. Bom dia, Deva, fala comigo, meu amigo.
1: Bom dia, meu amigo Bruno. Boa semana.
0: Obrigado, você também.
1: Será que dá tempo, assim, dar aquela debulhada naquele balaio de motão?
0: Pô, demorou. Hein?
1: Hoje eu só vou poder ouvir depois das 7h30.
0: Certo.
1: Ah, então. As radiaiadas tá tudo pifado.
0: Não é possível, só que são 7h28, provavelmente o Devair não tá ouvindo então, né? Você falou depois das 7h30, desculpa.
1: O carro não tem condição.
0: Hã?
1: O outro descarregou a bateria.
0: Nossa senhora.
1: Hoje não dá pra ouvir até 7h30 não, só lá no trampo que tem outro.
0: Tá certo.
1: De bui um modão qualquer, isso é um carreiro pardinho. Eu sei que o seu gosto é bom.
0: É, obrigado.
1: Beleza? Boa semana, meu amigo. Tudo de bom. Que ela seja bastante proveitosa. Manda esse modão pra todo mundo que tá ouvindo o Melhor do Brasil.
0: Amém, amém.
1: Obrigado. Beleza? Muito obrigado. Fico muito satisfeito.
0: Obrigado. Tenha
1: um bom dia, viu? Boa semana.
0: Obrigado, Devair. Boa semana para você também, meu amigo. A todos os nossos pedreiros, serventes, os amigos e amigas envolvidos de forma direta e indireta na construção civil. Tamo junto aí. Uma abençoada semana, início de mês para todos nós aí que tá na 102,3. Nós estamos também com um evento acontecendo no próximo sábado. Vai começar no sábado agora, na Praça do ET, na Concha Acústica ali. A partir das 8 horas da manhã vai até 1 hora da tarde, uma edição do Dia C. Dia de Cooperar. Evento gratuito, viu, gente? Vai reunir as cooperativas aqui de Varginha em uma manhã de muito lazer, solidariedade e serviços para toda a família. Na programação do Dia C, este evento bacana, vai ter brincadeiras, atividades culturais, educativas, serviços de saúde, orientação e distribuição de alimentos. Cooperativas participantes vão arrecadar itens de higiene pessoal e materiais de limpeza para entidades assistenciais de nossa cidade. A Unimed vai oferecer aferição de pressão, orientações de saúde e a bicicleta que transforma pedaladas em suco. Isso mesmo que tu ouviu. O Dia C de Cooperação incentiva a solidariedade, o voluntariado e a união entre cooperativas e a comunidade. Programação completinha, vai ser divulgada nos próximos dias aí. E a expectativa é reunir a família vargiense, os cooperados, voluntários, em uma grande celebração de cooperação. Reforçando então, sabadão, das 8 da manhã a 1 hora da tarde, na Concha Acústica, de frente para a Praça do ET ali, naquele miolinho gostoso no centro de nossa cidade, a gente vai ter esse evento bacana no sabadão de manhã. São 7 horas e 30 minutos. O sinal vai estar verde para tu chegar chegando sem cerimônia, tá bom? E o sinal tá verde pro Paulo Souza e Andressa de Buiá e Simodão na 102,3 Derrama.
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1: Sete horas e 7:39, eu repito, quase 7:40. E tô aí babando fronha, compadre velho. Nós estamos na terceira hora de bom dia, trabalhador, e agora que você despertou, fecha essa cara, finca o joelho no chão e agradece a Deus por mais um dia de serviço. Tá sem vontadinha hoje de trabalhar, é? Me ajuda a te ajudar, compadre velho. Tu acordou com a graça de Deus, respirando sem ajuda de aparelhos. Tu conseguiu levantar, trocar sua roupa, tirar o pijamão, velho, sozinho, trocar sua roupa sozinho. Foi no banheiro, fez tudo certinho, sem ajuda de ninguém. Conseguiu fazer o café, conseguiu tomar café sozinho. Tá entrando no carro, indo pra trabalhar, ainda tá achando ruim com a vida. Fecha essa cara, me ajuda a te ajudar, moço. Quer dar valor na sua vida? Vai visitar um hospital, um cemitério, melhor dizendo. Aí tu vai entender como que a vida da gente faz assim, ó, num estalar de dedos. Tu quer começar a valorizar a sua saúde? Vai visitar uma UTI, uma unidade de tratamento intensivo, vai ver como que a turma tá lutando por ali, pra cada gota de vida que eles ainda têm. Ou então tu pode valorizar a sua liberdade visitando uma cadeia, conversando com os detentos, perguntando como que é importante a gente ter liberdade. Então assim, pensa um pouquinho o jeito que o senhor tá levando a vida aí, agradece um bocadinho e para de cramar. 7:41, 7:41. A Policlínica Central aqui de Varginha realizou no último sábado mais uma edição do programa Cuida Mais Varginha. A ação levou atendimentos especializados para todo o varginhense e ajudou a diminuir a fila de espera por consultas e procedimentos. Foram mais de 150 atendimentos realizados, com consultas em várias especialidades, atendimentos odontológicos e serviços da farmácia básica. Além das consultas, o varginhense também participou de ações de saúde, com testes rápidos para DSTs, orientações sobre prevenção do suicídio e atividades para incentivar a doação de sangue. A iniciativa do programa Cuida Mais Varginha mostra o trabalho da prefeitura em levar mais facilidade, mais cuidado e atendimento de qualidade para os moradores de nossa cidade. O Cuida Mais Varginha continua sendo uma importante ação para ampliar o acesso à saúde e atender quem mais precisa. São 7:42 pela Melodia FM. Tô chegando agora na Vila Ipiranga, mandando um alô pra Dona Creuza. Bom dia, Dona Creuza. Hoje, a amiga da senhora, nossa amiga também, ouvinte, Dona Elza, está completando mais um ano de vida, né, Dona Elza? Parabéns pra senhora, viu? Muitos anos de vida, muita qualidade de vida, muita paz de espírito, muita saúde, tudo de bom na vida da senhora e dos nossos aniversariantes no dia de hoje. Que recebem o nosso abraço forte e apertado da Melodia FM. Que esta data possa se repetir por muitos e muitos anos. Dona Elza, parabéns, parabéns!
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0: 7h49, 7h49, finalizando a nossa terceira hora de Bom Dia Trabalhador, chegando, nos aproximando da nossa última sequência do Bom Dia Trabalhador, os nossos alôs finais, chegando aqui na Chácara dos Lagos, pro nosso amigo Jair. Bom dia, Jair! Uma semana abençoada para você também, meu amigo, a todos aí da região da Chácara dos Lagos. Os meninos de prego batido em ponta virada, os meninos da borracharia ali, o Robin mais o Magrão na Avenida do Contorno, os meninos 24 horas ali servindo nós, né? Um abraço pra vocês aí, Robinho e Magrão. Tamo junto no condomínio Tulipas do Campo com Jonas. Bom dia, Jonas. Obrigado por estar conosco. Chegando no Porto Seco, ele tá na descarga do Bruto, desejando uma boa, abençoada semana pra nós, o nosso motorista. E carreteiro Pipa, bom dia Pipa. A turma conhece ele por Reginaldo também, né Pipa? Um abraço pra você, pra turma toda do Porto Seco aí curtindo a programação. A última sequência tá chegando, o Ronaldo Trombino também tá chegando com flashback nacional e internacional, viu tio? É a 102,3 sem preconceito musical. Sereno e Tchãozinho, a viola sertaneja de buia.
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3: Um encontro especial vai marcar as ações do Agosto Lilás em Varginha, campanha que reforça a importância do combate à violência contra a mulher. Na próxima terça-feira, 4 de agosto, será realizado o evento com o tema Além da Dor, rompendo o silêncio e fortalecendo mulheres. A programação terá momentos de acolhimento, informação e troca de experiências. O encontro contará com a palestra da advogada doutora Flávia Mesquita e Silva, especialista em direitos das mulheres, e também com um depoimento emocionante de Elaine Fabri, uma mãe que transformou a dor da perda da filha, vítima de feminicídio, em uma luta pela conscientização e pelo fim da violência. O evento começa às 6h15 da tarde, na próxima terça, no restaurante Dom Vicente, em Varginha. Também haverá coffee break e a prestação de contas da feijoada realizada pelo grupo Fibromialgia Varginha. A participação é gratuita, mas as vagas são limitadas. Para garantir presença, é preciso enviar o nome pelo WhatsApp 99915-1826. 99915-1826.
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Alô você, agora sim, alô você, tá me ouvindo? Câmbio, câmbio, está no ar mais um flashback nacional e internacional. A partir de agora, eu, você, a melodia em 102,3 MHz. Até às 10 da manhã desta segunda-feira, 3 de agosto, primeira semana cheia do mês de agosto, olha aí. E domingo já é dia dos pais, hein? Mas você vai esperar o domingo pra ligar pro Coroa? Dia das mães, dia dos pais é todo dia, né? Tem que lembrar disso aí.

Não é só um dia para você comemorar. Tem que estar com os nossos queridos todos os dias. Hoje tem WhatsApp, tem telefone, tem mensagem, né? Não tem desculpa mais para deixar eles lá no cantinho deles. Vai lá ensinar o Coroa a mexer no WhatsApp, você vai ver como é que ele vai gostar. Mas vamos tocar música? Uma canção de 1983 do grupo The Police, um dos maiores clássicos da música, mas que também carrega o título de uma das canções mais incompreendidas. Embora a melodia suave e envolvente leve a gente a pensar que é uma balada romântica, a letra aborda obsessão, ciúme doentio, controle e vigilância constante, e ao contrário do que muitos pensam, o eu lírico não é um amante apaixonado, mas sim um perseguidor ou alguém incapaz de aceitar o fim de um relacionamento. The Police, Every Breath You Take. Vamos curtir.

Melodia FM, Ed Mota, fechando a nossa primeira sequência aqui no Flashback Nacional e Internacional, Sombras do Meu Destino, Adrian Grovitt, Classic e o The Police, Every Breath You Take. Alô Paulo Vitor, alô Luiz, alô Nicinha, obrigado pela companhia, vamos que vamos. Melodia FM. CNC Music Factory. Take a talk.

0: Melodia FM, Marvin Gaye, I Hear It Group, The Grapevine, Frejá, Segredos, CNC Music Factory, Take a Talk. Alô, Lúcia, alô, você que tá no trabalho, de repente não tem tempo aí, não tem um espacinho para entrar no WhatsApp para dar um bom dia pra gente, não tem problema, vale aí a sua companhia. Eu tenho encontrado muito com pessoas na rua, e chega pra mim, ô trombeiro, tô gostando da tua programação, viu, tal, eu tô lá no trabalho, tô ouvindo, tal. Ai, que legal ouvir esse retorno, assim, da pessoa, né, na frente a frente, assim, no tete a tete, é muito bom. Eu sei que você tá aí, agora 8h31.
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0: Olha o Jimmy Cliff aí.

0: Melodia FM, Rita Lee, Roberto de Carvalho, Lança Perfume, Pepeu Gomes, Meu Coração e o Jim Cliff, Peace. Alô, Rose! Obrigado pela companhia. O Paulo registrando aí que o aniversário da esposa dele foi ontem. Eu perguntei pra ele que até os 45 do segundo tempo não falou qual que é o nome da esposa dele pra gente mandar os parabéns pra ela. Enfim, fica devendo aí, Paulo. Depois você volta aí e comenta com a gente.
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0: 8h45, Tina Turner.

0: aí a gente curtiu mais uma super sequência, ela entrando aqui no estúdio, a gente conversando, a Keila Costa já está aqui para o Repórter Melodia, e a gente completa a sequência aqui com o Rick James, o Super Flick, também o Rod Stewart, Forever Young, Pussycat, Blue Light My Eyes, e a primeira Tina Turner, Private Dancer. Vamos dar uma paradinha, vem aí o Repórter Melodia com ela, que já colocou o fone ali, está me ouvindo bonitinha, Keila Costa. E daqui a pouco a gente volta com Patrick Hernandes, aqui no Flashback Nacional e Internacional.
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3: Bom dia, ouvinte da Rádio Melodia. Hoje, segunda-feira, dia 3 de agosto, dia do capoeirista e fim da censura no Brasil com a Constituição de 1988. A Igreja Católica comemora o dia de Santa Lídia. Na próxima quarta-feira, começa o mutirão de combate à dengue no bairro Padre Vitor, em Varginha. A ação segue até sexta-feira, com o objetivo de eliminar possíveis criadouros do mosquito Aedes aegypti, transmissor da dengue, zika e chikungunya. A orientação é para que os moradores aproveitem o período para realizar uma limpeza nos imóveis, eliminando recipientes que possam acumular água, principalmente após as chuvas registradas nos últimos dias. Todos os materiais inservíveis ou fora de uso, como móveis velhos, latas, plásticos, pneus e demais objetos que possam servir de criadouro para mosquitos, devem ser colocados nas calçadas a partir das 7 da manhã da próxima quarta-feira, para o recolhimento das equipes. A Vigilância Ambiental reforça que não serão recolhidos galhos de árvores nem entulhos de construção.

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1: Faleceu o senhor José Isidoro Florentino, de 79 anos, morador do bairro Rio Verde. Ele está sendo velado no cemitério municipal. O sepultamento será hoje às 16h, também no municipal. Senhora Leni Maria Reis Braga, de 79 anos, moradora do centro da cidade. Ela está sendo velada no cemitério municipal. O sepultamento será às 10 da manhã de hoje, também no municipal. Expressamos nossos sinceros pêsames às famílias enlutadas.
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1: De acordo com o Climatempo, hoje em Varginha, dia de sol com muitas nuvens e períodos de céu nublado. Noite com muitas nuvens. A máxima pode chegar aos 28 graus. Agora, 18 graus na cidade. Amanhã o dia será parecido, com mínima de 11 e máxima de 24 graus.

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1: O projeto de autoria da Prefeitura que autoriza a concessão de subvenção social ao Hospital Regional do Sul de Minas foi aprovado pela Câmara Municipal. O valor de R$ 7.492.138,42 será liberado em 7 parcelas mensais, sendo a primeira no valor de R$ 1.492.138,42 e as 6 parcelas restantes no valor de R$ 1 milhão cada uma. Segundo o prefeito Leonardo Ciassi, a subvenção social será destinada ao custeio de materiais, medicamentos, insumos médico-hospitalares, serviços médicos e da folha de pagamento dos colaboradores da instituição. Ainda segundo o prefeito, a saúde é prioridade da administração e o Hospital Regional do Sul de Minas tem sido grande parceiro do município, o que justifica a transferência do recurso. A partir de hoje, a Unidade Móvel de Oftalmologia realiza seus atendimentos e cirurgias em Varginha, integrando as ações do programa Cuida Mais Varginha. A unidade está no estacionamento da rodoviária da cidade e foi estruturada para realizar consultas oftalmológicas complexas, exames diagnósticos e cirurgias de catarata, permitindo que o paciente percorra todas as etapas necessárias para definição e realização do tratamento de forma organizada, ágil e segura. Mas atenção, os atendimentos não são por demanda espontânea. Os pacientes atendidos serão aqueles já cadastrados na fila de espera da regulação municipal, encaminhados pelas unidades básicas de saúde e demais serviços da rede SUS com suspeita ou diagnóstico de catarata. A Secretaria Municipal de Saúde está fazendo contato com esses usuários para o agendamento, respeitando os critérios técnicos e a ordem de regulação. O serviço é destinado prioritariamente aos pacientes regulados pelo SUS com a suspeita ou a confirmação de catarata, especialmente pessoas acima de 50 anos que já aguardam atendimento especializado. Caso novos pacientes sejam identificados com suspeita de catarata durante consultas nas unidades de saúde, eles deverão seguir o fluxo normal do SUS, passar por avaliação médica na própria unidade de saúde e ser encaminhados pelo sistema de regulação. Reforçando então, não é necessário procurar diretamente a carreta ou a Secretaria Municipal de Saúde para solicitar o atendimento. A carreta de oftalmologia vai ficar um mês em Varginha, com atendimento das 7 da manhã às 5 da tarde. Mais detalhes você confere hoje no Jornal do Cidadão. E outras notícias você confere ao longo da programação nas edições do Repórter Melodia e logo mais no Jornal do Cidadão. Nos trabalhos técnicos aqui comigo, Jefferson Lima. Keila Costa para o Repórter Melodia.
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Melodia FM, Simple Minds, Alive and Kicking, Metrô no Balanço das Horas, Patrick Hernandes, Born to be Alive, fechando aí mais uma sequência no Flashback Nacional e Internacional. Alô, Céia, Maria Cristina, Wanda, e o Paulo mandou o nome da esposa dele que é aniversário. Ontem foi a Cláudia Sarto, a Claudinha, a irmã da Maria Elizabeth, da Maura, todo mundo ali, sobrinha do Carlinhos, lá da Vila do Carlinhos, os Sartos. Um abraço, Cláudia, tudo de bom pra você neste novo ciclo. Que bom que vocês estão ouvindo a gente aí. Um abraço pra todo mundo, valeu! 102,3 9:20, agora vamos de Tina Turner.

0: Wild Wild Life, Talking Heads, Blitz, Gemi Gemi, também Tina Charles, I Love to Love.
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0: Agora vamos de Commodores no Flashback Nacional e Internacional. Night Shift.

eles estarão aqui em Varginha, 7 de outubro, na Concha Acústica, Biquíni Cavadão, Chove Chuva, Cidade Negra, Pensamento e também Commodores Night Shift. Vem aí a festa Sales Pesquisa, premiando os melhores empresários do sul de Minas. Anote aí na sua agenda, dia 8 de agosto, em Nepomuceno, dia 22 de agosto, em Lavras, e dia 11 de dezembro, aqui em Varginha. Se você é empresário de sucesso, venha participar. Alô, Flávio, um abraço para você da Sales Pesquisa. Valeu!

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Alô, Cristi Veríssimo do sítio Boa Vista, zona rural de Lavras. Obrigado pela companhia. Seguimos com flashback. The Arcs, Sugar Sugar.

0: Aí, enquanto a gente fecha mais um flashback nacional e internacional por aqui, agradecendo a galera do WhatsApp, desejando para todo mundo uma ótima semana. Na sequência, tem Paula Freire no Repórter Melodia e depois o Brunão, Bruno Menezes, no Saudade Sertaneja. Beijo grande, até amanhã.
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0: a Campanha Nacional de Multivacinação, uma mobilização para colocar em dia a caderneta de vacinação de crianças e adolescentes com menos de 15 anos. A abertura da campanha será com o Vacimóvel, a unidade itinerante de vacinação da Prefeitura, que vai levar as equipes de saúde para locais com maior movimento, facilitando o acesso da população. As primeiras ações serão realizadas na Rodoviária de Varginha. Hoje e amanhã, o atendimento será das 8 às 10h30 da manhã e de 1h30 às 4 da tarde. Durante todo o mês de agosto, as salas de vacinação do município estarão mobilizadas para avaliar as cadernetas e atualizar as doses que estiverem em atraso. A campanha também terá atenção especial para as vacinas contra sarampo e gripe, além do reforço na vacinação contra o HPV para crianças e jovens de 9 a 19 anos, que ainda não receberam a dose indicada. A Prefeitura orienta que pais ou responsáveis levem a caderneta de vacinação, documento de identificação e, se possível, o cartão do SUS. A Campanha Nacional de Multivacinação segue até o dia 1º de setembro. Outras notícias você confere no Jornal do Cidadão, que começa às 11h15 da manhã. Um bom dia para você e uma ótima semana. Paula Freire para o repórter Melodia.
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0: Bom dia, Brunão. Aqui é a Vânia e o Raimundão do Padre Vitor. Toca o modão aí para nós. Separação com Eduardo Costa. Tudo de bom para vocês, viu?
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0: 10:17 pela Melodia FM, dando continuidade à programação 102,3. Uma ótima manhã de segunda-feira, estamos começando a semana e dando início também ao mês de agosto, dia 3 de agosto, que venha o mês de agosto aí, Papai do Céu, guiando os nossos caminhos. Uma boa semana para você que está curtindo, apreciando, ouvindo a Melodia FM, sentindo saudade agora no Jeitão Sertanejo, em Varginha, no sul de Minas, e para aproximadamente 60 cidades acá de nossa região. Tamo junto, vamos sempre juntinhos na melhor programação das Gerais. E claro, a gente já começa mandando aquele alô todo especial para toda a equipe da Sales Pesquisa. Tem festa por aí, gente, põe sentido na conversa que é boa, hein? A Sales Pesquisa está premiando os melhores empresários do sul de Minas. Serão grandes momentos de reconhecimento e homenagem aos nossos homens e mulheres empreendedores que se destacam aqui em nossa região. Então põe sentido nas datas aí, sul de Minas. Dia 8 de agosto, próximo sábado agora, em Nepomuceno. Dia 22 de agosto, no outro sábado, na cidade de Lavras. E no dia 11 de dezembro, acá em Varginha, a Sales Pesquisa vai estar fazendo este nobre evento. Então, se você é empresário, empreendedor de sucesso, venha participar e fazer parte desta grande celebração. Quero mandar um alô todo especial para o nosso amigo e organizador da Sales Pesquisa, Flavião. Tamo junto. Parabéns pelo seu trabalho, pela sua organização. Tá top demais. Um forte abraço a toda a equipe e a todos os que vão participar, homenageados aí dessa nobre celebração. Vamos junto, 10:19, liberar música boa, sentir saudade no Jeitão Sertanejo no seu rádio. Isso aqui não é música, isso aqui é uma pancada no seu peito, irresistível paixão, peão do Vale Valentim.
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0: 10:31, 10:31 no Saudade Sertaneja, mandando aquele alô pro Zezinho no Jardim Áurea. Bom dia, Zezinho! Tá mandando um alô pra Mercearia Nova Visão, pra todos os amigos aí, Sara, Renato, Antônio e pro Vandinho Padeiro. O Vandinho da... Opa, você conhece o Vandinho Padeiro, rapaz?
1: Se eu sou a...
0: Será que é o Vandinho da Princesa, da Padaria Princesa? Se for, tamo junto, amigo meu também, hein? Forte abraço pra vocês aí, gente. Um forte abraço também, que o nosso amigo José manda, é pro Arthur, o Arthurzão aí do Jardim Áurea. O Arthurzão é um fanfarrão, né, gente? Vou contar pra vocês e te falar. E o Renato, tem o Renato também na participação. Um abraço pra essa turma bacana que tá curtindo a nossa, apreciando a nossa programação. Vamos junto aqui também com a nossa amiga Silvana do bairro Centenário, a nossa capixaba que se tornou mineira, tá curtindo a programação às 10:32. Bom dia, Silvana, o que você conta de bom pra nós, mulher? Como é que foi o final de semana? Foi tranquilo?
2: Olá, Bruno, bom dia, querido, tudo bem? Como é que foi o final de semana?
0: Foi bom, graças a Deus, foi tranquilinho.
2: Bruno, por gentileza, você toca pra mim? Leandro e Leonardo, onde foi que eu errei? Grande abraço, Silvana do Centenário. Valeu, melodia.
0: 10:32 na mais simpática do sul de Minas, fazendo contato com ela, que deseja uma excelente, abençoada semana pra nós da equipe Melodia, a Lúcia do bairro Sion. Bom dia, Lúcia! Semana abençoada pra você também, mulher. Tamo junto, obrigado por estar com a gente.

0: 10h45, 10h45 no Saudade Sertaneja, que chega no Jardim Andere. Bom dia, com muita alegria, Sandra Campos. O que você conta de bom, mulher? Sumiu, hein? Boa semana pra você, pra família toda aí. Os netinhos provavelmente estão com você, né? Estão de férias. E aí é tudo de bom, deixar a casa cheia, animada, com aquela energia. Infanto juvenil. Não, peraí, férias não, gente. Acabou aí, né? Eita. Já foi, né, Sandra? Agora você tá descansando, os anjinhos foram embora. Nosso segredo. É um bom retorno aí, bom lembrar, né? Um bom retorno aí às atividades escolares, aos professores, à equipe de apoio das escolas estaduais, municipais, particulares, a maioria começando hoje. Um bom retorno, gente. E pro papai e pra mamãe, agora descansar um pouquinho, que os anjinhos estão gastando energia na escola, né? Um abraço para vocês. Ainda no Jardim Andere, eu mando um alô para a dona Luzia e para o maridão, o senhor Tite. Um abraço para vocês, gente. Obrigado por estar ouvindo nós, viu? Muito agradecido pelo carinho da sintonia da dona Luzia e do senhor Tite. Às 10h47, a gente deixa o bairro Jardim Andere, agradece muito a sintonia. E vamos agora para o bairro, deixa eu ver, Sion. Bom dia, bairro Sion. Bruno, manda um alô todo especial pro meu papai, o senhor Sandro Marceneiro. Pro meu maridão, o Toninho Marcel. Toninho é esperto, seguiu a profissão do sogro, olha que danado. Toninho, tamo junto, meu querido, um abraço pra você. Ela ainda continua, tô conversando com a Thaís, viu, gente? Thaizinha, obrigado por estar com a gente, obrigado pelo zap. A Thaís manda um alô também pelo Cezinha, para o Cezinha, que se aposentou recentemente, trabalhou na prefeitura durante longas décadas. Pro filhote João Pedro, pro sobrinho Caio, pra mamãe Dona Adriana, pras maninhas Thalita e Tassiana e pra toda a turma aí. Uma ótima semana pra vocês, Thaís. Valeu mesmo por estar conosco, curtindo, apreciando a nossa programação. Cezinha, já tem um modão pra você do Teodoro Sampaio bem bonito aí que a sobrinha pediu, viu? Vai mais pro finalzinho aí, porque agora as meninas marcianas, por que brigamos?
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1: 10 horas e 58 minutos.
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Muito grato, Denilson, pelo carinho da sua sintonia aí, tá bom? Mandando mensagens de áudio, não dá mais tempo. É o José, o Zezinho, né? Um abraço pro você, Zezinho. Depois eu ouço com calma aqui, viu? Bruno, essa do Chitão e Chororó machuca e não é pouco não, tá? Aquela que você tocou do Jean Giovanni também me faz lembrar da minha saudosa querida mamãe. Nosso amigo Ednilson Garcia. Oi, Ednilson, que bacana. É, a música, ela traz essa coisa, né? Essa memória afetiva, musical, e tocou, não tem jeito. Se tá na lembrança, registrou, associou um fato, um evento com a canção, aí a gente lembra mesmo. Obrigado, Ednilson, por estar conosco. Um ótimo início de semana, viu? Valeu mesmo pela sintonia. 11 horas e um minuto, destaques do Jornal do Cidadão de hoje, sendo apresentado daqui a pouquinho, logo mais às 11h15. Bora ver! Balanço da Feira da Paz, gente, uma entrevista ao vivo com o nosso prefeito Leonardo Ciassi daqui a pouquinho, tá? O comércio vai ter horário especial para as compras do Dia dos Pais. Tu já se programou? Comprou o presentão do Papis aí? Uma pesquisa da Cive aponta quase 90% de nós consumidores onde nós vamos comprar os nossos presentes aí, hein? Alunos da Rede Municipal de Ensino retornam às aulas. Hoje os anjinhos estão de volta, professores. Amadorzão Vargiense começa com chuva de gols e muita emoção no gramado. 11-2, tudo isso e muito mais daqui a pouquinho no Jornal do Cidadão. 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Um ótimo início de tarde pra você, um ótimo início de mês pra todos nós. Agosto tá aí e nós estamos juntos com você. Amanhã, a partir das 5, volto na programação da Melodia FM com Sertanejo Raiz. Bom dia, trabalhador. Bom dia, com muita alegria. Um bom início de tarde para nós. Um forte abraço e até amanhã.

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0: Olá, muito bom dia. Eu sou Paula Freire. Está começando mais uma edição do Jornal do Cidadão, com informação, prestação de serviço e os principais acontecimentos de Varginha, da região, do Brasil e do mundo. Sejam muito bem-vindos.
1: Bom dia, eu sou Keila Costa. Fique com a gente porque a partir de agora você acompanha os fatos mais importantes do dia com credibilidade, rapidez e muita companhia no seu rádio.
0: Hoje é segunda-feira, 3 de agosto, dia do capoeirista, dia do tintureiro e dia do fim da censura no Brasil.
1: Agora são 11 horas e 15 minutos e esses são os destaques do dia.
0: Confira o balanço da Feira da Paz em uma entrevista ao vivo com o prefeito Leonardo Ciassi.
1: Prefeitura de Varginha vai repassar 7,5 milhões de reais ao Hospital Regional do Sul de Minas.
0: Comércio terá horário especial para as compras do Dia dos Pais. Pesquisa da CIVE aponta que quase 90% dos consumidores pretendem dar presentes.
1: Alunos da Rede Municipal de Ensino retornam às aulas.
0: Jean e Giovanni vão comandar o Réveillon da Paz 2027.
1: Cooperativas de Varginha apresentam programação do dia C 2026, grande ação de solidariedade e cidadania.
0: Cefet abre processo seletivo para cursos técnicos.
1: Homem invade fórum de Varginha, é contido e morre após ocorrência em hospital.
0: Guarda Municipal e Conselho Tutelar resgatam duas crianças após denúncia de maus tratos.
1: Amadorzão varginhense começa com chuva de gols e muita emoção.
0: CEMEL realiza a Assembleia do Amadorzinho Sub-14 nesta quarta-feira em novo local.
1: Sábado tem caminhada rural em Varginha.
0: O Jornal do Cidadão começa agora.
1: Bom dia, Paula.
0: Bom dia, Keila.
1: Giro de notícias. Chapa do PT com Lula e Alckmin foi confirmada para eleições presidenciais neste ano. E STF retoma atividades após recesso de julho. Esses e outros destaques do dia você confere agora com Norberto Notari.
2: O Supremo Tribunal Federal retoma hoje as atividades após recesso de julho. Várias pautas que ganharam destaque nos últimos meses devem ser colocadas em discussão novamente, como os desdobramentos de investigações do Banco Master, do escândalo do INSS e das emendas parlamentares, além do Código de Ética para os ministros. Os partidos Missão e PT oficializam as candidaturas à presidência da República em convenções neste último final de semana. No sábado, Renan Santos do Missão foi anunciado como candidato a presidente, com Haroldo Medina, um militar da reserva, como vice. Já neste domingo, o PT oficializou a candidatura da chapa formada pelo presidente Lula e pelo vice-presidente Geraldo Alckmin, do PSB, que continua como vice. Neste fim de semana, também foi oficializada a candidatura à presidência do PCB, com Edmilson Costa. Até agora, o pleito já conta com as confirmações de Flávio Bolsonaro pelo PL, Ronaldo Caiado, do PSD, Samara Martins, da Unidade Popular, Romeu Zema, do Novo, Hertz Dias, do PSTU e Edmilson Costa, do PCB. Flávio Bolsonaro e Romeu Zema ainda não anunciaram os seus vices. Os pré-selecionados no processo para o FIES, o Fundo de Financiamento Estudantil, têm até amanhã para completar as informações de suas inscrições. A lista foi divulgada na última quinta. Os candidatos que não constam nessa lista estão automaticamente na lista de espera. Copa do Brasil, o Internacional venceu o Corinthians em casa por 2-0 e garantiu boa vantagem para o jogo de volta no torneio. O Palmeiras também aproveitou o fator mando de campo e passou por Fortaleza 3-0. Mirassol e Grêmio empataram por 1-1 e Chapecoense e Cruzeiro ficaram no 0-0. Hoje tem Atlético Paranaense e Vitória.
0: Hora certa, 11:19. Medida provisória autoriza mudanças no Desenrola. Gabriel Brum traz os detalhes.
3: Uma nova medida provisória traz mudanças no desenrola adimplentes e no desenrola 2.0. O texto foi publicado neste sábado em edição extra do Diário Oficial da União. No caso do programa de crédito para quem está com as contas em dia, o texto permite que as instituições financeiras combinem os próprios recursos com o dinheiro da União disponibilizado para a linha de crédito. A soma dos valores aumenta os recursos disponíveis. O desenrola adimplentes é voltado para pessoas sem emprego formal, com dívida restante de até R$15 mil, e no mínimo 4 parcelas pagas. Já o programa para famílias com dívidas em atraso, Desenrola 2.0 ou Novo Desenrola Brasil, teve alteração no prazo para a realização das ações de educação financeira. Antes, o tempo limite para as instituições implementarem as campanhas era de até 12 meses a partir da publicação da medida, em maio deste ano. Agora o prazo foi prorrogado para 31 de agosto do ano que vem. A medida provisória também autorizou o governo federal a aumentar a participação no FGI, o Fundo Garantidor para Investimentos, e no FGO, Fundo Garantidor de Operações, dois fundos usados para reduzir o risco em empréstimos para empresas.
1: Após o recesso escolar, os alunos da Rede Municipal de Ensino de Varginha retornaram às aulas hoje para o início do segundo semestre letivo. Durante as férias, a Secretaria Municipal de Educação aproveitou o período sem estudantes para realizar obras, reformas, manutenção, limpeza e pequenos reparos em diversas unidades escolares, garantindo mais segurança e conforto para alunos e profissionais.
0: E atenção estudantes, o Cefet MG já publicou o edital do processo seletivo para os cursos técnicos de 2027. São mais de 2 mil vagas distribuídas entre os campus da instituição, incluindo Varginha, nas modalidades integrado, concomitância, externa e subsequente. As inscrições começaram hoje pela internet e seguem até 5 de outubro.
1: A taxa é de R$ 75,00, com possibilidade de isenção para candidatos que atendam aos critérios do edital. As provas estão previstas para 29 de novembro. O processo também reserva 50% das vagas para estudantes de escolas públicas, conforme a legislação. O edital completo, o cronograma e a relação dos cursos estão disponíveis no site da COPEV, do Cefet MG.
0: As cooperativas de Varginha estão preparando uma grande mobilização de solidariedade e cidadania, o Dia C, Dia de Cooperar 2026, que será realizado no dia 8 de agosto, próximo sábado, das 8 da manhã à 1 da tarde, na Praça do ET e na Concha Acústica.
1: Durante toda a manhã, a população poderá aproveitar atrações para crianças, atividades educativas, ações culturais e serviços gratuitos, incluindo atendimento na área da saúde, como orientações preventivas e aferição de pressão. A iniciativa reúne diversas cooperativas da cidade e instituições parceiras.
0: Além da programação para toda a família, o Dia C também terá uma campanha solidária. A população é convidada a doar materiais de higiene pessoal e produtos de limpeza que serão destinados a entidades assistenciais de Varginha.
1: O objetivo do Dia C é aproximar as cooperativas da comunidade e mostrar, na prática, a importância do cooperativismo e da união em ações que ajudam quem mais precisa. Anote aí, sábado, das 8 da manhã à 1 da tarde, na Praça do ET e Concha Acústica.
0: Quem ainda não comprou o presente do Dia dos Pais já pode se programar. O comércio de Varginha terá horário ampliado nos próximos dias para facilitar as compras. Na quinta e sexta-feira, dias 6 e 7 de agosto, as lojas funcionam das 8 da manhã às 8 da noite.
1: No sábado, o atendimento será das 8 da manhã às 4 da tarde. Já no domingo, dia 9 de agosto, o comércio estará fechado. Os horários não valem para supermercados, hipermercados e nem para as lojas do comércio varejista do shopping, representadas pelas entidades convenientes.
0: A hora certa, 11h24. E a CIV, a Associação Comercial de Varginha, realizou uma pesquisa de intenção de compras para o Dia dos Pais. Quase 90% dos consumidores pretendem comprar pelo menos um presente neste ano. A maioria dos clientes deve comprar um ou dois presentes. E o gasto mais comum ficará entre R$ 51 e R$ 200.
1: O Pix aparece como a forma de pagamento preferida, escolhido por mais de 30% dos entrevistados. Entre os produtos mais procurados estão roupas, calçados e artigos esportivos. A pesquisa também mostra que o consumidor está cada vez mais usando a internet para pesquisar e comprar. Mas o comércio local continua forte, principalmente pelo atendimento e pela proximidade.
0: Segundo o presidente da CIV, André Yuck, o momento é uma oportunidade para os empresários investirem em divulgação, variedade de produtos e bom atendimento para transformar a intenção de compra em vendas.
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5: A safra do café fechou em alta no mês de julho e El Niño preocupa. Na última sexta-feira, o café tipo 6, bebida dura, foi comercializado a R$ 1.733 e o tipo 7 a R$ 1.650. No mercado futuro da BMF, a cotação fechou a US$ 401,75, com alta de US$ 8,30 em saca. São informações do Centro do Comércio de Café do Estado de Minas Gerais. E agora, as informações do mercado financeiro para esta segunda-feira. O dólar abriu hoje a R$ 5,07 e o euro a R$ 5,85.
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1: 11h26. Os moradores de Varginha do sul de Minas devem se preparar para uma semana de grande variação de temperatura. De acordo com a previsão do Climatempo, as madrugadas e o início da manhã continuam com frio, enquanto as tardes serão cada vez mais quentes. A previsão também indica tempo seco, predomínio de sol com algumas nuvens e sem expectativa de chuva para os próximos dias.
0: A recomendação é reforçar os agasalhos nas primeiras horas do dia e manter a hidratação por causa da baixa umidade do ar. De acordo com a agência Climatempo, hoje em Varginha, dia de sol com muitas nuvens e períodos de céu nublado, noite com muitas nuvens. A máxima pode chegar aos 28 graus, agora 23 graus na cidade. Amanhã o dia será parecido, mínima de 11 e máxima de 24 graus.
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1: 11h27. A Prefeitura de Varginha confirmou a principal atração do Réveillon da Paz 2027. A dupla sertaneja Jean e Giovanni será responsável por animar a virada de ano no Centro de Eventos Mauro Brito. O anúncio foi feito durante a Feira da Paz, antecipando uma das festas mais tradicionais do calendário da cidade.
0: Com mais de 30 anos de carreira, Jean e Giovanni são donos de grandes sucessos da música sertaneja romântica, como Convite de Casamento, Olha Amor, Nem Dormindo Eu Consigo Te Esquecer e Amante Anônimo. A expectativa é de que milhares de pessoas participem da festa, que deve reunir moradores e visitantes para celebrar a chegada de 2027 em Varginha.
1: E ouça depois do intervalo.
0: Varginha começa a campanha de multivacinação para crianças e adolescentes. Vacimóvel fica na rodoviária hoje e amanhã.
1: Carreta da Visão começa atendimentos para cirurgias de catarata na cidade.
0: E ainda nesta edição,
1: Prefeitura leva orientações sobre febre maculosa para feirantes e população.
0: Idoso é agredido e tem carro roubado em Varginha. Três suspeitos são presos após perseguição.
1: A gente volta já já.
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1: Atenção, pais ou pessoas responsáveis. Varginha chegou. Começou hoje em Varginha a campanha nacional de multivacinação, uma mobilização para colocar em dia a caderneta de vacinação de crianças e adolescentes com menos de 15 anos. A abertura da campanha será com o Vacimóvel, a unidade itinerante de vacinação da Prefeitura, que vai levar as equipes de saúde para locais de maior movimento, facilitando o acesso da população.
2: As primeiras ações serão realizadas na rodoviária de Varginha. Hoje e amanhã, o atendimento será das 8 às 10h30 da manhã e de 1h30 às 4 da tarde. Durante todo o mês de agosto, as salas de vacinação do município estarão mobilizadas para avaliar as cadernetas e atualizar as doses que estiverem em atraso.
1: A campanha também terá atenção especial para crianças contra sarampo e gripe, além do reforço da vacinação contra o HPV para crianças e jovens de 9 a 19 anos que ainda não receberam a dose indicada. A Prefeitura orienta que pais ou responsáveis levem a caderneta de vacinação, documento de identificação e, se possível, o cartão SUS. A campanha nacional de multivacinação segue até o dia 1º de setembro.
2: A carreta oftalmológica já está no estacionamento da rodoviária de Varginha para realizar cirurgias de catarata e outros procedimentos. O secretário municipal de saúde de Varginha, Heron Martins, explicou como funciona o serviço para o repórter JB.
3: O atendimento aqui da carreta vai funcionar da seguinte forma. Então é um atendimento que a gente fala da fila, pessoas que já estão na fila para consultas oftalmológicas e principalmente para catarata. Nós vamos atender aqui a fila de catarata, não vamos conseguir zerar a nossa fila, tá? E ainda vamos conseguir ofertar para municípios da região. Serão realizadas aí 1.000 cirurgias de catarata, mais 300 exames especializados. Então é feito esse atendimento tanto aqui, né, na nossa cidade, como também para as cidades vizinhas. Dessa semana já foi todo mundo agendado, mas a gente ainda vai ter um mês que a carreta vai ficar aqui, podendo estender a 45 dias. Então a gente ainda vai entrar em contato com mais pacientes que estão na fila aguardando. Nossa intenção é reduzir a espera aí das nossas filas.
4: Essa carreta só vai ficar em Varginha ou vai para a região também?
3: Aqui na região, né, o município de Varginha que solicitou. Como ela vai atender já a região, é o ministério que decide esses locais. Mas aqui para a região foi selecionado o município de Varginha.
1: A Prefeitura de Varginha realizou nesse domingo uma ação de conscientização sobre a febre maculosa no mercado do produtor. Durante a feira, equipes da Vigilância Ambiental da Secretaria Municipal de Saúde conversaram com a população e levaram informações importantes sobre como se prevenir contra a doença, principalmente em relação ao carrapato estrela, um dos principais transmissores.
2: Os agentes também reforçaram os sinais de alerta, como febre alta, dor no corpo, mal-estar e outros sintomas, e destacaram que, em caso de suspeita, é fundamental procurar atendimento médico o mais rápido possível. A ação faz parte do trabalho permanente de prevenção e orientação realizado pelo município, levando informação para diferentes espaços da cidade e ajudando a população a ficar mais protegida.
1: Na próxima quarta-feira, começa o mutirão de combate à dengue no bairro Padre Vitor, em Varginha. A ação segue até sexta-feira, com o objetivo de eliminar possíveis criadouros do mosquito Aedes aegypti, transmissor da dengue, zika e chikungunya. A orientação é para que os moradores aproveitem o período para realizar uma limpeza nos imóveis, eliminando recipientes que possam acumular água, principalmente após as chuvas registradas nos últimos dias.
2: Todos os materiais inservíveis ou fora de uso, como móveis velhos, latas, plásticos, pneus e demais objetos que possam servir de criadouro para mosquitos, devem ser colocados nas calçadas a partir das 7 da manhã da quarta-feira para recolhimento pelas equipes. A Vigilância Ambiental reforça que não serão recolhidos galhos de árvores nem entulhos de construção civil.
1: A Câmara Municipal aprovou um projeto da Prefeitura de Varginha que autoriza o repasse de cerca de 7,5 milhões de reais ao Hospital Regional do Sul de Minas. O recurso será liberado em 7 parcelas mensais. A primeira será de aproximadamente 1 milhão e meio e as outras 6 parcelas de 1 milhão cada.
2: Segundo a Prefeitura, o dinheiro será utilizado para garantir o funcionamento da instituição com a compra de medicamentos, materiais, insumos médico-hospitalares, contratação de serviços médicos e pagamento da folha salarial dos colaboradores.
1: O prefeito Leonardo Ciassi destacou que o Hospital Regional é um importante parceiro do município e que o investimento reforça o compromisso da administração com a saúde pública. A liberação dos recursos depende agora da prestação de contas do hospital, conforme determina a legislação e a Secretaria Municipal de Controle Interno.
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2: 11h36. A Polícia Militar prendeu 3 homens de 19, 26 e 34 anos suspeitos de envolvimento em um roubo de veículo ocorrido na manhã desse domingo em Varginha. O crime aconteceu por volta das 5 da manhã na Avenida Agenor Aguinaldo Braga, próximo à pista de skate no bairro Vila Verde. Segundo a PM, um homem de 66 anos estava com o veículo estacionado quando foi abordado por 3 indivíduos.
1: 2 deles teriam agredido a vítima com socos e chutes e fugido, levando a chave e o automóvel. O idoso teve ferimentos leves e foi encaminhado pelo SAMU ao Hospital Bom Pastor. Após o chamado, equipes do Batalhão da Polícia Militar iniciaram rastreamento e montaram um cerco na região.
2: O veículo foi localizado durante as buscas e, após acompanhamento, acabou sendo interceptado no município de Boa Esperança. Os 3 suspeitos foram presos em flagrante e o carro foi recuperado e encaminhado para os procedimentos legais. Os envolvidos foram levados para a Delegacia de Polícia Civil.
1: Um homem de 36 anos invadiu o fórum da comarca de Varginha na tarde de sexta-feira, provocando momentos de tensão. Segundo o Tribunal de Justiça de Minas Gerais, ele pulou os gradis de proteção, quebrou uma porta de vidro e sofreu ferimentos durante a ação. Os protocolos de segurança foram acionados e o homem foi contido pelos vigilantes até a chegada da Polícia Militar, do Corpo de Bombeiros e do SAMU.
2: Após negociação, ele se entregou e foi encaminhado ao pronto atendimento do Hospital Bom Pastor. De acordo com a Polícia Militar, durante o atendimento médico, o homem ficou agressivo, pegou uma tesoura e avançou contra os policiais. Após tentativas de contenção, incluindo o uso de uma arma de choque, um policial efetuou disparos de arma de fogo.
1: O homem foi socorrido, mas não resistiu aos ferimentos e morreu. A Fundação Hospitalar de Varginha e a Polícia Militar informaram que a prioridade foi garantir a segurança de pacientes, profissionais e demais pessoas presentes na unidade.
2: Segundo a Secretaria de Estado de Justiça e Segurança Pública, o homem tinha 10 passagens pelo sistema prisional. Respondia por crimes como roubo, furto, lesão corporal, agressão e porte ilegal de arma branca. Ele havia deixado o presídio de Varginha no início de julho por determinação judicial e era monitorado por tornozeleira eletrônica. O caso será investigado pelas autoridades competentes.
1: Na tarde de sexta-feira, a Guarda Civil Municipal e o Conselho Tutelar atenderam uma ocorrência de suspeita de maus tratos contra um bebê de 7 meses e uma criança de 2 anos no bairro Centenário, em Varginha. Segundo a denúncia, as crianças eram deixadas sozinhas por longos períodos e viviam em condições precárias de higiene.
2: No local, as equipes encontraram a bebê com um hematoma e inchaço na cabeça. A mãe informou que a lesão teria sido causada por uma queda ocorrida dias antes, mas a criança ainda não havia recebido atendimento médico. Após a avaliação na UPA, a bebê foi encaminhada ao Hospital Regional para atendimento especializado.
1: Diante das condições encontradas na residência, o Conselho Tutelar determinou o acolhimento institucional das duas crianças. Os dois irmãos foram levados para uma casa de acolhimento do município. A mãe foi notificada da decisão e orientada a comparecer à sede do Conselho Tutelar nesta segunda-feira para o prosseguimento das apurações.
0: Plantão de farmácias.
5: Farmácias que vão fazer plantão diurno de 8 da manhã às 8 da noite até domingo, dia 9. Drogasil da Praça João Pessoa, número 51. Drogaria Natus Farma, da Avenida Rio Branco, 304. Eric Farma, da Avenida Rogaciano Francisco Coelho, 163, no Nova Varginha. E Drogaria Ultra Popular, da Avenida Doutor José Justiniano dos Reis, 2155 Alto Sion. As drogarias Drogasil, da Praça da Fonte, número 40, e Natus Farma, da Avenida Rio Branco, vão fazer plantão 24 horas e plantão noturno no sábado, de 8 da noite às 8 da manhã de domingo. Quem vai fazer plantão noturno no domingo, de 8 da noite às 8 da manhã de segunda-feira, dia 10, será a Drogaria Ultra Popular, da Avenida Doutor José Justiniano dos Reis, 2155 Alto Sion. Para saber mais a respeito do plantão de farmácias em Varginha, é só entrar em contato com a Rádio Melodia ou então consultar a Prefeitura através da internet.
0: Notas de falecimento.
2: Faleceu o senhor José Isidoro Florentino, de 79 anos, morador do bairro Rio Verde. Está sendo velado no cemitério municipal. O sepultamento será hoje às 16h, também no municipal.
1: Senhora Leni Maria Reis Braga, de 79 anos, moradora do centro de Varginha. O sepultamento foi na manhã de hoje no cemitério municipal.
2: Senhor José de Souza Neto, de 79 anos, morador do bairro Santa Luísa. O sepultamento foi ontem no cemitério municipal.
1: Arinaldo dos Santos, de 47 anos, morador do bairro Centenário. O sepultamento foi nesse domingo no cemitério municipal.
2: Patrick de Paula Gomes, de 36 anos, morador do bairro Sion. O sepultamento foi no sábado no cemitério Campal.
1: Juliano Júlio Dalcin, de 58 anos, morador do centro de Varginha. O sepultamento foi no sábado no cemitério municipal.
2: Kátia Claudiano Soares Lopes, de 59 anos, moradora da Vila Josefina. O sepultamento foi no sábado no cemitério municipal.
1: Senhora Odete Inácia da Silva, de 74 anos, moradora do bairro São Francisco. O sepultamento foi na sexta-feira no cemitério Campal.
2: Expressamos nossos sinceros pêsames às famílias enlutadas.
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5: No último sábado, no espaço da sorte da Caixa Federal em São Paulo, sorteou a Quina, Mega Sena, que acumularam, e a Loto Fácil premiou R$1.411.000 para uma aposta feita em Ribeirão das Neves, em Minas Gerais. A Quina sorteou os números 14, 22, 28, 40 e 55. 14, 22, 28, 40 e 55. A Mega Sena teve as seguintes dezenas: 14, 16, 21, 39, 53 e 58. 14, 16, 21, 39, 53 e 58. Para amanhã, o prêmio está estimado em 135 milhões de reais. Para hoje, Quina com 3 milhões, Loto Mania, Dupla Sena e Loto Fácil. Façam suas apostas e boa sorte!
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1: 15 para o meio-dia. A bola começou a rolar e o Amadorzão Varginhense 2026 já mostrou que promete muita emoção. A rodada de abertura realizada nesse domingo teve 22 gols em 4 partidas, com direito a empates de tirar o fôlego e o primeiro hat-trick do campeonato. O destaque ficou por conta do atacante Léo Mineiro, do São Bento, que marcou 3 gols no empate em 4-4 contra o Mascatinho, em um jogo cheio de reviravoltas pelo Grupo C.
2: E teve outro empate com muitos gols. Fertipar e Petrópolis também ficaram no 4-4 em duelo válido pelo mesmo grupo. Pelo Grupo A, o Corsete começou com vitória ao vencer o Town Country por 1-0. Já pelo Grupo B, o Figueirinha bateu o Alvinegro por 3-2 e largou na frente. A competição, organizada pela Secretaria Municipal de Esportes e Lazer de Varginha, promete muitos confrontos e grandes disputas até a decisão.
1: Atenção, equipes interessadas no Amadorzinho Sub-14 de Futebol de Varginha. A Prefeitura, por meio da Secretaria Municipal de Esportes e Lazer, informa que a Assembleia de Apresentação da competição teve o local alterado.
2: O encontro será nesta quarta-feira, às 18 horas, na sede da CEMEL, que fica na Avenida Boa Vista, número 220, no bairro São Geraldo. Durante a reunião, serão apresentados o regulamento do campeonato, critérios de participação, inscrições, formato da disputa, calendário e todas as orientações para as equipes.
1: Segundo a CEMEL, o Amadorzinho Sub-14 tem como objetivo incentivar o esporte de base, revelar novos talentos e promover valores, como disciplina, respeito e trabalho em equipe entre crianças e adolescentes. A participação dos representantes das equipes é fundamental para o alinhamento da competição e para garantir um campeonato organizado e participativo.
2: E depois do sucesso da primeira edição, a Prefeitura de Varginha, por meio da CEMEL, vai realizar sua segunda caminhada rural no dia 8 de agosto, próximo sábado. Será um percurso de 12 quilômetros até a Venda do Marcolino. A concentração será às 6h30 da manhã, com saída às 7 horas, na Academia de Rua do bairro Santa Maria. Haverá retorno gratuito de ônibus para todos os participantes. As vagas são limitadas. As inscrições podem ser feitas em link disponível nas redes sociais da CEMEL.
1: E depois do intervalo, você vai acompanhar o balanço da Feira da Paz em uma entrevista ao vivo com o prefeito Leonardo Ciassi. A gente volta já.

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2: Faltam 9 minutos para o meio-dia. A gente conversa agora ao vivo aqui na bancada do Jornal do Cidadão com o secretário municipal de Turismo e Comércio de Varginha, Marcos Madeira, e também com o prefeito de Varginha, Leonardo Ciassi. Bom dia.
3: Bom dia, Keila. Bom dia, todo mundo.
4: Bom dia, Keila. Bom dia a todos que nos ouvem. É um prazer enorme estar mais uma vez aqui na nossa Rádio Melodia e levar para a nossa população aqui informações sobre o que vem ocorrendo na nossa cidade. Muito obrigado pela oportunidade.
2: Hoje o tema principal da conversa é um balanço da Feira da Paz em Varginha, que aconteceu no último fim de semana. Marcos Madeira, como é que foi o evento?
3: Estamos vivos. O negócio foi muito bom. Vou te falar, uma estrutura assim, impressionante. Para mim, olha só, Keila, eu sempre fui na Feira da Paz, mas eu nunca tinha ido, prefeito, no centro de eventos. Então, agora eu estava participando da Feira da Paz como parte da equipe que organizou a festa. Então, eu estava meio tateando no escuro. Mas deu tudo certo no primeiro à noite, Keila. Eu estava acompanhando o pessoal, aí, opa, tem que vir aqui na portaria. Eu ia correndo para lá, a hora que eu chegava, não precisava de eu ir, porque a nossa equipe já estava lá resolvendo, enfim. Temos que agradecer muito ao pessoal. Vai lá, Angélica, Felipe, a Jaque, Niltinho, Thalita, todo o pessoal do turismo que estava ali em cima. Qualquer coisinha, eles já estavam atentos. E não posso deixar de agradecer a Rosana Carvalho, porque ela iniciou essa festa. A Feira da Paz não é um negócio que a gente prepara de um dia para o outro. São meses de planejamento, né, Felipe? Então, ela iniciou isso daí e nós executamos. Graças a Deus, foi muito bacana, muito legal.
2: Marcos Madeira, quantas pessoas compareceram ao evento?
3: Mais de 30 mil pessoas. Na primeira noite, Keila, eu fiquei desnorteado, porque estava aquele mar de gente descendo ali, entrando no centro de eventos, e eu preocupado, olhando um lado, está rindo, né, Felipe? Olhando de um lado para o outro, falei, nossa, não para de chegar a gente, mas deu tudo certo. Pessoal da Secretaria de Saúde também que estava lá, enfim, Muito bom.
2: Alguma ocorrência na parte de segurança? Ocorreu tudo bem? O pessoal foi tranquilo? Teve alguma... Enfim, como é que foi isso?
3: Graças a Deus, nenhuma intercorrência, nenhuma ocorrência registrada. Mas nós também exigimos a contratação de 210 seguranças por parte da empresa que ganhou a licitação. Mas em vez disso, ele entregou mais 60, então tinha 270 seguranças, mais o efetivo da Polícia Militar, Guarda Civil Municipal, tinha Polícia Militar a paisana andando no meio do povo para evitar, sistema de câmera com vídeo monitoramento, então graças a Deus não teve nenhum problema.
2: Os vendedores locais que participaram do evento ficaram satisfeitos?
3: Nossa Senhora! O varejo que estava lá, né? E a outra exigência, sempre pessoas daqui da cidade.
2: Prefeito, o seu balanço, prefeito.
4: Olha, eu quero que mais uma vez agradecer a vocês da Rádio Melodia, da TV Princesa, também por dar a oportunidade da gente se dirigir à nossa comunidade. Eu estou um pouco resfriado ainda, mas participei dos 3 dias da nossa Feira da Paz, a 30ª edição que aconteceu, e eu também só tenho aqui que parabenizar a todos aqueles que contribuíram, a Secretaria de Turismo, a pessoa do Marcos Madeira, toda a sua equipe, que fizeram realmente um excelente trabalho. Como ele disse aqui, um trabalho que foi iniciado pela nossa ex-secretária Rosana Carvalho e que o Marcos Madeira vem desenvolvendo de uma maneira exímia, com exímia maestria, fazendo com que os projetos da Secretaria possam avançar. E a Feira da Paz foi um exemplo disso. Então, quero aqui parabenizar o Marcos Madeira, nosso secretário, toda a sua equipe. Mas também não posso deixar aqui de parabenizar a todos que contribuíram para a realização dessa feira. As forças de segurança, em primeiro lugar, que atuaram de uma maneira extremamente operacional, ou seja, não tivemos uma intercorrência, um público de mais de 30 mil pessoas que passaram pelo nosso centro de eventos e que não tivemos uma intercorrência sequer. Isso se deu a um trabalho extremamente preventivo, né, e de uma operacionalização extremamente engenhosa. Não tivemos nenhum problema. Todos os artistas que participaram aqui nos elogiaram muito pela organização do evento, ou seja, equipes que estão acostumadas a se apresentar aí em grandes cidades, em grandes espetáculos, e nos elogiaram muito aqui na cidade por tudo que foi ofertado. Mas não posso também, a nossa pai vai agradecer muito, posso deixar de agradecer ao povo de Varginha, que se fez presente e que realmente deu um show de como se comportar em eventos com grande público. Não tivemos intercorrência, todo mundo de cara boa, então eu não posso aqui deixar de parabenizar a nossa população, agradecer pela presença, por tudo que fizeram e ainda de uma maneira solidária, como é o que a Feira da Paz sempre exige, né? Um quilo de alimento, que somamos praticamente 30 toneladas de alimento, Keila, que serão distribuídos para as nossas entidades cadastradas nos projetos aí assistenciais, para a gente ajudar também essas entidades pelo profícuo trabalho que vem realizando. Então, o balanço que a gente faz é um balanço extremamente positivo, foi realmente o resultado do esforço de muitas pessoas, de muitos que fizeram, o pessoal da Clímax também, ou seja, tivemos realmente uma Feira da Paz à altura do que a nossa cidade merece. Então, em meu nome, em nome do nosso vice-prefeito Antônio Silva, toda a equipe de governo, é realmente agradecer a cada um que contribuiu para o sucesso da nossa 30ª Feira da Paz.
2: O prefeito Leonardo Ciassi anunciou também o show do Réveillon no final do ano. Como é que vai ser isso? Quem é que vai participar?
4: Bom, isso aí, o Marcos Madeira também, já temos agora o próximo evento nosso, vai ser o aniversário da cidade, né? Claro, tudo muito bem programado pela secretaria, também já o Natal e o Réveillon que já estão em andamento, mas aí só vou deixar para que o secretário mesmo anuncie.
3: Tá doido.
2: É biquíni cavadão, não é isso? No aniversário
3: outubro,
2: da cidade?
3: Na Concha Acústica. Primeiro, uma banda local, que é a Kaona, da Milena Cabelinho de Fogo. Depois vai ser a Biquíni Cavadão, vai fazer um show muito legal. Já fizemos todas as reuniões com as forças de segurança, vamos aumentar os gradis, barricadas para o pessoal, para ter segurança. Enfim, já está tudo preparado.
2: Vai ser em qual local, Madeira?
3: Na Concha Acústica.
2: Vai ser na Concha.
3: Isso. E para o Réveillon, a dupla Jean e Giovanni vai ser novamente ali na feira, no Centro de Eventos Mauro Brito.
2: E também vai ter passaporte solidário? A ideia é fazer um passaporte solidário?
3: A ideia é todas as ações que nós estamos fazendo, né, prefeito?
4: Sim.
3: Tanto a figurinha do ET na Copa, que foi um sucesso, todas as ações a gente está fazendo, levando para esse lado. Inclusive o chamamento público com a gente, com os comerciantes locais, em vez deles pagarem um valor, eles vão doar ou alimentos ou mesmo em espécime, nós vamos ver com jurídico, para as ONGs cadastradas na cidade.
2: Para o evento do aniversário da cidade já está definido, o pessoal já pode procurar a secretaria para participar do evento, com essa parte de alimentação, de bebida, como é que vai ser isso?
3: Nós vamos divulgar nos próximos dias, né? Que a gente estava preparando já aquilo, o banho da Doroteia, porque vai ser no dia 30 de janeiro. Então nós estamos fazendo tudo isso junto, né? Aniversário da cidade, Feira da Paz e o banho da Doroteia, que vai ser dia 30 de janeiro. E tem surpresa, né, prefeito?
4: Com certeza.
3: Eu gosto do prefeito, que eu falo, vamos fazer? Faz um negócio bom. Faz caprichado. Então nós vamos iniciar o retorno do carnaval em Varginha nas datas do carnaval.
2: Bacana. Mais alguma consideração? Marcos Madeira, prefeito Leonardo Ciassi?
4: Não. Pode falar, Marcos.
3: Uma coisa que a gente fez questão de fazer, eu falo que o prefeito não é muito sério da cabeça, porque ele estava lá no evento, eu falei, prefeito, cadê você? Eu estou aqui em casa assinando os processos, no sábado. Eu falei, mas vem para cá, o rapaz já chegou, o ator lá, o cantor. Aí ele foi, recebeu o cantor, tirou foto, e nós entregamos para todos os cantores um café de Varginha.

0: fazer essa retransmissão, né? Replicar isso daí nas redes sociais. E a outra coisa, sábado acabou a festa, o prefeito me vai para Belo Horizonte cumprir a agenda, fui lá pedir recurso para a cidade, aí o prefeito, cadê você? Ele falou, estou chegando, já foi direto para a festa.
1: É isso mesmo, eu quero que mais uma vez aproveitar a oportunidade, agradecer, agradecer a nossa população, como já dito, dizer que realmente nós estamos trabalhando para que Varginha possa cada vez mais se tornar referência no cenário estadual e nacional. Como dito pelo nosso secretário, nossa cidade é uma das que mais exporta café no mundo. Isso é muito importante. É referência no estado de Minas Gerais como a primeira em exportação. Então nós temos realmente um posicionamento muito bom e vamos continuar trabalhando para mantê-la com esse posicionamento. E como o nosso secretário Madeira acabou de divulgar, esses artistas são pessoas que se apresentam no Brasil todo. E claro, eles levar o nome da nossa cidade também é importante que ele. Então, ou seja, nossa cidade, gente, ela é referência em tudo, em educação, em saúde, em segurança pública, é destaque no esporte, na assistência social, ou seja, Varginha é uma cidade muito importante e o nosso compromisso é continuar trabalhando para que ela continue cada vez sendo a cidade que nós sonhamos e que queremos.
2: Obrigada, prefeito. Obrigada, secretário.
1: Muito obrigado.
2: E assim chegamos ao fim de mais uma edição do Jornal do Cidadão, com a apresentação de Keila Costa e Paula Freire, colaboração do repórter JB, nos trabalhos técnicos Jefferson Lima, locução JB, parceiros Agência Rádio Web, Agência Brasil, Rádio Agência Nacional Brasil 61, Assembleia de Minas e Agência Minas. Também Prefeitura de Varginha, Fundação Cultural do Município, Guarda Civil Municipal, Polícias Militar e Civil, Corpo de Bombeiros Militar e CEMUL. Continue ligado na Rádio Melodia, na Sintonia 102,3 FM e também pela internet no site radios.com.br/melodiafm. O Jornal do Cidadão volta amanhã às 11h15 da manhã e você continua bem informado ao longo da programação com as edições do repórter Melodia. Muito obrigada pela sua companhia e pela sua audiência. Fique agora com o programa Bem Brasil. Uma ótima tarde para você.
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14 bis, linda juventude. E a gente comemorando porque está no ar o Bem Brasil, o seu ponto de encontro com a maior riqueza cultural deste país, a nossa música popular brasileira. Começamos muito bem, começamos com 14 bis e agora tem Emílio Santiago e Ivan Lins.

0: Milton Nascimento e Adriana Calcanhoto.
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0: E agora tem Belchior no Bem Brasil.

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0: Melodia FM e o Gilberto Gil, é ele mesmo, Louvação, também rolou Belchior Paralelas. Além nesta quinta, a partir das 20h, a banda Évio Zé vai comandar a noite na antiga estação ferroviária de Varginha em mais uma quinta da boa música. No repertório, muito country clássico e rock and roll, como Johnny Cash, Alan Jackson, Hank Williams, apenas para citar alguns. Então marque aí na sua agenda. Nesta quinta, na antiga estação ferroviária, a partir das 20h, com a entrada de graça, tem mais uma quinta da boa música. Chame os amigos e vá curtir de montão.
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0: Agora, Dominguinhos no Bem Brasil.

0: Caetano Veloso, Ana Carolina, Tati, Flávio Venturini e também o Dominguinhos, fechando mais uma sequência aqui no Bem Brasil. E eu lembro você que no sábado, dia 15 de agosto, no Teatro Municipal Capitólio, teremos a sequência do projeto Na Rota da Boa Música. E desta feita, o grupo Boca Livre, um dos grandes nomes da nossa MPB, apresentando aqueles sucessos como Toada, Quem Tem a Viola, Ponta de Areia, além de canções do álbum Boca Canta Edu, o mais recente trabalho do grupo, só com músicas de Edu Lobo. Ingressos no site Central de Eventos, com classificação livre, mas menores de 14 anos devem estar acompanhados dos pais ou responsáveis. Além de curtir os grandes sucessos, o público também poderá participar de uma ação solidária. Basta doar um livro infanto-juvenil na entrada do teatro, que será destinado a uma biblioteca pública no sul de Minas. Então, dia 15 tem mais uma edição do projeto Na Rota da Boa Música, com o Boca Livre. Imperdível, hein?
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0: Meio-dia 42, lá vem ela, Elza Soares.

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0: Açaí Guarabira, Zé Geraldo, Zé Ramalho e Alza Soares. É o Bem Brasil aqui no 102,3 da Melodia FM, que volta já.
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0: oportunidades.
1: A MIT RH está com processo seletivo aberto para a vaga de operador de empilhadeira na Apsen Farmacêutica, Unidade Varginha. Para se candidatar, é preciso ter ensino médio completo, CNHB, certificado atualizado e experiência comprovada na função. A empresa oferece benefícios como vale alimentação, bônus por assiduidade, refeição na empresa e transporte fretado. O horário de trabalho é de segunda a quinta-feira, do meio-dia às 10 da noite, e sexta-feira, do meio-dia às 9 da noite. Os interessados devem enviar o currículo pelo WhatsApp 99803-6292. 99803-6292. Ou ainda para o e-mail recrutamento.mitrhvga@gmail.com. recrutamento.mitrhvga@gmail.com. No assunto, informar operador de empilhadeira.
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0: De Sati, Maia Cidade Negra e Gilberto Gil foi mais uma sequência no Bem Brasil. Se você ainda não comprou o presente do seu papai, pode se programar. O comércio de Varginha terá horário ampliado para facilitar as compras. Quinta e sexta agora, dia 6 e 7 de agosto, as lojas funcionam de 8 da manhã às 8 da noite. No sábado, de 8 da manhã às 4 da tarde. E no domingo, claro, estará fechado. Esses horários não valem para supermercados, hipermercados e nem as lojas do shopping. Se liga, tá?
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0: Agora, Baby Consuelo no Bem Brasil.

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Betânia, Elis, Regina e Baby Consuelo. Foi mais uma sequência aqui no Bem Brasil. E depois do sucesso da primeira edição, a Samel vai realizar a segunda caminhada rural. Será neste sábado agora, dia 8 de agosto, e o percurso 12 quilômetros até a venda do Marcolino. Se você participou da primeira, foram 19 quilômetros até a venda do Carlinhos. Essa vai ser mamão com açúcar, né? A concentração será às 6h30 da manhã, com saída às 7 da manhã, lá da Academia de Rua do bairro Santa Maria. E o retorno gratuito no ônibus para todos os participantes. Agora as vagas são limitadas, se inscreve logo no link que está disponível nas redes sociais da Semel. Corre lá para não perder. Uma e 27, agora tem Blues Etílicos.

0: Ao seu Valença, Ednardo, Elba Ramalho, Wilson Simonal, Jorge Benjari, Caetano Veloso, Blues Etílicos, mais uma super sequência aqui no Bem Brasil. Bora lá para nossa última sequência de hoje.
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0: E ela começa com Tom Zé.

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4: Atenção, pais ou responsáveis. Varginha começou hoje a campanha nacional de multivacinação, uma mobilização para colocar em dia a caderneta de vacinação de crianças e adolescentes com menos de 15 anos. A abertura da campanha será com o Vacimóvel, a unidade itinerante de vacinação da Prefeitura, que vai levar as equipes de saúde para locais de maior movimento. Isso vai facilitar o acesso da população. As primeiras ações serão realizadas no Terminal Rodoviário de Varginha. Hoje o atendimento começou pela manhã e continua agora à tarde até às 16h. Amanhã, terça-feira, os horários serão os mesmos. Das 8h às 10h30 da manhã e da 13h às 16h. Durante todo o mês de agosto, as salas de vacinação do município estarão mobilizadas para avaliar as cadernetas e atualizar as doses que estiverem em atraso. A campanha também terá atenção especial para as vacinas contra sarampo e influenza, além do reforço na vacinação contra o HPV. Para crianças e adolescentes de 9 a 19 anos que ainda não receberam a dose indicada. A Prefeitura orienta que pais ou responsáveis levem a caderneta de vacinação, documento de identificação e, se possível, o cartão SUS para conferência e atualização das vacinas. A campanha nacional de multivacinação segue até o dia 1º de setembro. Ronaldo Trombini, repórter Melodia.
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1: O projeto Rota da Boa Música dá sequência à temporada 2026. Um dos grupos mais importantes da nossa MPB está chegando a Varginha. O Boca Livre se apresenta no dia 15 de agosto, às 8 horas, no Teatro Capitólio. Com mais de 40 anos de carreira, o grupo formado por Maurício Maestro, Zé Renato, Lourenço Baeta e Davi Tigel é conhecido pelas harmonias marcantes e pela mistura de MPB, música regional brasileira e folk. O público, claro, vai cantar junto os grandes sucessos como Toada, Quem Tem a Viola, Ponta de Areia e as músicas do seu mais recente trabalho, o álbum Boca Canta Edu, com canções de Edu Lobo e grandes parceiros da música brasileira. Reconhecido em 2024 com o Prêmio da Música Brasileira como melhor grupo de MPB, o Boca Livre promete uma noite especial de emoção e muita música de qualidade. Os ingressos já estão disponíveis no site da Central de Eventos. A classificação é livre. Menores de 14 anos devem estar acompanhados dos pais ou responsáveis. Além de curtir grandes sucessos, o público também poderá participar de uma ação solidária, doando um livro infanto-juvenil na entrada do teatro. As obras serão destinadas a uma biblioteca pública do sul de Minas. Ronaldo Trombini, repórter Melodia.
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1: Opa, cá estamos nós para o Melodia Sertaneja desta segunda-feira, 3 de agosto de 2026. Aquele abraço para você. Manda zap zap para nós aí, 35 3690 2743. Tô esperando a sua mensagem escrita ou de preferência um áudiozinho legal, hein? Manda pra nós, 35 3690 2743. Homem não chora, essa é do Rei da Sofrência, Pablo, na voz de Léo Magalhães.

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0: Muito obrigado.
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2: Chamou, chamou, cá estamos nós, muito bem. Abração é pro Adenilson Carlos. O Adenilson tá aí no Tulipas do Campo curtindo a gente, brigadão. Também o Gesiel e o Marcelo. O Marcelo aproveita e manda aquele alô. O Marcelo e o Gesiel estão na obra, trabalhando e participando do programa Melodia Sertaneja. O Marcelo aproveita, né, tá lá com o Gesiel. O Marcelo aproveita e manda um alôzão pra sua amada esposa Priscila no Porto Real. Também o Arthurzão das Meninas. Fala, Arthurzão!
3: Ô, Carlos Fernando! E aí, meu querido irmão?
2: Opa!
3: Boa tarde, boa tarde. Boa tarde. Manda um modão aqui na mercearia do Renatão pra nós aqui.
2: Na horta.
3: Manda aquele modão do Eduardo Costa aí, 1º de abril.
2: Mentira.
3: Arthurzão das Meninas, o Renato e o Sal aqui, o Tião.
2: Ó.
3: Tamo junto.
2: Ah, beleza. Um abração pra vocês aí, Renato. Renatão, gente boa. Também o Arthurzão, a gente conhece já tem quase 10 anos ou mais, né, o Arthurzão? Um abração pro Sal, pro Açúcar, pra todos aí, viu? Ô, meu pai do céu, me ajuda aqui, Fernandão, piadinha ruim, hein? Ô, meu pai. Dá um desconto, gente, que é segunda-feira, viu? Um abraço aí, Sal, é brincadeira, viu? Um abraço pro Bruno das Colhedeiras, olha lá, Bruno!
4: Alô, Carlos Fernando, boa tarde, tudo bem?
2: Ô, louco,
4: tô
2: bicho!
4: Tô de volta aí, ó, Bruno das Colhedeiras.
2: Bom
4: demais. Rapaz, tava trabalhando demais,
2: Agora
4: o povo me deu uma folguinha.
2: Ó.
4: Tô aqui na Fazenda dos Tachos, aqui na área dos Tachos, aqui, tô
2: certo.
4: Voltando aqui.
2: Conheço.
4: O dia inteiro curtindo a melodia. Agora volta pra casa curtindo esse programa maravilhoso, seu programa, Carlos Fernando.
2: Coisa boa.
4: Um abraço pra você, toca a moda boa pra nós aí, meu amigo.
2: Uai, tá doido na horta. 3h31, daqui a pouquinho a gente volta, Arthurzão das Meninas.
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1: Oh, agora tem as Brabuletas com Victor e Léo. 3h32. 3h32. Fala direitinho, Fernandão.

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1: Muito bem, um abraço aqui para Madalena e também para Janaína no Padre Vitor, curtindo a gente. Aniceia no centro, tá ligadinho, e também as irmãs Nilcimar e Neirimar no Imaculada Conceição. A Nilcimar está fazendo janta? Já? Ah, o pessoal come com as, dorme com as galinhas aí, né? Muito bem, já tá fazendo a janta aí. Parabéns, Nilcimar, quem dorme cedo vive mais, hein? Pois é, manda ver. Tranquilo? Daqui a pouquinho a gente volta, deixa eu ver se tem mais. Ah, já falei todo mundo aqui. E tranquilo, daqui a pouquinho eu volto rapidão demais da conta.
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6: A Prefeitura de Varginha realizou neste domingo uma ação de conscientização sobre febre maculosa no mercado do produtor. Durante a feira, equipes da Vigilância Ambiental da Secretaria Municipal de Saúde conversaram com a população e passaram informações importantes sobre como se prevenir contra a doença, principalmente em relação ao carrapato estrela, que é um dos principais transmissores. Os agentes também reforçaram os sinais de alerta, como febre alta, dor no corpo, mal-estar e outros sintomas, e destacaram que, em casos de suspeita, é fundamental procurar atendimento médico o mais rápido possível. A ação faz parte do trabalho permanente de prevenção e orientação realizado pelo município, levando informação para diferentes espaços da cidade e ajudando a população a ficar mais protegida. Ronaldo Trombini, repórter Melodia.
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1: Muito bem, Zezé de Camargo e Luciano. Não era pra ser assim. Pedido aí do Adenilson aí no Tulipas do Campo.

Quem será seus oito, amor? Chico Rei Paraná. Quem pediu essa foi o Léo Santos para sua mamãe, Dona Lila. Agora tem Quem será essas mulher? Leandro e Leonardo.

0: Beleza, galera, o pessoal participando com a gente, muito bem, Adilson Simões na casa de Campo São Simão, o Peixinho aí na do Campo, né, aí no Santa Maria, um abraço pessoal das rações aí, e também aqui a Ione Souza em Itabuna, na Bahia, tá relembrando as músicas aqui, tá curtindo, né, demais a nossa programação, e tá lembrando aqui do Clube do Bolinha, eu não perdi a um. Não perdi um Clube do Bolinha. E também o Pedrão e a Eva. Tudo bom, Pedro? Tudo bom aí, garoto?
1: Ô, Carlos Fernando.
0: Oba!
1: Boa tarde aí.
0: Boa tarde.
1: Tudo jóia?
0: Uai, tá doido.
1: Ô, Carlos Fernando.
0: Ah.
1: Se der tempo aí, você toca uma música pra nós aí.
0: Certo. Qual?
1: Viu?
0: Ah.
1: Toca aquela Me Ligo pra mim ouvir. E se der tempo, você toca uma pra Eva ouvir também.
0: Tem uma do Mato Grosso Matias aqui pra Eva.
1: Alô, Carlos Fernando.
0: Alô, pessoal, grande abraço aí, hein? Pedrão e a Eva.
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0: A rádio da nossa gente. Renan e Raí, depois tem Mato Grosso e Matias. 4h28.

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2: A Câmara Municipal aprovou o projeto da Prefeitura de Varginha que autoriza o repasse de cerca de 7,5 milhões de reais ao Hospital Regional do Sul de Minas. O recurso será liberado em 7 parcelas mensais. A primeira será em aproximadamente 1,5 milhão de reais e as outras 6 parcelas por volta de 1 milhão cada. Segundo a Prefeitura, o dinheiro será utilizado para garantir o funcionamento da instituição com a compra de medicamentos, materiais, insumos médico-hospitalares, contratação de serviços médicos e pagamento da folha salarial dos colaboradores. O prefeito Leonardo Ciassi destacou que o hospital é um importante parceiro do município e que o investimento reforça o compromisso da administração com a saúde pública. A liberação dos recursos depende agora da prestação de contas do Hospital Regional, conforme determina a legislação e a Secretaria Municipal de Controle Interno. Ronaldo Trombini, repórter Melodia.
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1: Atenção, equipes interessadas no Amadorzinho Sub-14 de futebol de Varginha. A Prefeitura, através da Secretaria Municipal de Esportes e Lazer, informa que a Assembleia de Apresentação da competição teve o local alterado. O encontro será nesta quarta-feira, às 18 horas, na sede da CEMEL, na Avenida Boa Vista 220, o bairro é o São Geraldo. Durante a reunião serão apresentados o regulamento do campeonato, critérios de participação, inscrições, formato da disputa, calendário e todas as orientações para as equipes. Segundo a CEMEL, o Amadorzinho Sub-14 tem o objetivo de incentivar o esporte de base, revelar novos talentos e promover valores como disciplina, respeito e trabalho em equipe entre crianças e adolescentes. A participação dos representantes das equipes é fundamental para o alinhamento da competição e para garantir um campeonato organizado e participativo. Ronaldo Trombini, Repórter Melodia.
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4: Dezoito horas.

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1: Dezoito horas, 7 minutos.
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5: Olá, você, muito boa noite. Agora são 18 horas mais 7 minutos em Varginha. Esta é a Rádio Melodia FM em 102,3 e nós estamos começando o programa Bola na Rede. Bola na Rede que vai ao ar de segunda a sexta-feira a partir das 18 horas, né? E você é o nosso convidado especial. Sabe por quê? Porque você é o nosso maior patrimônio. Dezoito horas mais 8 minutinhos e hoje é segunda-feira, dia 3 de agosto de 2026. Olha, vou falar uma coisa para vocês, está começando o mês de agosto e nesta data nós comemoramos o dia do capoeirista e o dia do tintureiro. O santo do dia de hoje é Santa Lídia. Santa Lídia, rogai por nós. Dezoito horas mais 9 minutinhos, eu sou o José Ladino, repórter sem limites. E junto comigo hoje aqui para fazer o Bola na Rede, daqui a pouquinho tem o Paulo Baroni, mas agora nós estamos aqui com o Felipe Trombini. Felipe, boa noite, é um prazer tê-lo conosco aqui no programa Bola na Rede. Mais uma vez, você fica com a gente até as 19 horas.
6: Boa noite, José Ladiro, repórter Sem Limites, e boa noite a você, nosso ouvinte, que está nos acompanhando em 102,3 a Melodia FM.
5: Beleza, tá aí o Felipe, né? Felipe que vai ficar conosco, como eu disse, até às 19 horas. Felipe, começou ontem, dia 2 de agosto, o maior e mais completo campeonato de futebol de campo de Varginha, o Amadorzão 2026. Realizado pela Prefeitura Municipal de Varginha e organizado pela SEMEL, Secretaria Municipal de Esportes e Lazer. Abertura que contou com a realização

0: de 4 jogos distribuídos em 2 campos, o Estádio Rubro-Negro e o campo da CEMEL. Na CEMEL nós tivemos o jogo de abertura, o Tony Caltri foi derrotado pelo Cossete por 1-0, né? Um jogo muito disputado, um jogo muito difícil. E no outro jogo, lá no campo da CEMEL, o Mascatinho fez sua estreia no campeonato amadorzão, empatou com o São Bento em 4-4. Que jogaço, hein? Jogo muito bom, muito bem disputado. Já no estádio Rubro-Negro da Rua Paraná, mais 2 jogos. Figueirinha 3, Alvinegro 2. E na partida de fundo, a equipe do Feitiper Sudoeste empatou em 4-4 com o Petrópolis. Só nesta rodada foram marcados 22 gols, média de 5,5 gols por partida. Isso mostra a grande né, competitividade que será o campeonato amadorzão, que denominamos semiprofissional. Os torcedores compareceram e fizeram suas festas particulares. Lembrando que o Amadorzão 2026 está homenageando o grande desportista varginense, senhor André Cândido Vitalino, o popular Dendeia. 18:11, antes do Felipe falar também, está chegando conosco aqui o Paulo Baroni, ele que fica conosco também até as 19h. Paulo, boa noite, é um prazer tê-lo conosco aqui na Melodia FM.
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2: Boa noite, Zé Ladir, boa noite pessoal, boa noite à mesa. Estamos aqui, muito assunto hoje, né? Copa do Brasil. Teve jogos importantes aí no final de semana, que aí a gente vai comentar, você já está falando aí sobre o bairrão.
0: Amadorzão.
2: Amadorzão. E aqui, antes de tudo, um abraço pro Danilo, mandou um abraço para você, viu,
0: Zé Ladir? Ah, outro pra ele também.
2: O Danilo fica ali, ele é despachante de carro. Você vai conhecer, falou aqui, ó, sai lá da... Do serviço, a primeira coisa que faz é ligar a rádio. Beleza. E tá ligado diariamente. Cruzeirense, infelizmente.
0: Ah, oh, que beleza, hein?
2: Fazer esse o quê, né? E tem que aguentar aqui o meu amigo com a camisa do Fluminense do meu lado, pó de arroz, aí é dureza, hein?
0: Oi, rapaz. hoje você tá cercado, hein?
2: Mas aqui, um abraço pra galera.
0: Um abraço pro Danilo, então, viu, Danilo? Muito obrigado pela sintonia, você vai ficar... gravado aqui nas nossas listas de abraço, Danilo Despachante, esse é nosso amigo cruzeirense, e eu quero mandar um abraço aí pro Tostão, toda a sua turma lá no rancho dele, ali pro lado de Monsenhor Paulo, tem um Juquinha, tem um Toninho, toda a turminha, curtiu já o programa Ataque pela televisão, agora curtindo o programa Bola na Rede. Felipe, eu gostaria que você desse umas palinhas nesse campeonato amadorzão. 22 gols, média de 5,5 gols por partido. Uma média até altíssima. A gente sabe que o campeonato vai começar por aí. As equipes reforçaram, trouxeram jogadores de fora, de outras cidades, jogadores importantes. Tem jogadores que até já foram profissionais e por isso eleva o nome do campeonato que nós chamamos de semi-profissional.
3: Exatamente. Começa pegando fogo, literalmente. Os jogos todos com média muito alta de gols são dos 4. 3 desses jogos têm a média acima de 3 gols. Então, apenas Town & Country e Corsete, que fechou em 1-0 para o Corsete, você já vê, então, um equilíbrio entre as duas equipes. Você vai ver equilíbrio também nas outras equipes que empataram. Mas com muitos gols, você vê o pessoal reforçando bastante a parte do ataque e você tendo alguns problemas pontuais na defesa. E futebol não perdoa. Se você cochilar, o cachimbo cai. Precisou de poucas coisas para os gols aparecerem um atrás do outro. Por exemplo, no jogo do Mascatinho e São Bento, a gente já tem o primeiro artilheiro, né? O Léo Mineiro marcou 3 gols dos 4 gols do São Bento. Então, e você vê que a maior parte... Léo Mineiro do São Bento, exatamente. E você vê que esses gols saíram no primeiro tempo. Os 3 gols que ele marcou foi já no primeiro tempo. Na mexida que o técnico Reginho fez para o Mascatinho, é que começou a consertar as jogadas da equipe. Mascatinho, que tem uma base muito boa, tem uma molecada muito rápida.
0: Muito boa.
3: E você vê que tem 2 gols no primeiro tempo e os 2 gols de empate no segundo tempo. Isso mostra assim, o trabalho mental que é feito para esses jovens, para eles não desistirem nos primeiros gols que tomam. Você vê também o trabalho do Reginho de fazer a mexida da forma certa e tem essa igualdade. Eu sei que ele tem um trabalho de scout também, que fica assistindo aos outros jogos e tudo mais. E agora a gente está vendo um amadorzão completamente diferente do ano passado, com essas contratações que vieram de fora, com esses reforços, com a parte tática mais reforçada. A mesma coisa a gente está vendo aqui pelo Figueirinha e Alvinegro, que foi 3-2.
0: Esse jogo eu narrei esse jogo.
3: Exatamente, é por isso que eu tinha que falar. Vai. Futebol Varginha fazendo, inclusive, abraço para as equipes de transmissão do Futebol Varginha, da Cifi Web TV, cada um num estádio, dando o máximo de audiência para o máximo de equipes, de jogadores diferentes. E aí você vê o Figueirinha e Alvinegro. Também essa era um gol de cá, um gol de lá, um gol de cá, um gol de lá.
0: Verdade. Figueirinha abriu até uma vantagem, depois permitiu que o time do Alvinegro crescesse no jogo. Um time muito bom também, fez 2 gols, poderia ter até empatado o jogo.
3: Exato, e aí você vê as contratações do Figueirinha dando deixando mais encorpado o time, deixando mais na frente no ataque. E você vê o Alvinegro, desde a época da semifinal que eu já entrevistei eles. Eles têm essa mentalidade de, olha, chegamos aqui, a gente não vai deixar a peteca cair.
0: É verdade.
3: Eles só esperavam uma brecha do Figueirinha para conseguir fazer as suas jogadas. E a gente vai ver isso ao longo dos demais jogos também.
0: Com certeza.
3: O amadorzão tá só começando, gente.
0: Beleza, tá aí o Felipe trazendo as informações nas ponta dos dedos do Amadorzão 2026. Começou neste domingo, um bom público compareceu ao estádio rubro-negro da Rua Paraná e também no campo da CEMEL. Paulo, aquilo que a gente já vinha pregando, aquilo que a gente vinha falando, né, a respeito do campeonato de futebol amador e que a gente gosta de chamar de semiprofissional.
2: Sim, e pelo comentário que vocês fizeram, essa média de gol também alta. Muito provavelmente também por ser, né, tá no começo, os times ainda estão se acertando, né? Daqui a pouco já começa a ficar mais difícil, né? Já o jogo já mais amarrado, o pessoal já começa a entender os times, né? Porque o pessoal sempre tem um olheiro aqui, outro olheiro ali, alguém que comenta como que uma equipe tá jogando, como é que a outra. Então no começo é assim mesmo, o Zé Ladir, mas daqui a pouco... Na hora que afunilar o torneio, o campeonato, começa aquele jogo que vai para pênalti, é 1-1, 0-0.
0: Jogo mais difícil,
2: mais,
0: né?
2: Truncado, mais estudado. Ninguém arrisca tanto, mas começo do campeonato é gostoso por isso, porque ninguém se conhece ainda, tudo novidade, aí realmente sai mais gol.
0: O Felipe falou uma coisa aí que tanto é verdade, que a gente tá vendo aí que o artilheiro já da competição no primeiro jogo, Léo Mineiro, a contratação aí do time do São Bento. Quero mandar um abraço aqui pro Sô João lá do São Bento, o Becate, toda a turma do São Bento, fazendo um grande time. No ano passado bateu na trave, sempre batendo na trave. Tenho certeza que o São Bento vai em busca desse título também, assim como todas as equipes do futebol amador estão procurando ir em busca do título. Só o Felipe fala daqui a pouquinho, tem um Lalá Seresteiro que está com a gente aqui. Lalá é flamenguista, daqui a pouquinho o Paulo vai trazer as informações do Flamengo para vocês, vai falar sobre o Flamengo. Tem o Paulo Sérgio dando boa noite para você, Felipe, para você, Paulo, para mim também. Grande abraço, viu, Paulo? Paulo que é vascaíno, time está tentando se arrumar. Tem o Juninho Garçom, lá da Baixada Matadorense, o Juninho Latera. Que bacana, hein? Melete, Dionísio, o Linho, o Aloysio Boi, o Japa Redondo, o Ronaldo... A Marlene Miguel, o Ronaldo Martelinha, a Vanusa, a Kika. Nossa, os palmeirenses também, tem muitos palmeirenses que a gente conhece, que a Kika é palmeirense. Tem o pessoal lá da Vila Registrana também, palmeirense. A Zanin, Três Corações, o Zé Braz, José Braga, o Tonho, o Lucas, o Tonho atleticano. O Adnan, o Bilu, que bacana. Olha pra vocês verem. E o pessoal dos hospitais regional e Bom Pastor. Pode falar, Felipe.
3: Eu também ia colocar aqui que teve o empate 4-4 Petrópolis e Fertipar.
0: Justamente.
3: O jogo que aconteceu no Rubro Negro. E eu já tô bem ligado, viu, Petrópolis? Vocês estão aí com um time muito mais coeso. É um pessoal que também joga no futsal durante a semana. Vai vir para brigar. Fertipar, que é uma equipe também que não fica tendo muitas alterações. Então é um pessoal que joga junto. É um pessoal que está se conhecendo bem. Esse 4-4 não foi de graça, é um trabalho árduo das duas equipes, não poderia deixar de falar deles também. E atenção pra semana que vem, hein? Vai ter o único jogo que vai ter no Nego Horácio, já vai ser Carvalhos e Libertas.
0: Justamente.
3: São duas equipes que estão com muitas contratações de fora de Varginha. Vai ser um jogo muito interessante. Alô, quem que vai fazer a transmissão disso aí que eu quero ver depois, hein?
0: É, quem vai fazer a transmissão é o Futebol Varginha. Vai transmitir esse jogo lá no estádio Nego Horácio. Ô, Paulo, tem abraço aí pra mandar? Tem, ô Felipe?
2: Vamos começar Natalina, agora logo cedo, né? Dona Natalina tá sempre esperando, né? Não perde, não perde o Lalá Cereceiro por nada. Daqui a pouco ela manda mensagem. O Otávio lá que tá nos bastidores, ajudando a gente como sempre, meu filho.
0: Abraço, Otávio.
2: Parece uma informação, o Otávio encaminha aqui pra mim, pelo zap aqui. Ó, manda um abraço pro Tony, né, pro Paulinho Cambito, turma dos Cruzeiros aí. O Paulinho Cambito, ele é de Aloy Mendes,
0: sabe? Não, o Paulinho Cambito,
2: trabalha ali na Tubo Minas. Então, o Calil ali do restaurante do Sérgio também, outro... Ele é santista, né, coitado? Mas hoje é santista vascaíno, dá dó, né?
0: Dá dó. Mas vamos falar daqui a pouco.
2: Um abraço pra turma aí, dos amigos.
0: E aí, tem abraço, Felipe?
3: Claro, mandando um abraço pro pessoal da Cifi Web TV, o Mariano Amanacá, o Carlão do Avalim. Mandando um abraço aí pra Juan, Vinícius, José Maria Garoa, da TV Varginha. Manda um abraço também para Fute Maurício e o pessoal da Legenda Viva. Estão aí começando as suas transmissões. Vamos... Ah, não consigo transmitir ao vivo o jogo do Amadorzão. Grava, coloca depois. O máximo de jogo possível que a gente puder ter gravado aí para esse Amadorzão vai ser excelente.
0: Verdade. Tá aí, então, o Felipe trazendo seus abraços, o Paulo também. Lembrando que a reunião do Campeonato Amador... Sub-14, Amadorzinho, tá sendo chamado de Amadorzinho, vai acontecer na CEMEL, na próxima quarta-feira, dia 5, às 18 horas. Será indispensável a presença dos representantes das equipes que irão participar. Então, gente, olha aí, quarta-feira, dia 5, às 18 horas, na CEMEL, Amadorzinho, dando oportunidade para as crianças, Paulo.
2: Ah, mas tem que dar, né? Aqui em Varginha, principalmente, já que nós não temos um futebol profissional... Eu acho que o futebol amador tem que ser privilegiado, prestigiado e tá sempre gente dando aqui ênfase para eles, né? Nosso amigo Henrique Lemes, com certeza.
0: Fazendo um trabalho muito bom,
2: vai, né? Já que por enquanto não apareceu um time profissional, que então os estádios sejam utilizados pelo semi-profissional, né? Pelo amadorzinho. E aí, gente, eu sempre comento que o esporte tira também, né, um menino aí de uma confusão de rua, uma droga, ele socializa e isso é importante para a cidade.
0: Beleza, e aí, Felipe, alguma informação, por exemplo, categorias de base, futuro profissional de amanhã, né?
3: Exatamente. Tem aqui em Varginha até algumas competições como ET City, VGA Cup... Só que as equipes que treinam em Varginha fazem mais competições fora de Varginha, em Belo Horizonte, Pouso Alegre, Poços de Caldas. Quanto mais a gente tiver coisas no nosso calendário para a categoria de base, muito melhor. Eu acredito, inclusive, que o Amadorzinho vai ocupar muito mais o Nego Horácio, onde já estão acontecendo.
0: Vai ser lá mesmo,
3: onde já estão acontecendo as outras competições. Então, e é um estádio novinho. Com toda a estrutura, excelente para receber uma competição de categoria de base.
0: Beleza, um abraço para o José Braz, está lá em Três Corações. José Braga também aqui em Varginha, ele que é árbitro. E vamos que vamos. Ó, gente, nós tivemos esse final de semana os jogos de ida aí das quartas de final do campeonato módulo 2 do futebol mineiro, né? E vou falar uma coisa para vocês, viu? Já está desenhando quem vai subir para a elite do futebol mineiro. O jogo aconteceu no domingo, os jogos, Vila Nova 1, Aimorés 0. Mamoré jogou em casa, perdeu de 2-1 para o Democrata de Sete Lagoas. Os jogos da volta serão no dia 8 de agosto, com mandos invertidos dos dois, e os dois melhores classificados irão disputar a elite do Mineiro. Ô Felipe, aí, Vila Nova venceu em casa por 1-0, joga agora em Ubar, e o time do Democrata jogou fora, venceu fora, e agora vai com o resultado debaixo do braço de novo. Já tá pintando aí os dois times que sobem pra elite?
3: Acredito também, porque é um campeonato muito equilibrado. Chegando agora nessa reta final, só estão os melhores, só estão o pessoal com mais garra, com mais gana. provavelmente as maiores torcidas também, porque o 12º jogador sempre faz diferença. Então, esses jogos de volta vão ser muito disputados, vai ser interessante também de assistir, quem gosta do módulo 2, que tem muita gente boa jogando ali, tem muita garra também. Aí, e quem não tiver afim, tem um amadorzão em Varginha, a gente viu, assiste também.
0: Beleza, o Paulo, e aí, esses dois times se projetando para chegar na elite do Campeonato Mineiro, o Democrata lá de Sete Lagoas, pertinho de Belo Horizonte.
2: Né? Fez o placar fora de casa, mas eu acho que decidido não tem nada.
0: É verdade, 2-1 ainda é...
2: O placar é perigoso, né? Porque
0: é verdade.
2: O time leva 1-0, volta tudo como começou, né? Então eu acho que não tem nada decidido, são grandes equipes aí que já disputaram a Série A do Mineiro por muitos anos, então eu acho assim que não dá ainda para cravar os dois que chegam a subida, não, porque a gente já falou várias vezes, né, Zeca, o futebol do módulo 2 ele é mais pegado que o módulo 1, então não tem ainda como assegurar quem sobe.
0: 18:26, programa Bola na Rede, eu sou o José Ladir, junto com Paulo Baroni, também com Felipe Trobini, transmitindo emoção para você mesmo, que está aí do outro lado, curtindo a gente, um grande abraço a todos vocês. Alô, Carlão, um abraço para você, o Carlão, nosso parça, né, narrador do jogo lá da CIF Web TV também, eu, Carlão, batalhamos lá na CIF Web TV, pau de qualquer obra, nossa, hein, um abraço para Henrique Lemes, o Paulo já falou aí, fazendo um trabalho excelente lá na CEMEL também, o Hernani, o Bebeto, o Didico, o pessoal que cuida do campo, toda a turma aqui da CEMEL fazendo um trabalho maravilhoso no campo. Mas dá gosto de ver os campos aqui da cidade de Varginha e esses times jogando, só não joga quem não sabe, hein? Quem me dera na minha época tivesse um campo desse aí pra jogar, eu já era profissional.
2: Mas ô Zé Ladir, o pessoal fala que você foi mão de alface?
0: Ah, fala, né?
2: O campo ajudava.
0: 18:27, gente, vamos falar do campeonato da Copa do Brasil, que teve os jogos de ida neste final de semana, movimentando muita coisa, muitos empates, resultados aí que a gente nem esperava quando veio, aconteceu nessa competição. E você do outro lado aí que torce, pode mandar o seu e-mail pra cá, pode mandar sua mensagem aqui no nosso zap, 3690-2743, 3690-2743, manda pra gente aqui que nós teremos o imenso prazer de divulgar você aqui. Então, os jogos de sábado, dia 1º de agosto, Vasco 0, Fluminense 0. Eu gostaria que, vamos falar desse jogo, aí vocês dão uma palhinha cada um. Vasco 0, Fluminense 0. Você que tá com a camisa do Fluminense, Felipe, Fluminense deu dois chutes a gol, perigoso.
2: Jogo feio, não foi, Felipe? O jogo foi feio, hein?
0: Jogo feio. Isso, pessoal, achou feio.
2: Jogo ruim. Isso,
3: é sua vez de aproveitar, maravilha. Foi horrível mesmo o jogo, pelo amor de Deus. Deu agonia. Eu me senti um vascaíno por 90 minutos. As equipes não voltaram das férias até agora.
0: É verdade.
3: Inclusive, se você pegar a sequência de jogos do Campeonato Brasileiro, dos 7 jogos que já tiveram, 4 foram com empate de 0-0.
0: 0-0.
3: Ninguém tá com vontade de fazer gol em lugar nenhum.
0: Ô Paulo, aí no caso, ele tá falando, Fluminense, quero mandar um abraço pro Marquinhos Benfica, ele que está na escuta também, é torcedor
2: meu
0: do Fluminense,
2: amigo.
0: Tá da Fundação Cultural. Ele até mandou um abraço para você,
2: Marquinhos
0: amigão, Benfica. É. E outra coisa, ele é Fluminense, mas o jogo foi sofrível, agora na quarta-feira pode mudar. O Vasco deu uma cabeçada para gol ali e um chutezinho para fora, só isso que aconteceu. Não aconteceu mais nada, muita encrenca ali no meio de campo.
2: É tudo indefinido também, Zeca. Não dá ainda para cravar nada, porque jogaram tão mal que não...
0: Não definiu.
2: Não dá ainda pra gente apontar aí um favorito. Não, por nome, né, por time, o Fluminense é o favorito, mas... o Vasco não vai vender também fácil esse jogo, né? Vai ficar difícil até o final.
0: Com certeza. E outro jogo que nós também tivemos no sábado, Atlético Mineiro 0, Juventude 0, a torcida do Galo vaiando o Galo no final do jogo. E aí, Paulo, tá certa a torcida? Depois o Reinier deu uma briga lá com o jogador, xingando o jogador, mas o jogador primeiro tem que jogar a bola. depois para tirar satisfação com a torcida. A torcida está certa. Eu falei no programa Ataque, hoje pago o valor do ingresso que a diretoria proporciona, mas ele quer gols. Pode ser gol contra, de pênalti, gol impedido, qualquer jeito.
2: Então, e o Renier não tem hoje... É, a camisa dele está bem pesadinha para ele poder fazer essa graça, né? Porque você vê, ele saiu do Flamengo, foi para fora do Brasil e depois dali não virou nada, entendeu? Agora não se firmou em lugar nenhum e ele não está com essa bola toda. O Atlético, como dizer, ele está em formação, entendeu? O Atlético ele mudou alguns jogadores. E o técnico, o Barba, né?
0: O Barba.
2: Ele tá acertando o time. Faz bons jogos, pois é, mas assim, ainda tá naquela fase irregular de quem também tá voltando aí da... Essa parada da Copa aí, Zeca, ela complica um pouco, porque o pessoal tava no ritmo, desacelera, agora que tá... Enquanto não foi aí umas 3, 4 rodadas, eu acho que o pessoal ainda tá na fase ainda do descanso.
0: E aí, ó, Felipe, o que faltou pro Galo vencer esse jogo dentro de casa, com a sua torcida? Mas eu achei que o Juventude foi bem para cima do Galo, parece que o Juventude jogou até melhor que o Galo.
3: Que é isso que eu gostaria de colocar em foco aqui. Tem que dar os parabéns para o Juventude, que provavelmente, durante a pausa da Copa, não parou os seus treinamentos. Como eu já disse em outro programa... vários dos times da Série A estão em mais de uma competição ao mesmo tempo e não tem tempo de descansar. E encontraram na pausa da Copa um jeito de não fazer nada, descansar e tirar suas férias. E outras equipes não precisaram parar tanto tempo e você vê muito mais o mérito do Juventude alcançar o Atlético.
2: Mas o Atlético teve tempo para trabalhar também. O Atlético que não foi convocado, praticamente o time ficou inteiro para treino.
3: Sim,
2: né?
3: Mas é Brasileirão, Copa do Brasil, Sul-Americana, tem várias competições ao mesmo tempo. E o Juventude só tá na Série B e Copa do Brasil. E conseguiu fazer o trabalho de chegar perto do Atlético Mineiro, que no papel é melhor. Então é mais mérito até do Juventude.
2: Sim,
3: de conseguir parar um time desse porte.
0: É, a gente tá vendo aí que não tem nada definido, como vocês falaram, né? E tem mais um jogo aqui também. Que aconteceu no sábado, Santos empatou em 0-0 com o Remo. Quero mandar um abraço pro Cleiton. Cleiton Xavier, um abraço para você, Santista, o Thiago, pessoal lá da Mercearia Paraná também, ali na Rua Paraná, a Marli, os filhos dela, o Nelson, todo mundo torcendo ali pro time do Santos, mas dessa vez o Santos não foi. Tem muito Santista aí na cidade. Doutor Paulo, um abraço pro senhor, tá sumido aí, doutor Paulo. O Santos agora vai lá pro Mangueirão tentar fazer essa decisão, uma decisão difícil do meu ponto de vista para o Santos, gente.
2: É, então, o Santos ele também é um time que vem tropeçando demais, né, Zeca? Ele não acertou ainda nas contratações. Eu acho a zaga do Franco, do Santos, sofrível. Então, tem um ataque hoje que, dependendo se entra com o Neymar e junto com o Gabigol, fica um ataque lento.
0: É verdade.
2: Entendeu? Ele precisa de alguém ali que acelere um pouquinho o Santos e fica na dependência ainda do Neymar, que infelizmente não vai ser todo jogo que ele vai conseguir resolver.
0: E outra coisa, Felipe, o Neymar não vai nesse jogo lá no Mangueirão. Falou que não vai, não foi com a delegação, vai ter um leilão beneficente lá em Santos, ele vai ficar neste leilão, que também faz parte do projeto do Santos, mas parece que falou que aí no outro dia de manhã ele pega o jatinho dele, isso aí tem coisa, e vai lá para Belém do Pará. Vai tentar chegar para jogar. Mas aí a torcida já tem aquela desconfiança, né?
3: E aí, aquilo que eu falei que os outros times estão ocupados, não acontece nem com o Remo, nem com o Santos. São as duas equipes que estão ali raspando o tacho, fugindo da zona de rebaixamento. O Remo está no Z4 nesse momento na Série A, e eles tiveram muito tempo para se preparar e conseguiram a façanha de não fazer nada no jogo. E você tem esse jogador que, por mais que ele não esteja em plenas condições, que é o Neymar, mas você dá uma bola bem colocada na mão dele, ele vai fazer diferença. Ele não está dando certeza de que vai lá fazer a diferença. Eu sempre critiquei isso, inclusive antes de ele ser convocado para a seleção brasileira. Ele vai fazer a diferença? Dá para contar com esse jogador? Ele está em plenas condições? Infelizmente, a gente viu o não desempenho dele na Copa. Santista, perdão,
0: Tá certo. Aqui, e outro jogo agora, o Palmeiras venceu o Fortaleza por 3-0. Fortaleza que no primeiro tempo deu uma pressão danada no Santos, no Palmeiras. O jogo foi do Allianz Parque, mas o Palmeiras voltou pro segundo tempo já bem definido, Flaco Lopes, o Arias, Maurício, os três gols do Palmeiras foi dessa maneira. A classificação encaminhada, o jogo vai ser lá na Arena Pantanal, o jogo da volta. O Fortaleza vendeu o jogo, Paulo.
2: Eu acho que está praticamente definido.
0: Essa está definida, Paulo.
2: Praticamente, né? Futebol pode acontecer tudo, né? Mas eu acho que o Palmeiras passa, tem elenco, né? E o Fortaleza, infelizmente, vem numa draga aí. Teve há 2 anos, né? 1 ano e meio atrás, um timaço que vinha muito bem na Série A, mas de lá para cá, depois que ele caiu, infelizmente, o Fortaleza entrou numa fase horrível.
3: Era o que eu ia comentar, que ele tinha um projeto muito bom, estava expandindo, estava se melhorando. Só que é o tipo do time que qualquer escorregão, ele demora muito para voltar no patamar que ele tinha alcançado. E o Palmeiras não. Ele, qualquer tropeço, ele ainda tem muita gordura para queimar.
0: É o que o Paulo falou, né? Tem elenco, né, Felipe?
3: Tem muito elenco, muito elenco. E aí, não só a parte do campo, né? O extra-campo, que tá fora das quatro linhas. O Fortaleza tem muito mais aperto do que o próprio Palmeiras. Então, como o jogo tá vendido, o mando de campo, praticamente é só a participação mesmo, o Palmeiras já deve passar.
0: O Mirassol empatou com o Grêmio em 1-1, saiu na frente, depois o Grêmio empatou lá no Maião, né? Lá na cidade de Mirassol. O jogo de volta vai ser lá no Olímpico, eu tenho certeza que o Grêmio vai conquistar essa vaga, hein? Será?
3: O tricolor gaúcho tem essa obrigação. Até porque a gente viu o Mirassol fazendo... muita gente falou, nossa, é um novo time para a Série A. A gente podia estar olhando para um golfinho e não sabia. E é o que aconteceu. Subiu, já caiu de novo de desempenho, né? Verdade. Vieram as outras equipes, né? Passando...
2: O Mirassol, ele deu prioridade para a Libertadores, né?
3: Sim.
2: Ele priorizou.
0: Mas que esse time que ele está pode... Né?
3: Então, que também teve uma desmontada
2: o Grêmio,
3: na virada do ano. Compraram jogadores.
2: Agora, né? A gente falando do Grêmio, o Felipe, ele... Também tá com um time aí que vem aí uns 4, 5 jogos, o técnico balançando.
0: É verdade.
2: Né? O presidente do Grêmio ainda tá segurando, mas não sei até quando. Então, acho que se o Grêmio não passar pelo Mirassol, inclusive a cabeça do técnico já era.
3: Exatamente por isso que o Tricolor Gaúcho tem essa obrigação, porque ele tá precisando dar uma resposta para sua torcida.
0: Quem tá ligado com a gente aqui também, Zione Souza. Alô, Zione, um abraço para você, ligadinho aqui conosco. E tem também o João Paraguaçu. Alô, João, um abraço para você, João Paraguaçu, que é torcedor da Ponte Preta. Tá ligando conosco aqui. Grande abraço, João Paraguaçu. Tem mais gente que se liga na gente. Tem aqui também o pessoal lá do Supermercado Maiolino, todo mundo ligado aqui, né? Um abraço a todos vocês. O Dalmar, lá da Onda 7, o Thomas Lara, o Lara, o Rodolfo, o pessoal do Rio Verde, todo mundo participando conosco aqui também. Tem o pessoal, os motoristas de táxi aí, de táxi, de Uber também, de aplicativos, né? Tem o pessoal dos caminhões que estão rodando pelas estradas de Varginha, as cozinheiras, os garçons, o pessoal de bares e lanchonetes. Porteiros de prédio, muita gente ligando a gente. Cruzeiro 0, Chapecoense 0, Cruzeiro também. Tem que melhorar muito, hein, Paulo?
2: Então, rapaz, e assim, eu conversei com alguns torcedores do Cruzeiro, eu vi alguns lances e me mostraram um lance que eu achei um pouco estranho, um gol anulado do Cruzeiro.
0: Também achei
2: aquele
0: gol lá,
2: né? Então, assim, mas assim, o Cruzeiro fez o que tinha que fazer fora, porque vai resolver dentro de casa. Eu acho que ele é favorito para passar também, mas tem que jogar bola. E essa arbitragem, infelizmente, o Zeca, já está começando a dar o que falar, né? Que voltou já dando o que falar, principalmente nos jogos do Palmeiras. Agora, essa do Cruzeiro, pelo lance que eu vi, eu achei um pouco bem estranho.
0: Muito difícil de analisar um impedimento aqui lá, né?
2: Eu achei bem estranho aquele impedimento. Na minha opinião, não foi impedimento.
3: Sim, e a Chapecoense, que tem uma administração bem enxuta também, outro time desses que qualquer tropeço demora a voltar a se recuperar. E o Cruzeiro, que tem ainda lenha para queimar e vai
2: pode, e não ter o pode ser, vamos falar a verdade, né? Não pode ser eliminado pela Chapecoense.
3: Exatamente,
2: né?
3: E vai ter o 12º
0: jogador. Quase que a Chapecoense já, né, faz um gol ainda.
2: Não tem condição de...
0: Giovanni Augusto,
2: O Pedrinho está investindo pesado. Então, assim, é obrigação do Cruzeiro passar.
3: Exatamente. A torcida vai empurrar muito esse time. Vai ser uma festa muito linda e provavelmente vai ser Cruzeiro no jogo de volta.
0: Mas só a torcida não faz a diferença, não. Vai ter que ser jogado nas quatro linhas ali, tem que jogar muito. O outro jogo internacional venceu o Corinthians por 2-0 no Beira-Rio. Um jogo internacional precisava dessa vitória também. Tava com a corda no pescoço do treinador. Pessoal cobrando o Inter, venceu o Corinthians. Corinthians também que está tentando se acertar, Paulo.
2: Então, o Inter já conseguiu um bom resultado, que foi contra o Flamengo, né? O empate contra o Flamengo no Brasileirão. Agora conseguiu essa vitória contra o Corinthians. Então o Inter está, você falou, vinha patinando muito, agora ele volta a mostrar alguma coisa para a torcida. O técnico também já estava começando a balançar. Agora, o Corinthians, infelizmente, sem o Yuri Alberto...
0: É verdade, sofre muito, hein?
2: Complica demais, ele não tem o cara ali na frente atualmente que decide. Então, o jogo de volta, né, dentro do campo do Corinthians sempre é muito difícil. Mas eu acho que sem o centroavante, fica difícil pro Corinthians passar.
3: Eu gosto de ver o Corinthians, porque você vê que não é um time muito coeso.
2: Mas é um time que também não desiste, né?
3: É isso que eu ia falar, é um time que é aguerrido. Por mais que tenha peças que não estão entregando resultado, eles não param de correr. E do outro lado você tem o Internacional, que fez também a mesma coisa. Buscando dar uma resposta para sua torcida, não parou de correr. Você tá vendo até meu Deus do céu, preciso fazer alguma coisa. Eles no campo fazendo até bobagem, como a gente já viu no jogo do Cruzeiro. Teve aí afastamento do jogador deles lá por 180 dias, né? E você tá vendo assim, o extra-campo tá.
2: Mas já conseguiu o efeito suspensivo, viu?
0: Mesmo
3: com aquele VAR falso.
0: Não vigora, não, dentro do futebol, né?
2: Efeito suspensivo.
3: Mesmo com aquele VAR falso, não é possível.
0: É verdade.
2: Gente,
3: é uma humilhação, hein?
2: Não é. Ali o negócio não é tão sério como a gente pensa, né?
3: Infelizmente.
2: Dependendo do jurídico ali, resolve tudo. Verdade.
0: Aqui, gente, tem também. A gente tá falando do Corinthians, que perdeu pro Internacional. O retrospecto aqui do Corinthians com o Internacional é bem a favor do Inter. Jogos realizados, 102 jogos. Vitória do Corinthians, 33. Empate, 42. Vitórias do Internacional, 27. Gols do Corinthians, 112. Gols do Inter, 107. Primeiro confronto, Corinthians 4, Internacional 1, em 1945. Último confronto foi ontem, 2-0 Internacional. O retrospecto está aí do futebol aqui no Brasil. O pessoal gosta de viver muito aí de retrospecto, né? O Atlético Mineiro só empatou com o Juventude, nós falamos sobre isso desse jogo. O Atlético vai jogar de volta agora lá no Alfredo Giacone, em Santa Catarina. E vou falar uma coisa pra vocês. Pra tirar esse resultado, Juventude vai ter
2: pedreira,
0: que comer grama, hein?
2: Pedreira. Lá não é fácil, entendeu? O clima ali, entendeu?
3: Frio pra caramba.
2: Vira um caldeirão, né?
0: Caldeirão. Não é o mesmo número de torcedores, mas a torcida muito inflamada e outra coisa, empurrando o time ali, fungando o cangote dos jogadores. Outro jogo de hoje, o Atlético Paranaense recebe o Vitória na Arena da Baixada. Vitória que vem mal das pernas, já perdeu duas partidas seguidas, principalmente aquela do Palmeiras, que uma goleada de 4-0, teve dois jogadores expulsos, nós já falamos sobre isso. Agora vai com tudo, vai juntar os cacos e vai lá para a Arena do Furacão tentar o jogo. Furacão que está bem no Campeonato Brasileiro, é o terceiro colocado. E aí, gente, o resultado?
2: Eu acho que esse jogo que o Vitória, né, perdeu, que você está voltando a falar, eu acho que é um jogo que não dá para tirar, diante de analisar por ele, Zé. Ali, com aquelas duas expulsões contra o Palmeiras, aí fica praticamente impossível. Agora, quanto ao Atlético, eu acho que não tem, na minha opinião, um favorito. Entendeu? É pra quem passa, porque o Vitória é um time que eliminou o Flamengo.
0: Justamente, eliminou.
2: Então, ele tá com muita vontade nesse campeonato. Então, o Atlético também tem uma camisa pesada, né? A gente tá acostumado com o mata-mata da Copa do Brasil, só que, na minha opinião, também é um jogo que tá em aberto.
3: Mata-mata, esse é o estilo de jogo que eles vêm mais dando resultado. Foram vice-campeões da Libertadores. É, dentro do caldeirão deles, pelo amor de Deus, você vê as imagens.
0: É muito difícil, né?
3: É muito difícil jogar lá. Mas os baianos do outro lado também estão com a faca nos dentes. Também não deixam para baixo. Então vai ser um jogo muito disputado. Eu ainda tendo a achar que vai dar Atlético Paranaense.
0: Beleza, um abraço pro Denilson Figueirinha, Paulinho PH, Mariano Amanacá, Carlão da Valim, pessoal que faz parte aqui da nossa bancada, tem o Helder também, Henrique Lemes, todo o pessoal que faz parte da nossa bancada, receba o nosso abraço. Paulo, tem uma notícia aqui para você, ó. Flamengo tem semana decisiva para enviar lista para Libertadores na Comebol. A contratação do Almada não deu certo ainda, porque o Almada preferiu ficar na Argentina, negócio de família aí.
2: Não, então, eu tava agora dando uma lida aqui nas últimas notícias. O problema do Almada não é, jogar no River. O problema é dinheiro. Entendeu? É. O problema é que não chegou. O Flamengo ofereceu de 20 a 25 milhões de euros. E aí ainda não acertou esses valores. O Boto lá, que é do Flamengo, né? Ele tá lá na Argentina, inclusive lá no campo do River, para tentar uma última negociação. Mas a presidente do Flamengo já avisou que dentro desses valores, que o Flamengo já chegou no limite. Vai, e eu acho também, né? o Zeca, sinceramente, eu não sei também se o Flamengo necessita tanto desse jogador. Porque
3: o banco é gigantesco.
2: É, e outra coisa, tá voltando aí logo o Paquetá, né? Que, pra que contratou então? Entendeu? Eu não sei. E fica aí essa especulação do
0: parece
2: Flamengo.
0: Uma vaidade, né?
2: O Flamengo quer contratar, o Flamengo tá vendendo, mas assim, parece que não sai nada também, entendeu? É só especulação.
0: E aí, Felipe?
3: É, mesma coisa, o banco é muito grande, eu não sei também o que eles estão... porque a não ser que eles tenham alguém que está saindo, alguém de importância que está saindo, está acabando o contrato e a negociação não vai virar nada.
0: Prata, né?
3: Só se foi isso, mas dava para esperar, não tem esse desespero todo.
2: Eu acho que
3: para Libertadores, o que já tem, já faz.
2: Eu acho que o que o presidente do Flamengo está informando aqui está correto. Também tem que ter um limite de valores, porque...
0: Exatamente.
2: Senão daqui a pouco começa... Por isso que o jogador hoje acha que vale demais da conta, e também não é bem assim,
0: não é,
2: né?
0: Dessa maneira,
2: não,
0: né?
2: Não é tão craque assim, né?
0: Aqui tem o... Falar em jogador caro e craque, o Vini Júnior se representa no Real Madrid e tá confirmado para essa temporada. Tá fazendo lá bico doce para não ir, queria um salário maior. Real Madrid bateu no martelo, é isso que nós temos para oferecer, agora ele representou.
2: Mas eu acho que ainda não fechou, viu, Zeca? Ele tá pedindo 640 e tantos milhões lá, não sei o quê. Mas assim, fechar, não assinou ainda.
3: E eu já ouvi de vários setoristas de Real Madrid, o pessoal que cobre sempre ali, tem uma fila grande e falou, é esse dinheiro, ponto, acabou, se você não quer, vai ter mais 10 atrás de você. Então, abre o olho aí, Vini, eu já começo a dar uns telefonemas.
0: Gente, já passou por exames médicos, Paulo? Realizou atividades em campo com o Real Madrid e acabou, e... Não tem mais conversa. Vai
2: então,
0: jogar mais uma
2: temporada. Vinícius Júnior teve que aceitar.
0: Justamente. Senão ele sairia de graça.
2: É, porque...
0: Aí quem perdia era o Real.
2: Exatamente.
0: Tá, então, 18 horas mais 48 minutos. Programa Bola na Rede. Eu sou o José Ladir, junto com o Felipe Trombini e o Paulo Baroni, transmitindo emoção pra você. Tem gente mandando mais abraço aqui pra gente. Pessoal, não para. Pessoal não para, tem pessoal do Registânia aqui também mandando abraço, um abraço a todo o pessoal do Registânia. Rodrigo Nicolini está aqui mandando um abração para todos nós, outro para você, viu? Tem o Rodrigo Peixe também, que está mandando um abraço para todos nós aqui, um abraço para você, Rodrigo. E aqui também, que eu falei aqui dos Zebrais, o Zebrais está aqui na sintonia da gente, o pessoal do Terço, lá da Terço dos Homens, da Igreja do Rosário, todo mundo ligadinho na gente. A Maristela, lá da Vila Barcelona, também ligada, ela é palmeirense. Zé Carlos Peruca, um abraço a todos vocês. Nós temos aqui uma notícia também, que o Cruzeiro, né, contratou dois atacantes e podem jogar pela Libertadores. Os dois atacantes de lado, o Felipe, que ele contratou, o Wesley, ex-Corinthians, e também o Lúcio Rodrigues, ex-Bahia. E aí? chegam para jogar, pronto.
3: Chegam prontos para jogar, tem só que adaptar ali com o esquema tático do Cruzeiro. Boas contratações ali pro nível do Campeonato Brasileiro. Eu acho que eles estão querendo dar uma engordada no banco de reservas, né? Ou tipo assim, ter um bom jogador que eu posso contar.
2: Formar elenco, né?
3: Formar elenco. Joguei ali, eu sei que ele vai pegar a bola e vai fazer uma coisa, vai ficar olhando e pensando no que fazer da vida, né?
0: Mas o Cruzeiro tem que contratar jogadores, Paulo, para chegar prontos, para jogar. Isso. Porque o ataque do Cruzeiro tá uma coisa de brincadeira. Cai o Jorge, não faz mais gols. Aqueles que entram lá, o Wanderson piorou, Bruno Rodrigues, Deus me livre, entendeu? Então tá muito ruim o ataque do Cruzeiro.
2: É, então, mas é o que o Felipe falou aqui, por mais experiência que o jogador tenha, chegar pegar a camisa de titular tem que ser muito craque hoje em dia, o Zeca. Você tirar um jogador aí que tá no elenco, já sabe como que o técnico gosta. Aí é só, por exemplo, quando chega um Gerson, aí você não tem como discutir.
0: Tem que chegar para jogar como titular.
3: Quando você contrata um ET que você já sabe, não, esse aí é indiscutível.
2: Esse
3: vai fazer,
2: agora vai esses jogadores, né? tem que começar a jogar, entender o jogo do Cruzeiro. São jogadores que já estão acostumados com campeonatos grandes, né? Mas eu não tenho essa expectativa, assim, para mim eles são jogadores para formar elenco no Cruzeiro.
0: É, e nós temos também aqui, por falar em ET que você falou, Felipe, o Barcelona pode atravessar o Real Madrid e entrar na briga pelo Rodri. Olha para você ver, o Barcelona, opa, quer ele de todo jeito, ele falou que quer voltar para a Espanha, os dois melhores times da Espanha tentando a contratação do Rodri ali para o meio campo também. É uma fortuna o valor dele. O Paulo acabou de falar sobre isso, né, Paulo? Será que vale um jogador de meio campo, um tanto assim?
2: Mas assim, o Rodri, pelo que eu vi o jogo da Espanha, a Espanha jogou muito parecido com o futebol do Barcelona.
0: Justamente.
2: Na época isso. Do Iniesta, do Xavi, o Messi. Então, por isso que ele está de olho no Rodri. Ele tem condições de chegar.
0: Tem as características ali, né?
2: Tem condições de chegar, pegar a camisa, esse não tem o que discutir.
3: Não tem discussão.
2: É, e continuar, porque o jogo da seleção espanhola achei muito parecido com o futebol tic-tac que tinha ali na época do Barcelona.
0: Mas você acha que tem condições do Barcelona atravessar o Real Madrid e comprar esses jogadores?
2: Ué, dinheiro.
0: Né? É um grande, né,
2: eu gente? Acho que dinheiro já não é nem a questão mais. Acho que a questão para o Rodri, ele decidir para onde ele quer ir.
3: É, dinheiro e identificação.
2: É, porque são dois times que qualquer profissional quer jogar.
3: E ele vai chegar, já com nome, porque ganhou uma Copa do Mundo com a camisa da Espanha.
0: Foi o melhor jogador.
3: Foi o melhor jogador, então
2: característica,
3: qualquer time que chegar...
2: Então, mas por característica, eu no lugar dele, eu preferiria a Barcelona.
3: Sim,
2: o
3: sim.
2: Real Madrid já é um outro tipo de jogo, né? Então, eu acho que agora com esse impasse, provavelmente ele escolhe o Barcelona.
0: Você acha também que ele escolhe o Barcelona?
3: É, isso mesmo, por característica e identificação seria mais o Barcelona, mas assim, qualquer time da Espanha que ele puser a camisa vai ser muito bem recebido, vai fazer um barulho, e também pra ele pessoalmente também tem que ter retorno, né? Então, mas as duas maiores vitrines do futebol espanhol estão disputando ele agora, fica na mão dele.
0: É, eu acho aqui o seguinte, que um dos dois times que tem condições de comprar é os dois times mesmo, não, Barcelona e Real Madrid. E ele já está com 30 anos, né? Tá passando, tá lá no futebol inglês, o time do Manchester City já topou vender, mas quer um valor absurdo pelo Rodri. Eu acho que o futebol, os próprios times encarecem por si, né, Paulo?
2: Então, mas 30 anos hoje, Zé, que a gente pensa que o jogador já... Ah, daqui 2-3 anos já não, já perdeu esse auge. Mas olha que grandes jogadores têm chegado a 40 anos, 42, é verdade, e jogando muita bola. Então, o Rodri tem tudo aí para ser contratado por cifras astronômicas, né? Com certeza vai ser contratado, vocês já colocaram um valor na mesa. Eu acho que... Mas assim, eu, pelo estilo de jogo, eu, para mim, eu torceria para ele. Ele está jogando no Barcelona.
3: Essa questão de idade, quem esteve aqui em Varginha foi o Ronaldinho Gaúcho.
0: É verdade.
3: O Jogo das Estrelas, né? Trouxe o Ronaldinho Gaúcho.
0: Até tirei foto junto com ele lá, né?
3: Ei, coisa boa.
0: Fui entrevistá-lo.
3: Eu tava só assistindo o Ronaldinho Gaúcho, tava o Marcelinho Carioca e o Amaral. Todos eles já de idade, não competindo, mas você via eles criando uma linha de ataque igualzinho, um respeitando o ritmo do outro. Eles não tinham treinado, eles não tinham jogado juntos em nenhuma ocasião.
2: Mas não esquece,
3: e aí,
2: né?
3: E não esquece. Ah, e aí você
0: vai que eu ia falar.
3: A experiência deles conta muito mais. A mesma coisa, e os jogadores que estão ativos e com experiência, se eles não conseguem mais correr, eles viram um garçom, eles vão pra zaga.
0: Justamente.
3: Eles começam a tirar a bola no lugar certo, com muita precisão. E o Rodri vai ser um desses. Só que o Rodri ainda está correndo.
0: Tá
3: entregando resultado,
2: ainda tá no
3: dando
2: auge,
3: gol,
2: né?
3: Pra caramba.
0: E eu vou falar uma coisa pra vocês, lá no aquele time das estrelas lá dos Estados Unidos, onde o Messi está, tem só jogador de idade.
2: Só fera.
0: Só fera. Soares está lá, 42
2: fez
0: anos.
2: Fez um golaço nesse final de semana, viu?
0: Pode ver aí, ó. Então você vê
3: lá
0: que...
3: Lá hoje o futebol não é tão
2: não, mas
3: exigente
2: o
3: assim.
2: Soares, ele é um, você falou, é um jogador, é um ET.
3: Sim,
2: porque
3: sim.
2: Ó, por onde ele passou... O cara
3: não, mas tem alguns...
2: deixou o seu brilho e saudade em todas as torcidas.
3: Alô, Estados Unidos, desculpa se tem alguém me escutando daí, mas eu já vi alguns jogos assim, o nível de exigência lá não é igual ao Campeonato Espanhol. Por isso que tem tanta gente indo se aposentar lá.
2: Ali é na hora que o pessoal tá querendo parar, ganhar dinheiro e ter uma vida tranquila.
0: Chamaram o Neymar, Neymar não quis, né? Neymar não quis pra lá.
3: É, os caras
0: então,
3: que...
0: Não
3: é
0: mais que não quis ir, que quer ficar por aqui mesmo, tem outros projetos.
3: Até o Pelé foi se aposentar nos Estados Unidos, gente.
0: Lá no Cosmo, né?
3: No Cosmo.
0: Aquele time acabou, o Cosmo?
3: Existe ainda.
0: Existe?
3: Existe ainda.
0: A gente não veio falar mais no Cosmo, né?
3: Só que ele não cresceu do jeito que eles estavam planejando, né? Então...
0: É verdade, é. Hoje, em 18h56, um jogador que impressionou ontem, no jogo de ontem, foi o Matheus Cunha, goleiro que era do Cruzeiro, jogou pelo Inter... contra o Corinthians, ele no primeiro jogo contra o Flamengo, lá ele deu uma entregada de ouro pro time do Flamengo, facilitou as coisas, Paulo, você sabe disso, mas ontem ele fez umas 5 ou 6 defesas excelentes, fechou o gol, evitou que o Inter perdesse.
2: Então, mas jogador precisa de ritmo, Zeca, já vem falando do Matheus Cunha, já alguns programas, ele foi pro Cruzeiro totalmente sem ritmo, sempre foi banco do Flamengo, entendeu? Não teve oportunidades.
0: Nenhuma, che... né?
2: Não, aí vem pro Cruzeiro para substituir o Cássio, né? Que não tem o que falar, né? Fica até difícil pro o peso da camisa quando você fala que vai substituir o Cássio. Sem ritmo. E se eu não me engano, parece que ainda um pouco e tava machucado também.
0: Tá,
2: e aí
0: fez uma cirurgia,
2: infelizmente,
0: cirurgia.
2: Pegou uma draga ali, né? Como diz, é uma fase. Mas assim, vamos esperar mais um pouquinho também, né, Zeca?
0: Ah, tem que esperar. Eu até
2: um
0: falei
2: jogo
0: que
2: também não dá
0: pra ele, porque...
2: Então, mas um jogo só não dá pra
0: não
2: gente
0: dá,
2: também.
0: Não dá pra definir.
2: Um dia de sucesso só, né?
0: É verdade.
3: E é muito interessante observar, por exemplo, o Everton sai do Palmeiras, vai pro Grêmio, começa a jogar muito bem. O Fábio sai do Cruzeiro, vai pro Fluminense, começa a jogar muito bem. O Cássio sai do Corinthians, vai pro Cruzeiro, começa a jogar muito bem.
2: Mas o jogador talvez precise de novos ares também.
3: É,
2: né?
3: Isso que eu ia falar. Aí, você é, trocando os ares, você estende mais um tanto.
2: Estimula o jogador a competir.
3: O próprio Hulk fez carreira fora quando voltou aqui, disparou no Atlético Mineiro. Você dá novos ares, um novo desafio. Ou o próprio Ronaldinho Gaúcho, quando todo mundo fala, já aposentou, foi para
2: o Atlético Mineiro. O jogador, quando está muito tempo num time, a tendência é
3: não
2: que ele
3: tem um
2: fica,
3: desafio, né?
2: Ele fica mais com a vida tranquila, né? Vai para um outro, pega um técnico novo, um clube novo, aí tem que deslanchar.
0: Ô, gente, 18h59, nós estamos chegando aí ao final do nosso programa Bola na Rede. Quero agradecer, Felipe, a tua presença, teus comentários, parabéns. Você tem... portas abertas aqui na Melodia, volte quando puder e quando quiser.
3: Eu que agradeço e siga lá, @ Felipe Trombini no Instagram, onde tem todas as coberturas do Amadorzão, as outras competições da cidade.
0: Beleza, tá aí o Felipe Trombini trazendo informações. Paulo, um abraço pra você, muito obrigado, parabéns pelos comentários. Você já é figurinha carimbada aqui do Bola na Rede, é esse mesmo, Paulo?
2: Ah, um pouquinho, né? Um tempinho que a gente vem.
0: É gostoso,
2: né? E é legal, porque é igual eu encontrei o Danilo no domingo, né?
0: Uhum.
2: E falou, a gente fica surpreso, falou, toda vez que você tá lá, a gente tá escutando você, outra hora é o Henrique, é o Manacá, então É legal, porque o pessoal, né, quando encontra com a gente e dá um esse ok. Mas obrigado, a gente está sempre aí à disposição.
0: Beleza, tá aí o programa Bola na Rede, chegando ao seu final, vem aí a Voz do Brasil e depois vem o Coquetel Musical com o Naneco Barros. Uma boa noite a todos, ótima noite para você, tchau, tchau, galera!

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1: Olá, boa noite.
2: Boa noite para você que nos acompanha em todo o país.
1: Segunda-feira, 3 de agosto de 2026.
2: Vamos ao destaque do dia.
1: Agosto Dourado.
2: Mês reforça a importância do aleitamento materno para a saúde do bebê. Graziele Bezerra.
3: O leite materno é o alimento mais completo para os bebês. E até os 6 meses de vida, eles não precisam de mais nada.
1: El Niño causa fortes chuvas e secas severas em regiões do país.
2: Cidades em emergência ou calamidade podem solicitar recursos federais para ações de defesa civil. Luana Karen.
4: A ajuda pode vir em forma de assistência humanitária, como distribuição de água, alimentos, colchões e kits de higiene. Também pode ser no restabelecimento de serviços essenciais.
1: Pilhas, baterias, eletrônicos, dá para jogar fora no lixo comum?
2: Vamos saber como fazer o descarte correto desse tipo de material na reportagem de Graziele Mendonça.
5: Vale seguir a chamada regra dos 3 R's: reutilizar, recondicionar e reciclar.
1: Hoje na apresentação da Voz do Brasil, Mariana Jungmann e Luciano Seixas.
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1: É no leite materno que o bebê encontra tudo o que precisa: alimento, proteção e afeto.
2: Por isso, todo mês de agosto é dedicado à amamentação e fica conhecido como o Agosto Dourado.
1: Nessa Semana Mundial do Leite Materno, vamos lembrar dos desafios e benefícios desse gesto, que é natural, mas nem sempre uma tarefa simples.
2: A iniciativa é coordenada globalmente pela Aliança Mundial para Ação em Aleitamento Materno, em parceria com a Organização Mundial de Saúde e o Unicef.
3: A cor é de leite mesmo, mas tem sabor de aconchego e valor de ouro. O leite materno é o alimento mais completo para os bebês. E até os 6 meses de vida, eles não precisam de mais nada. A coordenadora de políticas de aleitamento materno da Secretaria de Saúde do Distrito Federal, Maria das Graças Cruz, explica o porquê.
6: O bebê até 6 meses, ele tem parte do quebra-cabeça no seu sistema digestivo e as outras peças estão dentro do leite da mãe. E aí, quando ele se alimenta, ele vai formar o seu intestino e vai completar aquele quebra-cabeça de forma que esse bebê tenha uma boa saúde, que não venha ter alergias, que não venha correr risco de ter obesidade, de diabetes e até hipertensão na vida adulta.
3: Todos os anos, a campanha Agosto Dourado reforça a importância do aleitamento materno para a saúde do bebê. A edição deste ano vai além. Destaca o papel da amamentação na segurança alimentar, na redução da pobreza e na sustentabilidade ambiental, como explica Sônia Isoyama Venâncio, coordenadora-geral de Atenção à Saúde das Crianças, Adolescentes e Jovens do Ministério da Saúde.
7: O leite materno é o primeiro alimento que é oferecido para o bebê, garantindo o direito humano, né, alimentação adequada. Vai também favorecer a garantia da segurança alimentar e nutricional dessa criança, por ser esse primeiro alimento, né, que é oferecido, e também é muito importante para a sustentabilidade do planeta, né, porque ele é um alimento que não vai necessitar de embalagens, o consumo de água para sua produção.
3: Uma forma de apoiar as mulheres que amamentam é por meio da rede de bancos de leite humano brasileira, que é a maior do mundo. O leite coletado é destinado em especial a recém-nascidos prematuros e de baixo peso, internados em UTIs neonatais. Mas os bancos de leite também dão suporte às mulheres que enfrentam dificuldades

0: 39 postos de coleta em todo o Brasil. Pelo número 136 do Ministério da Saúde, é possível obter informações da unidade mais próxima da sua casa. Reportagem Graziele Bezerra.
1: Manter a caderneta de vacinação atualizada garante proteção contra doenças graves, prolonga a vida e contribui para um futuro mais saudável.
2: E está na hora de atualizar a caderneta de crianças e adolescentes. Começou hoje e vai até 1º de setembro a campanha nacional de multivacinação.
1: No caso dos bebês, a vacinação desempenha a função de ensinar o corpo em desenvolvimento a se defender de forma segura.
2: E uma das vacinas que mais causam dúvidas é a BCG, que protege os recém-nascidos e crianças pequenas contra as formas mais graves e fatais da tuberculose.
3: Conhecida por deixar aquela famosa marquinha na parte superior do braço direito, ela protege o organismo das formas mais graves da tuberculose, como a tuberculose meníngea e a tuberculose miliar. É a vacina BCG. Ela é aplicada na maternidade ou ainda nas primeiras semanas de vida para prevenir as formas graves da doença entre os pequenos e garantir que o sistema imunológico da criança, ainda em desenvolvimento, aprenda a se defender. Por isso, a enfermeira Emanuela Barros não perdeu tempo e vacinou seu filho logo que saiu da maternidade.
4: Eu recebi a orientação da maternidade, que procurasse o posto de saúde, né, para fazer a vacina. E assim que a gente recebeu alta, eu fui na UBS. Fui muito bem atendida, né, e orientada pela equipe. Então foi um processo muito tranquilo, né, de orientação e também de acesso, né, à vacina.
3: A chefe da unidade de vigilância em saúde do Hospital Universitário de Brasília, Deise Mendonça, explica a importância da BCG logo nos primeiros dias de vida.
5: Porque o bebê ele nasce com pouca proteção, né? Ele nasce somente com aqueles anticorpos da mãe, que a mãe passou para ele durante a gestação. Depois ele tem que tomar as vacinas para ficar protegido contra essas doenças que estão aí, que a mãe não conseguiu passar a proteção para ele. A criança nasceu acima de 2 quilos, ela já faz a BCG na maternidade, nas maternidades públicas, né? Nas privadas eles procuram a sala de vacina.
3: Após a aplicação, é comum que apareça uma pequena mancha avermelhada no braço direito. Com o passar das semanas, essa reação evolui para uma pequena ferida que cicatriza naturalmente. A BCG integra o Calendário Nacional de Vacinação, é oferecida gratuitamente nas unidades do Sistema Único de Saúde e está disponível para crianças menores de 5 anos que ainda não tenham sido imunizadas. Você pode conferir todas as vacinas do Calendário Nacional em gov.br/saúde. Reportagem Thaís de Araújo.
1: Atenção, estudantes pré-selecionados no processo seletivo do Fundo de Financiamento Estudantil, FIES.
2: Termina amanhã o prazo para complementar as informações da inscrição no sistema.
1: O FIES concede empréstimo a estudantes em cursos de graduação ofertados por instituições privadas que participam do programa.
2: O processo seletivo referente ao segundo semestre alcançou mais de 127 mil inscritos.
6: Os estudantes pré-selecionados na chamada regular do Fundo de Financiamento Estudantil, o FIES, têm até 4 de agosto para complementar as informações da inscrição no sistema disponível no endereço fiesseleçãoaluno.mec.gov.br. Após essa etapa, os candidatos deverão validar a documentação da instituição privada de educação superior. Concluída a validação, os pré-selecionados deverão comparecer em um agente financeiro no prazo de até 10 dias úteis. As convocações ocorrerão de 7 de agosto a 24 de setembro. O processo seletivo do FIES inclui a reserva de 50% das vagas para estudantes com renda familiar de até meio salário mínimo por pessoa e com inscrição ativa no cadastro único. Os pré-selecionados que atendam aos critérios do FIES Social poderão financiar até 100% do valor das mensalidades do curso. Mais informações em acessounico.mec.gov.br/FIES. Thaísa Vitória para a Voz do Brasil.
1: Chuvas acima da média na região sul, seca e calor acentuados na porção norte. Fenômenos climáticos como o El Niño provocam impactos distintos.
2: Para enfrentar essa situação, estados e municípios devem acompanhar as ações para a prevenção de desastres naturais.
1: E ficar atentos para os protocolos de ajuda federal em casos de emergência e calamidade pública.
7: Nos diferentes tipos de desastres naturais, o reconhecimento da gravidade da

0: situação pode abreviar o envio de recursos e apoio técnico, amenizando os impactos para a população. Quando há situação de emergência, o município ainda consegue atuar, mas precisa de apoio externo para atender a população. Já quando o estado é de calamidade pública, os danos são tão graves que exigem medidas excepcionais e maior apoio do governo federal. Para tornar oficial qualquer uma dessas condições, o governo municipal ou estadual deve emitir um decreto e registrá-lo no Sistema Integrado de Informações sobre Desastres. Se os critérios forem atendidos, o Ministério da Integração e do Desenvolvimento Regional publica uma portaria reconhecendo a situação. A ajuda pode vir em forma de assistência humanitária, como distribuição de água, alimentos, colchões e kits de higiene. O apoio federal também pode ser empregado no restabelecimento de serviços essenciais. O apoio extra também pode chegar diretamente ao cidadão. Entre as possibilidades está o saque calamidade do FGTS, de até R$ 6.220 por conta vinculada. De acordo com a diretora executiva de fundos de governo da Caixa Econômica Federal, Daniele Mendonça, entre janeiro e julho de 2026, 548 municípios de 17 unidades da federação foram habilitados para o pagamento do saque calamidade.
1: O saque calamidade é um momento de necessidade pelo qual o trabalhador pode fazer uso desse saque. Situação formalizada tanto pelo governo local quanto pelo Ministério do Desenvolvimento Regional, ele pode fazer a solicitação por meio do aplicativo do FGTS, disponível nas principais lojas de aplicativo de forma gratuita, ou em uma das agências da Caixa. E em situações de calamidade, a Caixa faz o deslocamento do caminhão Caixa para fazer o atendimento dessa população com necessidade de fazer uso do saque.
0: Ao lado do El Niño estão as mudanças climáticas, na explicação dos cenários naturais cada vez mais adversos. É o que afirma o meteorologista do Instituto Nacional de Meteorologia, IMET, Leidson Dantas.
2: A nossa atmosfera tem um constante trabalho para manter o nosso planeta em estado de equilíbrio, numa temperatura ideal para todos nós sobrevivermos. E se a gente dá um conteúdo a mais, um ingrediente a mais de aquecimento, provoca esses extremos climáticos que a gente vem observando.
0: Com a previsão de fortalecimento do El Niño neste segundo semestre, a orientação é, antes de tudo, manter-se bem informado. Entre os canais oficiais está portal.imet.gov.br. Reportagem Luana Karen.
3: Descarte correto do lixo eletrônico é fundamental para garantir o equilíbrio do meio ambiente.
4: Para que esse descarte seja feito, existem pontos de coleta por todo o país.
3: O material pode ser recondicionado da forma correta e ganhar outras destinações.
5: Plástico, papel, alumínio, materiais que devem ser separados para a coleta de lixo e seguirem para a reciclagem. Mas e no caso de celulares, computadores, baterias e outros eletrônicos, o que fazer? Neste caso, vale seguir a chamada regra dos 3 R's: reutilizar, recondicionar e reciclar. Se o equipamento eletrônico não pode ser reutilizado por outra pessoa, uma opção é recondicionar, ou seja, consertar o equipamento. No Guará, a 20 minutos do centro de Brasília, há um ponto de coleta dentro de uma unidade do SESC. Lá são deixados vários tipos de componentes eletrônicos. É o que conta Alessandra Sá, assistente de suporte à gestão do SESC DF.
6: Qualquer pessoa pode vir, né, entregar o seu lixo eletrônico, né, para estar descartando, fazer um descarte correto, né, em nossos PEVs, que o SESC disponibiliza em todas as nossas unidades, né, para preservação do meio ambiente, né, carregadores, tablets, TVs.
5: Do Guará, o material segue para uma organização da sociedade civil, onde os resíduos são separados. Os que precisam de algum conserto ou formatação são recondicionados. E de lá, distribuídos para diversos pontos, inclusive para cursos gratuitos para a população. O que não tem conserto é separado e organizado e segue para o terceiro R, a reciclagem. Cada pedaço segue um caminho, como explica o coordenador da organização programada Pensando o Futuro, Fábio Oliveira.
7: Aquilo que não tem condições de uso nenhuma dentro da nossa unidade, a gente consegue fazer a descaracterização dele, fazer a separação por tipos de componentes, ou seja, placa, circuito impresso eletrônico, plástico, ferro, cobre, isopor, enfim, cada tipo de componente a gente consegue fazer a separação e encaminhar para a indústria de reciclagem.
5: Mas para que tudo isso aconteça, o trabalho começa com a população, que deve realizar o descarte correto do lixo eletrônico, como explica o coordenador-geral de Inclusão Digital do Ministério das Comunicações, Gustavo Fernandes Lima.
8: Hoje a gente tem no site do Ministério das Comunicações, na página do programa Computadores para a Inclusão, um link com um mapa por todo o território nacional, com os diversos pontos de coleta que tem espalhados. A gente está falando de mais de 10 mil pontos de coleta de resíduos eletrônicos, de pilhas e baterias.
5: Para saber onde há um ponto de coleta de resíduo eletrônico na sua cidade, acesse o site do Ministério das Comunicações em gov.br/mcom. Com locução de Graziela Mendonça, reportagem Márcia Fernandes.
4: Um caso de reaproveitamento. Computadores que seriam descartados ganham uma nova utilidade e ajudam no acesso à tecnologia.
3: Além de recuperar equipamentos para escolas, bibliotecas e telecentros, um centro de recondicionamento no Distrito Federal oferece cursos gratuitos para o cidadão.
4: Conheça a iniciativa na reportagem de Pablo Mundim.
9: No Centro de Recondicionamento de Computadores do Distrito Federal, equipamentos que seriam descartados são recuperados para projetos de inclusão digital. No Distrito Federal, no Centro de Recondicionamento de Computadores, cada equipamento passa por um processo completo de recondicionamento. No fim, o que poderia virar apenas sucata se transforma em equipamentos destinados a projetos de inclusão digital. Tudo feito para que os computadores sejam totalmente reaproveitados, explica Adler Braga, técnico de recondicionamento.
10: O computador vem para cá, quando ele chega aqui a gente dá uma sobrevida para ele, a gente já faz o primeiro passo, né, que é a sanitização de dados, que a gente recebe o computador com HD, então a gente é responsável por esses dados, então a gente faz essa etapa. Posteriormente a gente faz a limpeza externa, interna, né, na verdade. A gente troca as peças, instala os programas e deixa tudo funcionando corretamente. A gente recebe um termo de doação para destinar esse computador para alguma instituição.
9: Depois de recondicionados, os computadores seguem para escolas, bibliotecas, telecentros e outras instituições que ampliam o acesso à tecnologia. Nem tudo pode ser reaproveitado. As peças sem condições de uso seguem para reciclagem. O centro também oferece formação para novos profissionais, disse Simone Cabral, coordenadora pedagógica.
11: A maioria vem para fazer o curso mesmo para o mercado de trabalho, né? São totalmente gratuitos os cursos, né? Todos com certificado.
9: São cursos de informática básica, design gráfico, manutenção de computadores e celulares, marketing digital, inteligência artificial, operação de drones e Excel avançado. As aulas são destinadas a adultos e jovens. As capacitações têm carga horária entre 60 e 80 horas. As inscrições para os cursos podem ser feitas pela internet ou presencialmente na unidade do Gama, no Distrito Federal. Empresas e órgãos públicos que desejam dar uma destinação social aos equipamentos eletrônicos também podem procurar um dos centros de recondicionamento de computadores espalhados pelo país. Reportagem Pablo Mundim.
3: O Ministério da Fazenda iniciou consulta pública para definir os setores obrigados a cumprir regras de monitoramento de emissões no mercado brasileiro de carbono.
4: A iniciativa visa criar um sistema de dados oficial para o Sistema Brasileiro de Comércio de Emissões.
3: Proposta preliminar prevê a introdução gradual das obrigações em 3 etapas.
4: A primeira tem início previsto para 2027 e abrange indústrias do setor de minérios, petróleo e transporte aéreo.
3: A consulta pública está disponível no site do Ministério da Fazenda até 28 de agosto em gov.br/fazenda.
4: Produção de alimentos sem prejudicar o meio ambiente. Essa é a proposta da agricultura de baixo carbono.
3: E a empresa brasileira de pesquisa agropecuária, Embrapa, está certificando culturas que usam esses processos, o que agrega valor à produção.
4: Para receber a certificação, os produtores passam por capacitação e análises independentes de produção.
12: A agropecuária de baixo carbono é um modelo de produção sustentável que reduz a emissão de gases de efeito estufa com práticas como o plantio direto, a recuperação de pastagens degradadas e a integração lavoura-pecuária-floresta. Realidade que fez a Embrapa criar uma estratégia para comprovar a sustentabilidade da produção brasileira. são protocolos científicos de certificação voltados à produção agropecuária de baixo carbono, agregando valor aos produtos e ampliando oportunidades comerciais. A presidente da Embrapa, Silvia Massuá, detalha.
13: Cada vez mais o produtor rural tem mais consciência, ele tem que produzir mais, mas cada vez mais de maneira sustentável, preservando os recursos naturais, né? Uso eficiente de água, de solo. A partir disso daí, cada vez mais a Embrapa tem gerado tecnologia e incentivado, através das capacitações, que eles usem essas novas tecnologias para ter essa agricultura mais sustentável.
12: A iniciativa reúne diferentes cadeias produtivas, carne bovina, leite e sorgo, e busca reconhecer, com base em critérios técnicos e auditorias independentes, os sistemas de produção de baixo carbono. O produtor Hamilton Kundak é presidente da cooperativa RECA, um conjunto de sistemas agroflorestais que produz castanha, pupunha, cupuaçu, café e andiroba na Amazônia. Ele fala sobre o impacto da certificação.
14: Um trabalho muito bacana que o RECA faz de preservação, de orientação, de conscientização, de respeitar as nossas florestas. Porque se o produtor estiver recebendo valor agregado, ele não vai derrubar. Ele vai ser o guardião da floresta.
12: Além da carne, do leite e sorgo, a Embrapa prepara o lançamento da certificação para a soja em 2027. Reportagem Luciana Colares, de Holanda.
3: Se você aplica no Tesouro Direto, um recado importante. O aplicativo oficial do programa vai deixar de funcionar a partir do dia 17 de agosto.
4: Com isso, consultas e novos investimentos devem ser feitos no site do Tesouro Direto ou no aplicativo do próprio banco.
15: O aplicativo do Tesouro Direto será desativado a partir do dia 17 de agosto. Após a desativação, os investidores vão poder acessar os serviços pelo Portal do Investidor, no site oficial do Tesouro Direto ou pelo aplicativo da instituição financeira, onde mantém a conta de investimentos. De acordo com informações do Ministério da Fazenda, nesses canais será possível consultar a carteira, verificar títulos e rentabilidade, realizar aplicações e resgates e acessar o histórico de operações. A mudança não altera os investimentos já realizados. Títulos, valores investidos, rentabilidade e demais informações permanecem disponíveis nos novos canais de acesso. Não é necessário realizar nenhum procedimento em relação aos investimentos existentes. Em caso de dúvidas, os investidores devem consultar os canais oficiais de atendimento do Tesouro Direto. Lucília Araújo para a Voz do Brasil.
3: Passageiros de voos internacionais com bens a declarar podem deixar o aeroporto sem passar pela fila de fiscalização aduaneira.
4: Já está valendo a declaração eletrônica de bens de viajantes, que pode ser preenchida pela internet.
3: Com a nova plataforma, o Sistema da Receita Federal analisa os dados declarados automaticamente.
4: Confira os detalhes na reportagem de Daniele Popov.
16: A Declaração Eletrônica de Bens de Viajantes, EDBV, já está disponível, segundo informou a Receita Federal. A funcionalidade de registro automático de bens pode ser utilizada por aquelas pessoas que viajam de avião. Agora, boa parte das declarações poderão ser registradas automaticamente dentro dos critérios de gerenciamento de risco adotados pela Receita. Ao preencher a declaração, o viajante poderá seguir diretamente para o desembarque, sem necessidade de se apresentar ao atendimento aduaneiro para bens a declarar. Com a mudança na forma de declaração de bens, a fiscalização é direcionada às situações que demandem análise específica. Após o viajante preencher e enviar a declaração eletrônica de bens, o sistema realiza o tratamento das informações com base em critérios de gerenciamento de risco. As declarações enquadradas para registro automático não precisam de atendimento presencial. As demais permanecem sujeitas aos procedimentos de controle aduaneiro e avisos de mensagens vão aparecer na tela do sistema de declaração. A nova ferramenta não altera as competências da fiscalização aduaneira, que continua responsável pela seleção, conferência, revisão de declarações, exigência de tributos, entre outras medidas. Então fique atento. Se você estiver viajando para outro país ou voltando para o Brasil, preencha a declaração de bens no sistema. O endereço é edbv.receita.fazenda.gov.br. Daniele Popov para A Voz do Brasil.
3: Essas foram as notícias do governo federal.
4: Uma realização da Secretaria de Comunicação Social da Presidência da República.
3: Com produção da empresa Brasil de Comunicação.
4: Fique agora com as notícias do Poder Judiciário e do Congresso Nacional. Boa noite.
3: Boa noite, até amanhã.
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19: Presidente do STF diz que críticas republicanas contribuem para fortalecer a democracia.
20: Abertura da urna eletrônica entusiasma estudantes em Brasília.
19: Corte Especial do STJ abre segundo semestre forense.
20: Boa noite, eu sou Marcela Luiza.
19: E eu sou Marta Ferreira.
20: Na abertura do segundo semestre do ano judiciário de 2026, o presidente do STF disse que críticas republicanas contribuem para fortalecer a democracia.
19: O ministro Edson Fachin também ressaltou o compromisso permanente do tribunal com a continuidade da prestação jurisdicional. Pablo Lemos.
21: Na abertura do segundo semestre do ano judiciário de 2026, nesta segunda-feira, o presidente do Supremo Tribunal Federal, ministro Edson Fachin, afirmou que as decisões do tribunal sobre temas de grande repercussão social são naturalmente objeto de debate público.
22: Um tribunal constitucional que decide todos os dias temas de grande repercussão social há de aceitar como natural que suas decisões sejam debatidas, analisadas e, por vezes, contestadas pela opinião pública. Essa tensão, quando exercida dentro dos limites republicanos, não fragiliza a instituição. Ao contrário, a fortalece e fortalece a democracia.
21: Entre 2 e 31 de julho foram proferidas 245 decisões e expedidos 921 despachos. Isso demonstra, segundo o presidente do STF, o compromisso do tribunal com a continuidade da prestação jurisdicional.
20: Cerca de 150 estudantes do Centro de Ensino Médio Elefante Branco, em Brasília, conheceram a urna eletrônica de votação por dentro.
19: O evento marcou o início da primeira semana nacional do Sistema Eletrônico de Votação. Fábio Ruas.
23: A abertura da urna eletrônica contou com a participação do ministro substituto do TSE, Naue Bernardo Pinheiro de Azevedo, que foi aluno do Colégio Elefante Branco. Ele ficou emocionado com antigas lembranças de colégio e se mostrou satisfeito com o nível dos questionamentos feitos pelos estudantes durante a abertura da urna.
24: Foi muito legal e é impressionante ver o quanto a garotada está afiada. Algumas perguntas que foram feitas aqui, houve pergunta inclusive sobre a linguagem de programação da urna. Então, assim, é muito empolgante ver o que essa garotada pode fazer.
23: A Semana Nacional do Sistema Eletrônico de Votação segue até sexta-feira, com atividades em todo o país.
20: A Corte Especial do STJ realizou hoje a sessão de abertura do segundo semestre forense de 2026.
19: O presidente do tribunal conduziu a sessão, Fátima Uchoa.
25: O ministro Herman Benjamin fez um breve balanço da gestão que se encerra neste mês e chamou a atenção para o grande volume de processos que chegaram ao STJ durante o plantão em julho.
26: Nós recebemos 10.352 processos em 2025. 9.570, em um ano, um aumento de quase 10%.
25: O ministro também destacou resultados positivos com a convocação de juízes auxiliares temporários na redução do acervo processual nos gabinetes.
26: O acervo atual do Superior Tribunal de Justiça é de 367 mil processos, aproximadamente. Podem verificar os resultados da força-tarefa dos juízes convocados temporariamente, houve uma redução de 42%.
25: Com o reinício do ano forense, voltam a correr os prazos processuais.
20: TST retoma semestre com a meta de manter o ritmo de produtividade dos 6 primeiros meses deste ano.
19: No primeiro semestre, a Corte julgou 274 mil processos. Marla Lacerda.
0: Na sessão que marcou a abertura do segundo semestre, o presidente do TST e do Conselho Superior da Justiça do Trabalho, ministro Vieira de Mello Filho, assumiu o compromisso de repetir as metas e os resultados alcançados nos primeiros 6 meses do ano. Entre janeiro e junho, a Corte registrou um aumento no número de processos julgados, quase 26% a mais do que no mesmo período do ano passado.
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20: Uma boa noite.
19: E até amanhã.
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1: Está no ar o Jornal do Senado.
2: Eu sou Paula Groba.
5: E eu sou Ricardo Nakaoka.
2: E estes são os destaques de hoje do Jornal do Senado, que começa agora.
5: Universidades poderão reservar prioridade para estudantes da própria região.
2: Projeto impede redução planejada na vida útil de produtos.
5: Regulamentação da inteligência artificial. Especialistas pedem proteção ao jornalismo e à inovação.
2: Boa noite.
5: Boa noite.
2: Nem sempre quem mora perto tem mais chances de estudar na universidade da própria região. Um projeto pronto para votação no Senado quer mudar essa realidade e permitir que as instituições de ensino superior priorizem estudantes locais nos processos seletivos.
5: A medida busca reduzir as desigualdades regionais e incentivar a formação de profissionais para atuar nas próprias comunidades. Repórter Marcela Cunha.
6: O projeto da senadora Daniela Ribeiro, do Progressistas da Paraíba, permite que universidades e outras instituições de ensino superior usem a origem geográfica do candidato como critério de seleção. Na prática, a instituição poderá dar uma vantagem, como um bônus na nota, a candidatos que moram no mesmo estado ou em municípios próximos ao campus. O texto não altera as cotas sociais ou raciais. Para o senador Lucas Barreto, do PSD do Amapá, o critério geográfico ajudaria estudantes de estados mais isolados a disputar vagas nas universidades da própria região.
7: Porque são muito poucas vagas na Universidade Federal do Amapá. E nós estamos ali do outro lado do Rio Amazonas. Estamos longe de tudo. E esse bônus beneficia os amapaenses que tiverem acesso ao vestibular.
6: A medida não será obrigatória e o projeto não define o valor do bônus nem o modelo a ser adotado. O formato do benefício deverá ser um dos pontos de discussão. O Supremo Tribunal Federal já considerou inconstitucional uma regra que reservava 80% das vagas da Universidade do Estado do Amazonas para estudantes da região, por entender que violava a igualdade de tratamento entre os brasileiros.
2: E você sabia que o Senado tem um curso gratuito que ensina a propor ideias que podem até virar lei? É a Oficina Legislativa do E-Cidadania.
5: E tem premiação no final do ano para professores e alunos autores das sugestões que conquistarem mais apoio popular. Quem traz os detalhes é a repórter Marcela Diniz.
8: Criada há 6 anos para aproximar estudantes do processo de construção das leis, a Oficina Legislativa do Portal E-Cidadania do Senado Federal mostra o caminho das pedras para a apresentação de ideias que poderão virar lei e influenciar a vida dos brasileiros. Apesar de ter sido pensada a princípio para escolas de educação básica e do ensino superior, hoje o material didático está todo disponível na internet. Então, a oficina legislativa pode ser feita por qualquer grupo de pessoas, como coletivos, movimentos sociais e culturais, comunidades indígenas e quilombolas, por exemplo. O Luiz Maciel, da equipe da Oficina Legislativa, destaca que haverá premiação para professores e alunos do Distrito Federal.
27: Nesta primeira edição, teremos 4 notebooks na premiação. 2 notebooks serão para os professores que tiverem o maior número de alunos com ideias aprovadas e publicadas no E-Cidadania, e outros 2 notebooks serão para os alunos autores das ideias que receberem o maior número de apoios válidos. E como essa é a primeira edição do prêmio, o foco inicial são os professores e estudantes do DF, mas a nossa intenção é ampliar o alcance para mais regiões nas próximas edições.
8: Para concorrer, é preciso cadastrar as ideias legislativas até o dia 5 de novembro. Quer saber mais? É só pesquisar por Oficina Legislativa e Cidadania no buscador de sua preferência.
2: inteligência artificial já faz parte do dia a dia de milhões de brasileiros. Mas quem deve ser responsabilizado pelo uso dessa tecnologia? E como proteger direitos autorais e o jornalismo sem frear a inovação?
5: Esses foram os principais temas de um debate promovido pelo Conselho de Comunicação Social sobre o projeto que regulamenta a IA no Brasil. A proposta já foi aprovada pelo Senado e aguarda a votação na Câmara dos Deputados. Repórter Bruno Lourenço.
9: O marco legal da inteligência artificial surgiu de iniciativa do senador Rodrigo Pacheco, do PSB de Minas Gerais. Ele criou em 2022 uma comissão de juristas e um ano depois o Senado se debruçou sobre o anteprojeto. O texto foi aprovado no final de 2024 e aguarda desde então pela votação na Câmara dos Deputados. O Conselho de Comunicação Social do Congresso Nacional debateu os impactos que a proposta pode trazer, em especial a questão da remuneração de produtores de conteúdo, como jornalistas, pelo uso de material para o treinamento da IA. O diretor do Instituto de Tecnologia e Sociedade do Rio de Janeiro, Sérgio Branco, alertou para os riscos de afugentar tecnologia com a cobrança pelo uso de conteúdo nacional.
10: Nós podemos acabar por exportar o treinamento e importar apenas os modelos prontos, perdendo investimento e capacidade tecnológica. Por quê? Porque o Brasil compete com o mercado global para o desenvolvimento de ferramentas de inteligência artificial.
9: O secretário de Direitos Autorais e Intelectuais do Ministério da Cultura, Marcos Alves de Souza, defendeu um modelo que divida a arrecadação de um possível novo imposto com autores e com o fomento a iniciativas culturais, com a criação de um fundo específico.
11: A ideia seria que discutir um modelo de remuneração que ele seria pautado, por exemplo, na cobrança de um CID dessas empresas que podem pagar, então sistemas de IA generativa de grande porte e que tem esse risco de substituição, e esse valor vai ser redirecionado para fundos. Então, esses valores vão ser redirecionados, por exemplo, para pesquisa e desenvolvimento de uma infraestrutura pública em IA, ou seja, desenvolvimento de uma soberania nacional de IA.
9: O Conselho de Comunicação Social é um órgão auxiliar do Congresso Nacional, responsável por estudos, pareceres e recomendações sobre matérias relacionadas à temática.
2: E as campanhas eleitorais deste ano terão regras específicas para o uso da inteligência artificial. Conteúdos produzidos ou manipulados com a IA precisam informar de forma clara que foram criados com essa tecnologia.
5: As medidas buscam ampliar a transparência das campanhas e proteger os eleitores da desinformação. Saiba mais na reportagem de Yasmin Rodrigues.
20: As eleições de 2026 serão as primeiras eleições gerais realizadas sob regras específicas para o uso da inteligência artificial na propaganda eleitoral. A regulamentação do Tribunal Superior Eleitoral busca impedir que ferramentas capazes de criar imagens, vídeos, áudios e textos cada vez mais realistas sejam utilizadas para confundir o eleitor ou comprometer a integridade do processo eleitoral. Para Ângela Signati, conselheira do Conselho de Comunicação Social do Congresso Nacional, esse é um desafio enfrentado não só nas eleições, mas também durante os mandatos dos eleitos.
12: As campanhas eleitorais são realizadas hoje pela internet em tempo real e praticamente durante os 4 anos do mandato dos políticos. E é justamente neste ambiente virtual que os partidos, candidatas e candidatos fazem as suas arenas para se apresentar aos eleitores, dificultando o controle por parte da Justiça Eleitoral.
20: Pelas normas, todo o conteúdo produzido ou manipulado por inteligência artificial deve trazer uma identificação explícita, destacada e acessível, informando que o material foi criado ou alterado por IA e qual tecnologia foi utilizada. A exigência vale para textos, imagens, vídeos e áudios divulgados durante a campanha. Além disso, entre as 72 horas que antecedem a votação e as 24 horas posteriores ao encerramento do pleito, fica proibida a publicação ou republicação de novos conteúdos sintéticos. Caso as regras sejam descumpridas, a Justiça Eleitoral poderá determinar a retirada imediata do conteúdo da internet, entre outras sanções.
2: A Comissão de Fiscalização e Controle pode votar o projeto que combate a obsolescência programada, que é uma prática que reduz a vida útil de produtos, como eletrônicos, de forma planejada.
5: A proposta assegura também o direito dos consumidores ao reparo de produtos com defeito. Repórter César Mendes.
13: O projeto do senador Ciro Nogueira, do Progressistas do Piauí, obriga que os fabricantes e importadores ofereçam peças de reposição e manuais de conserto pelo período de 5 a 20 anos. Conforme o produto, e determina que as empresas disponibilizem informações sobre peças e reparos em plataformas digitais. Quem não cumprir a regra ficará sujeito a multas que poderão ir de 10 mil até 50 milhões de reais. Relator, o senador doutor Irã, do Progressistas de Roraima, disse que a obsolescência programada garante o ciclo de consumo diante da velocidade da inovação tecnológica, mas destacou suas consequências.
3: O aumento de resíduos sem que haja o descarte adequado e no desenfreado uso de matérias-primas finitas.
13: Segundo o doutor Irã, a obsolescência programada deixa ainda o consumidor em uma posição desfavorável ao criar dificuldades para o conserto do produto.
5: Com edição de Paula Groba e trabalhos técnicos de João Lira, o Jornal do Senado fica por aqui. Acompanhe agora as notícias da Câmara dos Deputados. Boa noite.
2: Uma boa noite e até amanhã.

0: deputados.
1: Deputados sugerem medidas para a saúde de crianças e adolescentes.
2: Parlamentares reivindicam melhorias na infraestrutura de transportes.
1: Projetos ampliam a fiscalização sobre atividades de agentes públicos.
3: Boa noite. Retorna hoje o projeto de gravação de edições do jornal Câmara dos Deputados em emissoras da Rede Câmara de Rádio. Este programa está sendo produzido diretamente da cidade de Joinville, com a participação do colega Felipe Faria, da Rádio Câmara Joinville. Eu sou Márcio Aquilissardi, bem-vindo, Felipe.
4: Boa noite a todos, obrigado, Márcio. É uma honra participar da apresentação desta edição do jornal Câmara dos Deputados, dentro da Voz do Brasil. Vamos agora às notícias da Câmara dos Deputados. Projeto de Glauber Braga, do PSOL do Rio de Janeiro, obriga parlamentares a prestarem contas do mandato por meio de audiências públicas realizadas em locais públicos. A proposta, segundo ele, amplia a transparência e fortalece a participação da população nas atividades legislativas.
5: Hoje existe uma crise do sistema representativo. Uma última pesquisa nacional indicou que mais de 60% das pessoas não lembram em quem votaram nas últimas eleições. Se você tem a possibilidade de prestar contas, de ser cobrado, de apresentar o seu trabalho, evidentemente você reestrutura o modelo de representação, porque uma parte da política vai dizer que as mazelas da política se resolvem com menos política, diminuindo os espaços democráticos. E a gente diz não. As mazelas da política se resolvem com mais política, com mais instrumentos de participação direta da sociedade. E é exatamente o que esse projeto defende.
3: Pelo texto de Glauber Braga, deputados, senadores, deputados estaduais e vereadores deverão prestar contas periódicas em espaços públicos. O projeto também prevê o corte de salário para o parlamentar que deixar de cumprir a medida.
4: Projeto de Chico Alencar, também do PSOL do Rio de Janeiro, estabelece regras de transparência e controle para o uso de aeronaves privadas por autoridades públicas. A proposta prevê critérios mais rígidos para viagens feitas em jatinhos particulares.
6: O nosso projeto não veda isso, mas estabelece normas de transparência total e critérios rigorosos para se utilizar esse meio de locomoção. Em primeiro lugar, a declaração da viagem e o seu motivo, que tem que estar voltado para interesse público e não para passeio, para turismo, para compras particulares.
3: Segundo Chico Alencar, o texto também determina que autoridades cumpram os mesmos procedimentos exigidos em voos comerciais, como fiscalização e declaração de bens. Para ele, a medida reforça a transparência e evita conflitos entre interesses públicos e privados.
0: Segurança Pública.
4: Júlio Lopes, do PP do Rio de Janeiro, defende proposta que visa enfraquecer financeiramente organizações criminosas. Ele aponta, entre as medidas, a criação de um cadastro nacional para mapear facções e a cassação de licenças de empresas envolvidas em irregularidades.
7: Nós temos o dever de atacar a atividade econômica dessas quadrilhas, tomar deles os recursos, tomar deles tudo aquilo que pudesse ser bloqueado e tomado, a fim de que a gente diminua sua capacidade de investimento, diminua sua capacidade de comprar armas e carros, enfim, todo tipo de material bélico que vai ajudá-los no seu fortalecimento, e isso está previsto lá.
3: Júlio Lopes também apoia a classificação do PCC e do Comando Vermelho como organizações terroristas. Ele argumenta que a medida permitiria o bloqueio de recursos ligados a essas facções, mesmo quando o dinheiro estiver fora do Brasil.
0: Justiça.
4: Capitão Alberto Neto, do PL do Amazonas, defende penas mais severas para crimes sexuais no país. Ele apoia projeto que torna mais rígidos os critérios para a progressão de regime de presos condenados por estupro de vulnerável.
8: Nesses 5 primeiros meses do ano, nós já tivemos mais de 630 casos de estupro de vulneráveis. Mostra que o nosso país está dando uma vida fácil para o estuprador. E o que acontece hoje com a legislação? O estuprador passa pouco tempo na cadeia. Rapidamente ele progride de regime está de volta às ruas para continuar cometendo esses estupros. O que é que o PL 6831 fala? Nós endurecemos a pena para o estuprador. Nós dobramos a pena. A pena chega a mais de 20 anos de cadeia. E para o estuprador ter direito à progressão de regime, ele tem que aderir a um programa de castração química do governo.
9: Segundo o capitão Alberto Neto, a medida visa coibir a reincidência criminal e proteger a integridade de crianças e adolescentes. O parlamentar cobra uma resposta urgente do Congresso Nacional para o fortalecimento da segurança pública.
0: Saúde.
4: Projeto de Dr. Luiz Ovando, do PP de Mato Grosso do Sul, garante às mães com emprego formal o direito de acompanhar o tratamento de filhos menores de 6 anos quando doentes. Ele afirma que o objetivo é corrigir uma deficiência do sistema atual, o que daria mais assistência às crianças.
10: Quando a mãe com o filho doente vai ao médico, na hora do comparecimento ela recebe um atestado de que esteve presente e quando muito até 24 horas após. Isso leva a uma situação de insegurança muito grande, porque a mãe quer acompanhar o tratamento do filho. E a CLT não permite isso após as 24 horas.
9: Doutor Luiz Ovando argumenta que o afastamento autorizado permite à mãe administrar remédios, cuidar da alimentação e acompanhar a recuperação do filho. Ele explica que a proposta busca estender às trabalhadoras da iniciativa privada uma proteção já prevista para servidoras públicas.
4: Heloísa Helena, da Rede do Rio de Janeiro, apresentou o projeto que estabelece tempo máximo de espera para procedimentos de saúde voltados a crianças e adolescentes na rede pública. A deputada afirma que a fila não pode transformar doenças tratáveis em morte por falta de diagnóstico.
11: O que nós não podemos aceitar é que famílias façam vaquinha na internet para ter acesso a procedimento cirúrgico, a determinados fármacos, a exames laboratoriais, aquilo que pela lei já seria uma obrigatoriedade. Então nós estabelecemos que tem que ter o tempo máximo de espera, desde a porta de entrada do sistema, que é a atenção básica, até a média e alta complexidade. O que nós não podemos aceitar é que por esperar tanto, não ter acesso ao que é garantido da legislação do SUS e as crianças vivenciem situações de dor e de sofrimento e muitas vezes de óbito ou problemas gravíssimos pelo não acesso com agilidade e eficácia.
9: Heloísa Helena avalia que o SUS tem uma legislação avançada, mas ainda enfrenta dificuldades para transformar o direito em acesso efetivo. A deputada também ressalta que a proposta prevê a divulgação periódica de dados consolidados às famílias sobre o tempo estimado de atendimento.
0: Educação.
4: Flávia Moraes, do MDB de Goiás, comemora a aprovação do Estatuto do Aprendiz na Câmara dos Deputados. Ela explica que a proposta consolida as regras de aprendizagem profissional, amplia a segurança jurídica e aumenta as oportunidades para os jovens no mercado de trabalho.
12: Então, a aprendizagem, para mim, é um dos programas para a juventude que mais tem efeito junto ao jovem, porque garante a carteira assinada, o salário, a experiência de trabalho e a formação profissional. Para a empresa, representa a formação do trabalhador qualificado para trabalhar naquela especificidade da empresa e, de todas as formas, é um programa que merece todo o nosso apoio, toda a nossa dedicação.
9: Flávia Moraes ressalta também que o texto, agora em análise no Senado, prevê ampliar a contratação de aprendizes pelo poder público e por micro e pequenas empresas. De acordo com a deputada, a medida pode gerar mais de 1 milhão de novas vagas para jovens brasileiros.
0: Trabalho.
4: Charles Fernandes, do PSD da Bahia, celebra a aprovação da PEC do fim da escala 6x1. O deputado aponta que a diminuição da jornada semanal, sem redução de salário, garante melhores condições de vida à classe trabalhadora.
13: Essa PEC, ela trará dignidade, trará mais conforto, trará mais comodidade, trará mais segurança para as famílias. Haja vista que você vai ter agora a condição de estar no final de semana com seus filhos, de estar no final de semana cuidando um pouquinho mais da sua casa. Isso já avançou no mundo todo e precisa avançar aqui no nosso país.
9: Charles Fernandes afirma que a PEC do fim da escala 6x1 representa uma das votações mais importantes da atual legislatura. Ele espera que o Senado confirme o posicionamento da Câmara em nome da dignidade de milhões de cidadãos brasileiros.
0: Agricultura.
4: Ayrton Faleiro, do PT do Pará, comemora a aprovação de projeto que fortalece a política de estoque de alimentos no Brasil por meio da Companhia Nacional de Abastecimento. Ele sublinha que a proposta permite compra de até 25% acima do preço mínimo, facilitando a aquisição de produtos.
14: Nós aprovamos aqui na Câmara, agora vai para o Senado, um projeto muito importante para o que nós chamamos de regulação dos estoques de alimento no Brasil. É um projeto que veio do governo, através da Conab, do Ministério do Desenvolvimento Agrário, e que ele, primeira correção que ele faz é permitir que a Conab compre para os estoques reguladores um valor de 25% além do preço mínimo. Isso vai propiciar aquisição de estoque, mas também de que a venda desse estoque não seja apenas para a grande indústria.
9: Ayrton Faleiro destaca que a Conab poderá vender os alimentos estocados a cooperativas, pequenos supermercados e consumidores. Ele afirma que a medida movimenta a economia, fortalece a soberania alimentar e protege o país diante de crises climáticas e especulação de mercado.
0: Meio ambiente.
4: A Comissão de Constituição e Justiça aprovou o projeto que reconhece o soldadinho de Araripe como uma ave símbolo da Chapada do Araripe. A relatora do projeto, Lídice da Mata, do PSB da Bahia, explica que a medida fortalece diretrizes para a preservação dessa espécie.
15: Esta ave é uma ave de em torno de 15 centímetros, que só existe na região do Araripe, que é uma região do sertão do Ceará, e que hoje se encontra ameaçada de extinção. Então, acima de tudo, um projeto de defesa ambiental, de defesa de um pássaro que tem sua característica nacional e que nós devemos, portanto, preservá-lo.
9: Lídice da Mata acrescenta que o projeto prevê ações de proteção ao habitat do soldadinho do Araripe, com preservação de nascentes e riachos. O texto apresenta ainda medidas de prevenção de queimadas e controle da expansão agropecuária e imobiliária na Chapada do Araripe.
0: Desenvolvimento regional.
4: A integração da Amazônia ao restante do Brasil ganha força com as obras da BR-319, segundo a avaliação do deputado Sidney Leite, do PSD do Amazonas. Para ele, a pavimentação, especialmente do chamado trecho do meio, vai baratear alimentos e agilizar o escoamento de produtos da Zona Franca de Manaus.
16: Uma luta histórica, não só do povo amazonense, mas de lideranças do estado de Roraima, de Rondônia e do Acre. Afinal, nós estamos falando de uma estrada, que é o único acesso que o povo amazonense e a população de Roraima tem para ser interligado ao restante do Brasil. A BR-319 consolida a integração da Amazônia Ocidental, mas não só isso. Muda a vida das pessoas. Eu fico muito feliz em estar fazendo parte desse momento histórico, que é a garantia da pavimentação da BR-319. Fruto da luta de muitos aqui no Parlamento para que nós pudéssemos ter isso. E agora, já com as licitações, com autorização da pavimentação de determinados trechos, mas a consolidação do trecho do meio, como também da ponte do Garapaçu. Vai ter BR-319, sim.
9: Sidney Leite reforça que o IBAMA já autorizou o DENIT a construir 3 pontes de concreto nos igarapés Santo Antônio, Realidade e Fortaleza. A licença, com validade de 3 anos, vai garantir, de acordo com o congressista, mais segurança e o direito de ir e vir da população do norte do país.
4: Coronel Crisóstomo, do PL, fala sobre a importância da construção da ponte binacional entre Guajará-Mirim, em Rondônia, e Guaiará-Mirim, cidade vizinha, pelo lado boliviano. Ele afirma que a obra representa o cumprimento de um compromisso histórico entre Brasil e Bolívia e pode fortalecer a integração regional.
17: Esse acesso cria uma nova rota logística do Brasil na direção do Pacífico. O que vai acontecer? Vai fazer com que alguns estados que exportam para o mundo oriental, exemplo da China, deixem de enviar seus produtos na direção do Porto de Santos, exemplo. Agora, com a construção dessa ponte, esses estados, Mato Grosso, Mato Grosso do Sul e tal, vão criar uma rota na direção do Pacífico, passando por essa ponte binacional.
9: Coronel Crisóstomo afirma que a nova ligação internacional pode reduzir custos e o tempo de transporte de mercadorias. Ele acrescenta que a obra tem potencial para impulsionar a geração de emprego e renda em Rondônia, abrindo novas oportunidades de desenvolvimento econômico para a região.
4: Bebeto, do PP, cobra a duplicação de trecho das rodovias que ligam a Baixada Fluminense à cidade do Rio de Janeiro. Ele reclama que moradores dos municípios de Nova Iguaçu, Japeri, Queimados, Belfor Roxo e São João do Meriti perdem horas diariamente em congestionamentos.
18: Eu tenho trabalhado muito aqui na Comissão de Viação e Transporte para que a gente definha esses engarrafamentos, para que o trabalhador que trabalha na capital, na zona sul do Rio de Janeiro, ele pode ficar menos tempo nesse engarrafamento. E até as entregas, as ambulâncias, a polícia militar, a polícia civil precisa fazer um deslocamento rápido, fica retido nesses engarrafamentos constantes, e que a gente tem trabalhado muito para que a gente define através da duplicação. E o que está no contrato dessa concessão da Eco Rio Minas, esse trecho da Presidente Dutra, ali do Trevo das Margaridas até a cidade seropédica, esse trecho é o pior trecho para todo o estado do Rio de Janeiro, o trecho que mais engarrafa hoje.
9: Bebeto também avalia que o sistema de pedágio por quilômetro percorrido pode modernizar as rodovias e diminuir retenções provocadas por praças fixas de cobrança. Ele reconhece a preocupação dos moradores com a mudança, mas garante que o modelo é inovador.
0: Transportes.
4: Daniel Almeida, do PCdoB da Bahia, defende a criação do piso salarial para motoristas do transporte coletivo urbano. Para o deputado, esses profissionais desempenham um papel essencial nas cidades. A ideia, segundo ele, é garantir remuneração mais justa e valorização da categoria.
19: Nós estamos propondo que haja um piso de no mínimo R$4.000, agregado a esse piso outras vantagens que os motoristas possam ter, insalubridade e outras vantagens que as convenções coletivas possam estabelecer, mas que a uniformização desse piso no país inteiro vai dar mais equilíbrio para essa profissão, vai dar mais previsibilidade para os próprios empresários.
9: Daniel Almeida argumenta que os motoristas enfrentam jornadas desgastantes, trânsito intenso e o desafio de lidar com milhares de passageiros. Segundo ele, a medida contribui para dar mais previsibilidade nas negociações trabalhistas e na definição dos custos do transporte público nos municípios.
4: Termina agora esta edição especial do Jornal Câmara dos Deputados, produzida e apresentada pela Rádio Câmara de Brasília, em parceria com a Rádio Câmara Joinville, integrante da Rede Câmara de Rádio.
9: Eu agradeço ao Felipe Faria e a toda a equipe da Câmara de Vereadores de Joinville pelo excelente trabalho conjunto.
4: Eu que agradeço à Câmara dos Deputados por esta oportunidade tão especial. Este programa teve trabalhos técnicos de Wellington Teles e apresentação de Felipe Faria e Márcio Aquiles Sardi. Boa noite.
9: Muito boa noite. Parabéns por seu aniversário, Felipe.
4: Obrigado.
9: O Jornal Câmara dos Deputados volta amanhã. Você fica agora com o Minuto do TCU.
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2: Atenção, pais ou responsáveis. Varginha começou hoje a campanha nacional de multivacinação, uma mobilização para colocar em dia a caderneta de vacinação de crianças e adolescentes com menos de 15 anos. A abertura da campanha será com o Vacimóvel, a unidade itinerante de vacinação da prefeitura, e vai levar as equipes de saúde para locais de maior movimento. Isso vai facilitar o acesso da população. As primeiras ações serão realizadas no Terminal Rodoviário de Varginha. Hoje o atendimento começou pela manhã e continua agora à tarde até às 16h. Amanhã, terça-feira, os horários serão os mesmos, das 8h às 10h30 da manhã e da 13h às 16h. Durante todo o mês de agosto, as salas de vacinação do município estarão mobilizadas para avaliar as cadernetas e atualizar as doses que estiverem em atraso. A campanha também terá atenção especial para as vacinas contra sarampo e influenza, além do reforço na vacinação contra o HPV para crianças e adolescentes de 9 a 19 anos que ainda não receberam a dose indicada. A prefeitura orienta que pais ou responsáveis levem a caderneta de vacinação, documento de identificação e, se possível, o cartão SUS para conferência e atualização das vacinas. A campanha nacional de multivacinação segue até o dia 1º de setembro. Ronaldo Trombini, repórter Melodia.
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isso aí, galera. Ninguém vai estragar o nosso dia, a nossa noite. Criatura! Hoje é dia 3 de agosto de 2026. Eu vou chegando e vou te pedindo licença para te fazer companhia. Eu quero estar com você na tua casa, no teu carro, no teu trabalho, no teu lazer. Eu e você, você e eu.

0: criatura giripoca vai piar sim. A Crutilde não sabe de nada. Ô, Crutilde, faz um café pra nós lá, criatura. Vou entrar e beber um café com leite agora, rapaz. Ô, Jesus! Larga a mão de dar parpite no nosso programa, que aqui quem manda é o pessoal do outro lado. É isso aí, galera. 20 horas, 7 minutinhos aqui na Capital do Café. É nós daqui, vão daí. Chacoalho pelo prego, mugue daí, que o Neneco Barros vai pregando o mugue de cá. E já vou chegando, mandando aquele abraço especial pra quem chega comigo através da página Rádio Melodia, através da página Neneco Barros, através do Face Rádio Melodia, através do Face Neneco Barros e através do Estragão também. Ah, não é Estragão não, é Instagram. Mandando também aquele abraço especial para quem chega com o Neneco Barros. Através dos sites radios.com/melodia, nós tá junto, misturado e organizado até as 23 horas. Nas ondas da 102.3. Chacoalho pelo balango bem, se prega o mugue daí, que o Neneco Barros vai pregando o mugue de cá.
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0: Eu vou sim, e vou mandar aquele abraço especial, sabe pra quem? Pra quem chega comigo através do Telezap. Você já mandou o seu recado pro Neneco Barros? Ainda não? Ei, criatura, larga a mão de ser friorento. Ó, falei bonito, velho. Larga a mão de ser friorento, chacoalha o pelo, tira a mão do bolso aí, casca o dedo no umbigo do telefone, grava seu alô, grava seu recado, manda pra mim. Corte de área aqui é 35, hein? 35 é o corte de área 3690-2743. 35 é o corte de área 3690-2743. É o nosso Telezap. Prega o mugue daí que o Neneco vai pregando de

0: Valeu, criatura, já vou chegando mandando aquele abração, sabe pra quem? Pra quem tá chegando com o Neneco Barros. Vou lá em Cambuquira falar com meu amiguinho Fabrício. Boa noite, Fabrício. Chacoai o pelo aí, vai lá.
1: Fala. Boa noite, meu irmãozinho Neneco Barros.
0: Boa
1: Tudo
0: noite,
1: bem com
0: meu
1: você?
0: Querido Fabrício.
1: Hoje eu quero que você toque duas músicas pra mim.
0: Prega o muguindão que nós prega de cá, vai lá.
1: Uma do... Eu é quem?
0: Prega o bug aí, Maurício.
1: Do Padre Antônio Maria.
0: Ah, Padre Antônio Maria, vai. Bom também. Qual delas?
1: A música se chama...
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1: Cura, Senhor, onde dói.
0: Cura, Senhor, onde dói. Boa música, boa pedida, viu?
1: É.
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1: Teodoro Sampaio.
0: Teodoro Sampaio, vai lá, prega o muque. Só tem moda boa também, viu?

0: Dori Sampaio, quero que você toque.
1: Ah.
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0: Foda!
1: Eita, Fabrício!
2: Obrigado, querido! Pra tia André, pro seu Benedito, pro Quiabo.
1: Ô, povão bonito do outro lado do rádio!
2: Ô, Cezinha Vitor!
1: Bom demais!
2: Carlão de São Paulo!
1: Carlão!
2: Dona Rosa, seu Manuel!
1: Dona Rosa, seu Manel!
2: Jaime.
1: Amigo Jaime, Silvânia. Opa, prega o muque aí.
2: Balandino.
1: Balandino, tá sumido semana passada.
2: Gilbertinho com Coca-Cola que tá sumido.
1: Tá sumido também, Gilbertinho. Acho que tomaram o telefone do Gilbertinho com Coca-Cola, viu? Ô, Gilbertinho.
2: Patate.
1: Patate.
2: Darcy flutuou.
1: Darcy, na querida Cambuquira.

0: E corra tudo certo pra ele, né?
1: Com certeza, meu querido. É.

0: Opa!
1: Osvaldo Jardim.
0: Osvaldo Jardim, nosso querido companheiro aí de Cambuquira também.
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1: Osvaldo. Osvaldo Reis.
0: Osvaldo Reis, Thiago Reis. Reis. Beleza.
1: Mano, Thiago Reis, não falei não.
0: Thiagão Reis? Companheiro da Itatiaia.
1: Da Rádio Itatiaia.
0: Isso, é parceiro lá da Rádio Itatiaia, Thiagão Reis. Tá lá em, na capital dos mineiros, em BH. E
1: pro meu pai, João Leite, pra minha mãe, tá assistindo Fabrício de Cambuquira. Pega o book daí que eu pego o book de caixa e pro Cláudio Rezende.
0: Beleza, Fabrício, boa noite pra você, pra toda a querida Cambuquira. Abraço pra você, pra todos os seus familiares, pra essa galera toda que você citou aí, né? Abraço, tamo junto, misturado e organizado. Alô, Neneco, boa noite, Jaime.
3: Ô, Neneco, manda uma música pra Suzana, né? Pra nós aqui, manda ela pro Fabrício, lá em Cambuquira, pra mãe dele, pra toda a família dele lá, tá ok?
0: Beleza, Jaime.
3: Pra todo nós aqui, tá ouvindo a combinação, manda quando a fé de cara, eu olho da janela, vê isso, mas tá ok? Manda aquela também, capa do viajante,
0: capa do viajante. Silvana,
3: e também aqui pro nosso amigo Sidão, aqui no Jardim Aula.
0: Beleza,
3: nosso amigo
0: abraço
3: lá,
0: pro
3: na
0: Sidão,
3: Rua Rio de Janeiro,
0: Áurea.
3: O Bigode, a Maria, tá ok? Manda também para o velador da igreja, que o Zé Leme também aqui da nossa
0: Zé Leme, boa
3: carne,
0: noite
3: aqui
0: pra
3: no
0: você,
3: Jardim
0: meu
3: Aula,
0: querido.
3: Tô ouvindo todos os dias a programação tua aí, tá ok? Tá de parabéns, tá ok?
0: Obrigado, boa, menino.
3: Boa tarde. Manda ela pra Marlina Beira do Rio também.
0: Marlina
3: manda
0: do
3: também
0: Canto
3: lá
0: Rio, tá
3: nosso
0: sumindo
3: amigo,
0: a Marli, rapaz.
3: Dé da Maritaca, Dé da Égua também. Manda pra tudo.
0: Beleza, aí, queridão.
3: A Urbana, que tá ouvindo a programação tua todos os dias também. Manda aquela música pra ela. Uma música muito bonita, Tião Carreiro Pardinho, Mundo Velho não tem jeito.
0: Mundo
3: vaca,
0: Velho não tem jeito.
3: Manda pro Zé Rei.
0: Veja comigo.
3: Pro Toninho Violeiro, manda também pra todos os povos que estão tá ouvindo a programação.
0: Beleza,
3: na rádio,
0: queridão.
3: Tibé, prefeito também de Ceará, pro Tancio, vice-prefeito, e também o Robertinho, pra todos aí da Rádio Melodia.
0: Deixa comigo, também, um abraço pra essa galera toda aí,
3: família,
0: né?
3: Então, ok, você manda aquela, a primavera foi se acabando com a roseira, ficou, falou, Tibé, falou, Neneca, é contigo, ô, potência.
0: Abraço, Jaime, abraço pra você, pra Silvane, abraço pra toda a galera aí, tamo junto. Neneco, boa noite. Boa noite, meu amigo Zé Carlos, mais conhecido como Quiabo. Boa noite, Quiabo.
4: Ô, Neneco Barros, boa noite. Gente finíssima, meu grande amigo. Ô, gente finíssima. Eu vou, primeiramente, como que passou o dia hoje? Espero
0: graças
4: que passou
0: a Deus,
4: tudo Quiabo, bem com
0: bom
4: você.
0: Bom demais da conta, viu?
4: Falou, meu irmão.
0: Bom demais
4: aqui,
0: ter falado contigo
4: um
0: hoje.
4: Faz um favor pra nós, vou pedir duas músicas de novo pra você. Toca pra nós aí, se for possível. Meu lugar é aqui.
0: Meu
4: eu acho que
0: é
4: essa
0: aqui.
4: Música é de Peão Carreiro e Praiano, se não me falha a memória.
0: Vou achar aqui, tá bom?
4: E também gostaria que você tocasse também o Universo Caipira, Universo um goiano e paraense.
0: Opa.
4: Se você puder fazer esse grande favor,
0: deixa
4: vou
0: comigo.
4: Ficar muito suspeito com você, meu amigo. Aí eu vou mandar essa música principalmente pra você. Também vai lá pro Peixinho. Ô, Peixinho, segura essas aí pra você. O Balandino. Ô, Balandino, um abraço pra você também. O Fabrício, Fabrício, um abração do Quiabo, viu? Pra você, pra mamãe, pro papai, tudo aí, viu? De Cambuquira. Pro Ayrton Primo Carmaço, pro Lorival e a sua esposa Sônia, lá da Favican, pro Adelmo e também pro Carlão Paulista, vai também pra Dona Rosa Manuel, pro Sapinho, pra Marli de Pascalda, pro Thiago de Oliveira, Zé da Égua, Cassiano, o Gilberto Coca-Cola, o Osmar Neneguço, biscreteiro de Varginha, o Paulinho do Burro, que agora tá firme, peão duro na queda, o Sargento Crudualdo, o João Pedreiro, pra você e pra tua esposa aí, viu?
0: Um
4: o teu filho também. Um abraço, fica com Deus. Um abraço, Guiabo.
0: Abraço, meu querido Guiabo. Um abraço pra você, meu querido Zé Carlos. Tive com ele hoje, batemos um papo ali na parte da manhã, um guliquim, né? Ele tava fazendo uma caminhada ali na pista do Santa Maria. Ei, Guiabo, tá correndo mais do que carteiro, rapaz. Hoje o homem tava andando mais do que carteiro. Eu acho que ele comeu perna de carteiro. Jesus, apaga a luz. Vai balançar perna, você. Agora eu vou falar com o Balandino. Fazia tempo que o Balandino aparecia aqui, rapaz. Boa noite, Balandino. Obrigado pelo teu carinho, tua audiência, viu? Tamo junto. Prega o mugue aí.
5: Boa noite, Neneco. Balandino, como é que tá? Tudo bem? Espero que sim.
0: Mais, criatura.
5: Que Nossa Senhora Aparecida proteja todos vocês.
0: Amém, Jesus.
5: Hoje, Neneco, vamos pedir uma música aqui, Vida Dura, e Jogador de Baralho, Tchão Carreiro Pertinho. Vamos oferecer pra você, toda a sua família, oferecer pra Dona Rosa, São Manuel, Quiabo, Carlão Centenário, Criador de Maritaca, Moisés Pichero. Ô Moisés, um abraço pra você, Moisés. Tô sem tempo de te ver, meu filho. Mas um abração. Cezinha Vitor, também tá sumido, Cezinha. Coca-Cola, tá sumido, o Zé da Ego, um abração, Zé da Ego. Sapinho. Ô Sapinho, ontem não deu pra gente pegar, sábado não deu pra gente pegar lá na roça, próximo agora eu te pego, viu?
0: Pega o mug no Sapinho lá, vai.
5: O Edmar de Volta Redonda. O Vitor, ô Vitão, um abração pra você, Vitão, lá da Eletrônica. Sargento Clodoaldo, Três Corações, né? Luiz Alberto, da nossa Rádio Clube.
0: Luiz Alberto da Clube.
5: Paulinho do Burro. Ei, o Fabrício, de Cambuquira e a família. E vai pra Luiz Mendes, vai pra todo mundo, né? Um abração pra todos vocês do Balandino. E até a próxima, se Deus quiser. Que Deus esteja presente em todo momento da vida de todo mundo aí, viu? Um abração.
0: Abraço, Balandino. Pra você, pra toda essa galera citada aí. Vamos lá. Falar nele, tava sumido, rapaz. E tava trabalhando à noite. Hoje ele deve estar na forgança, né? É meu amigo, meu parceiro, meu companheiro, Cezinha Vito. Cezinha, chacoalha o pelo aí.
6: Boa noite, Neneco.
0: Boa noite, meu querido.
6: Tamo junto.
0: Pega o mugue aí.
6: Tamo junto e misturado. Um abraço a todos aí.
0: Graças a Deus.
6: O Gabriel lá de campanha. O Gilbertinho Coca-Cola. E pra todos aí que está nos ouvindo. Beleza?
0: Bom demais.
6: Saudade, hein?
0: Tamo
6: junto aí, tô com saudade. Todos o pessoal aí que curte a Rádio Melodia 102,3 com o Neneco Barros. Hoje eu tô aqui passando por aqui porque eu tive um probleminha aqui. Tô de atestado, mas amanhã eu tô de volta.
0: Mas tá bem.
6: Beleza?
0: Né?
6: Eu não morri, não. Tô vivo.
0: Não pode, não.
6: Firme e forte.
0: Não faz com nós, não,
6: potência. Olha pra nós aí. A música bem chonada pra nós aí. Eduardo Costa.
0: Eduardo Costa.
6: Beleza?
0: Eita,
6: manda pra nós aí. Valeu? E pra todos os ouvintes.
0: Deixa comigo, queridão.
6: E manda pra Claudinha Lima também. Porque se eu não mandar pra ela aqui, é. Larga de mim, vai botar lá na rua do Ribeirão.
0: Jesus amado.
6: Vou dormir lá no meio do sapo, lá na rua do Ribeirão.
0: Essa
6: rua do Ribeirão, porque já tá tudo caindo aqui. Vai acabar de matar o Cezinho.
0: Meu Jesus.
6: Manda pra nós aí. Valeu, Nené.
0: Deixa comigo.
6: Esquece da Claudinha Lima, não. Valeu, abraço.
0: Abraço pra você, Cezinho. Um abraço pra Claudinha. Abraço pra galera toda aí, viu? Meu amigo Darcy Frutuoso. Tá lá em Cambuquira, com o nariz pregado no rato, escutando nós. Nenego Barros, Deus poderoso que tem compaixão de nós e do mundo inteiro. Ele é misericordioso, faz todas as coisas, visíveis e invisíveis. Neneco, boa noite pra você e pra sua família. Neneco, como foi seu final de semana? Beleza, Darcy, graças a Deus, tudo dentro dos conforme, né? Papai do céu abençoando. Dando saúde, o resto nós corre atrás. Ah, maravilha, Neneco. Quero ouvir uma música na programação de hoje. Vou oferecer para você, para sua família, para o Fabrício, para a família do Fabrício, para o Oswaldo Jardim e para todos os seus ouvintes do Brasil e do mundo. Neneco, até amanhã. Boa programação. Prega o mugue daí, Neneco, que eu tô pregando de casa. É, meu amigo Darcy Frutuoso me pediu aqui, Vanderlei Cardoso, Se Ela Voltar. Beleza, Darcy. Beleza, meu companheiro Oswaldo Jardim. Abraço pra vocês aí. E de Cambuquira eu dou uma passadinha 70 quilômetros pra diante. Vou dar um pulinho, sabe de onde? Lá em Porte Carda. Eita! Vou falar com ele que é a sensação do rádio sumineiro. Meu companheiro de rádio, Adirson Silva, ou melhor, de o Sapim, prega o Mugue Dirso.
7: Fala, criatura! Boa noite, Neneco. E aí, como é que você tá?
0: Bom demais.
7: Como é que foi o fim de semana aí?
0: Graças a Deus, Dirso.
7: Ô, Neneco, se der tudo certo, manda pra nós, milionário José Rico, berço de Deus.
0: Beleza.
7: Oferece pra todo mundo aí que oferecer pra mim, viu, Neneco? Não deixa escapulir nenhum, não. Todo mundo. Alô, meu amigo, boa noite. Fique com Deus. Boa noite,
0: criatura. Alô, meu amigo Zé da Égua, prega o muque.
8: Maneco, boa noite, Zé da Égua. Tá com a moda pra nós. Tá com a mula preta, hein? Mula preta. Thiago Vieira, do Sapinho, Juliano Cowboy, Paulinho do Burro, o Baladino, o criador do Mertoca, a do Quiabo. Vai pro Luiz, vai Mendes, pro Galo, vai Mendes, vai pra você. Vai pro Adrinho Sapinho, Thiago Vieira. Vai pro Cidão Ferdinão. Manda pra minha namorada também lá no agradecimento, galera. E vai pra minha prima lá no, na roça, lá do, dos Bertudos ali pra. Só manda pra minha prima, só esqueci o nome dela. É pro lado dos Bertudos ali.
0: Beleza, lá dos Bertudos.
8: Ela é sobrinha da minha tia.
0: Abraço, criatura. Abraço pra vocês aí, viu?
8: Daí, se der tempo, toca pra mim um amado artista também.
0: Deixa comigo.
8: E boa noite.
0: Boa noite.
8: Ah, né, lembrei o nome dela. É Magda. A Magda.
0: A Magna, beleza! Abraço, meu querido Zé da Égua! Vão lá em São Paulo falar com meu parceiro Carlão.
9: Boneco Barro, beleza?
0: Bom
9: boa
0: dia,
9: noite,
0: Marcos,
9: Carlão. Carlão! E aí, como é que passa o final de semana?
0: Graças a Deus,
9: passou
0: querido,
9: bem?
0: Bom demais.
9: Tomou muito suco da confusão aí, não?
0: Tá um garrado,
9: ei, Neneco, isso aí, Neneco. Uma semana se começa, é mais um mês se começa, né, Neneco? Vamos tocando o barco, né? É isso aí. Eu pedi pra você duas músicas, eu pedi pra você Monotomia com Amado Batista,
0: Amado.
9: E aquela. Aham, aham, aham, aham, foi aí que o pau comeu.
0: Aconteceu comigo.
9: Você quem canta essa música aí?
0: Ah, deixa comigo.
9: Você manda essas músicas pra mim aí, tá?
0: Beleza.
9: E vai especial pra você aí, pra Fabrício Cambuquira.
0: Querido.
9: Pai dele, João Leite, mãe dele, Taxaxina. Pra Dona Rosa, que sou Manuel. Pro Balandino, Quiabo, Ronaldo, criador do Maritaca. Sozinha Vítor, Santa Maria. Gilberto Coca-Cola. Otemar de Volta Redonda. Adilson Sapini, Thiago Oliveira. Jorge Clodoaldo, Paulão. Pra todo mundo que tiver audiência aí, tá?
0: Beleza.
9: Alô, Neco. Tem um bom começo de semana aí, uma boa programação, bastante sucesso, tá? Deus te proteja aí. Um bom descanso, vou guardar pra casa. Tá bom?
0: Abraço,
9: querido. Você prega o bugo dele que eu prego o bugo de cá. Falou? Obrigado, né? Carlão de Cabreúva. Tchau.
0: Abraço, Carlão. Alô, Neneco Barros. Boa noite. Forte abraço pra você do amigo Sidney. Neneco manda pra gente com, João, é, com Pedro, Pedro Bento e Zé da Estrada. Desejo antigo. Sidney manda também. Tinha um carreiro e pardinho meu passado. Obrigado, Neneco. Deus abençoe você e sua família. Ótima noite para você e para seus ouvintes da Melodia. Que Deus proteja todos nós. Fica com Deus, meu amigo. Até amanhã, se Deus quiser. Prega o mugue daí que nós está pregando de casa. Abraço pra você, meu amigo Sidney.
2: Forró bem manhozinho.
0: Criatura mandando um abraço pro Rodrigão Freitas. Boa noite, Rodrigo.
10: Ô, Dedé.
0: Opa.
10: Boa noite, Dedé.
0: Boa noite, Rodrigão.
10: Uma abençoada segunda-feira, Dedé.
0: Abraço. Prega o mundo aí, vai lá.
10: Seu Carreiro de Pardinho, galera. Abençoado segunda-feira aí. Manda um abraço pro pessoal bom aí, né?
0: Deixa
10: o Fabrício Cambuquira. Fala pra ele que logo vai estar tá passando lá a terra parecida.
0: Se Deus quiser.
10: O marido Zé Carlos Barbudo.
0: Ah, trembão. Alô, Leleco, boa noite. A Lucelina do Rinaldi. Leleco, manda pra mim, Barra da Esquina. E manda também, Capa do Viajante. Valeu, minha amiga Lucelina. Obrigado pelo carinho. Alô, Leleco Barros, boa semana pra você. Segunda-feira, o melhor dia da semana. Tá mais longe da outra segunda. Se for analisar, tá certinho, Giovanni. Segunda agora demora mais 6 dias pra chegar, não é mesmo? Verdade. Ô, Derzão, boa noite, criatura.
11: Aí, Neneco, boa noite, tudo bem? Antes bom de falar com você, canta essa música lá que era do Chico Mineiro. Fizemos a última viagem, oh, eu e seus capatazes. Eu esqueci o nome de quem que é. Aí você pega. Fizemos a última viagem, foi eu, Chico Mineiro. Foi lá pro sertão de Goiás. Aí lembrei. Só da beleza. Aqui, boa noite pra você.
0: Boa noite.
11: Como é que tá tudo bem aí, né? Aí a Dolfinha já tava dando risada lá.
0: Dolfinho,
11: passa pra frente pra ela lá. Aí você fala com o Magrão. Fala lá com o Aldo lá na Flora. E o Vitor da Citotec também.
0: Ô, Vitor!
11: Valeu, garoto. Manda uma donestinha também, minha vizinha aqui. Beleza, garoto. Tchau, boa noite, com Deus. O daí já tá bom ainda, tá?
0: É,
11: e o Buiu? O Buiu brigou com você? O que que roubou? Fala pra ele falar com nós também.
0: Buiu tá birrendo.
11: Falou, garoto. Tchau, com Buiu Deus.
0: Buiu tá birrendo.
11: Já fala com a Dolfinha aí também. Tá todo mundo ouvindo. O Valdete também tá lá ouvindo, tá? Valeu, garoto.
0: Abraço pra você.
11: Aí tudo bem. Aí você toca lá pra mim.
0: Sartei de banda, virei quitanda. Ai, oi, xará. Ai. Ah, meu amigo Zé Braz, tá lá em Três Corações com o nariz pregado no rato escutando nós. Ô Zé, boa noite pra você.
12: Alô, dona Eco Barroso. O Zé Braz aqui do Três Corações, da Dona Jessé. Por gentileza. Pedi umas músicas pra você aí.
0: Prega o Mugue, Zé.
12: Martinho da Vila. Mulheres. Elton John. Skyline Vision.
0: Aô, Zé.
12: E a outra?
0: Judiou, hein?
12: A outra é a... A outra fugiu o nome agora. Skyline Vision. E Roberto Carlos. Tudo para.
0: Beleza,
12: muito obrigado,
0: Zé.
12: Uma boa noite. Fique com Deus aí.
0: Abraço, meu querido Zé. Obrigado pelo carinho, viu? Alô, Leleco Barros. Boa noite, Serginho. É o Sérgio. Prega o Muco, Serjão.
13: Ô, meu querido amigo Neneco, que você tenha uma semana abençoada, juntamente com seus ouvintes. Ofereço uma música a todos os ouvintes.
0: Obrigado.
13: Principalmente pro rapaz lá de... daquela cidade lá, eu esqueci o nome agora.
0: Cambuquira.
13: Fala com você aí, que é amável com todo mundo.
0: Com certeza.
13: Ele falou agora no comecinho.
0: Verdade.
13: E Fogão de Lenha, Chitãozinho Chororó. Grande abraço, meu caro, pra você e todos os ouvintes.
0: Abraço, Serginho Lima. É nosso amiguinho Fabrício, né? É especial no coração da família Melodia. Neneco, manda pra mim, criatura, deixa comigo. quem tá comigo aqui é o Cezinha Vitor. Alô, Neneco, toca essa pra nós. Prega o muque aí, meu parceiro de rádio. Meu amigo Carlão Valim. Boa noite, Carlão.
14: Aô, Neneco Barros. Tamo aqui no rango do Tchão Pio. Tá eu, o PC, o Marcelo, o Craito, o Tunico e o Marreta, Marretinho da Alegria. Beleza. Manda aquela música pra nós, chonada. Ai. Do Tchão Carreira e Pardinho. Jesus, aquela, o mineiro italiano. Neneco, olha, manda ela pra nós. Ô, Vermelho, fala com o Neneco, Vermelho.
15: Fala comigo, Neneco, parceirão.
14: Aí, Nenecão.
0: Tamo junto. Abraço, Carlão. Abraço a galera que tá lá no rancho do Tchão Pio. Qualquer hora deles, eu vou arrebentar a mamona. Eu vou escalar o Carlão na segunda-feira e eu vou pra aí. Alô, Neneco, boa noite. Como vai? Tudo bem? Bom demais. Neneco, o que der de espera de uma pessoa com bastante poder nas suas mãos, que tenha tendência a liderar e tomar decisões de maneira justa, equivativa, serena, democrática, afável, cordial, sem ser desumano. Neneco, quem tá mandando essa mensagem pra você é Marli do Belo Horizonte. Toca pra mim a música Não Tem Problema, com José Augusto. Quero oferecer pra você, pra um amigo meu que faz muito tempo que não vejo, e pra todos os ouvintes do seu programa. Que Deus te guarde, te proteja, hoje e todos os dias de vida. Ô, Marli, abraço pra você, viu? Pra todo querido bairro no Belo Horizonte, que Deus abençoe, obrigado pelo carinho, tá bom? Alô, Neneco, boa noite! Manda pra mim! Achei que era joia rara! É meu amigo Cassim! É o Cassim, fiote do Cassim lá da vila! É, chacoai o pelo aí, Cassim! Não saiu o seu nome não, viu? Eu achei lá pra riba. Alô, Neneco, boa noite. Deus te abençoe. Por favor, pode mandar uma música Oceano com Djavan? Vou oferecer pro Fabrício, seus pais em Cambuquira. E pra Valdete, pra Dona Fiinha. Ah, pai, quem tá mandando? É minha amiga Dalva. Ô, Dalva, lá no Procon. Abraço, Dalva. Mais um, dois aqui, eu vou pras modas, viu, gente? Já são 20h35. Alô, Neneco, boa noite. Gostaria de ouvir Bebendo e Chorando com Eduardo Costa. Vai pra você, pros seus ouvintes. Um abraço pra você, DTT. Fica com Deus, meu amigo. Muito obrigado. É a Vandinha, lá de Campos do Jordão. Ê, Vandinha, mandando um abraço pra TT. Mandando um abraço pra toda a galera da Melodia. Tá lá em Campos do Jordão. Obrigado pelo carinho, Vandinho. Um abraço, Deus abençoe. Alô, Neneco, boa noite. Manda pra nós duas músicas pra estourar a audiência. Trajetória com a banda e Meu Cajuzinho com o Peão Carreiro e Zé Paulo. É o Celinho do Rinart. Boa noite, Celinho. Boa noite pra você. Vamos que vamos, Neneco. Pagar as contas, criatura.
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Isso aí, galera, a capa dele tava lá, Sartei de Banda. Padre Antônio Maria, segura a cura, senhor.

É isso aí, galera. Teodoro Sampaio, tontão, tontão. Pião Carreira e Silvano. Ah, meu lugar é aqui. Segura aqui, abo.

É isso aí, Peão Carreiro e Silvano. Meu lugar é aqui. Verdade. Meu lugar é aqui, o lugar de vocês é do outro lado do rádio aí, escutando Neneco Barra. É uma gratidão muito grande. Fazer aquilo que eu gosto na rádio em que eu gosto e pra vocês que eu amo de paixão. É bom demais, não precisa nem me pagar, viu? Eu venho cá de graça. Vanderlei Cardoso, quem me pediu essa? É meu amigo Darcy Frutuoso. Pediu, tá aí, ó. Prega o muque. Se ela voltar, fala com voz de locutor de FM. Pra você do outro lado do rádio. Vanderlei Cardoso, se ela voltar.

0: 26,6.
1: É isso aí, Vanderlei Cardoso, se ela voltar. Estação Saudade, né, viu? Aí, ó. Pedro Bento e Zé da Estrada, Chacoalha o Pelo. Desejo antigo, prego muque.